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2: 9 e 8.
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21h28. 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
1: 21:51.
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1: Cinecista. 22 horas em ponto.

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1: Cinecista. 23 horas e 2 minutos.

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1: 11:29.

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1: Luciano, meu mano, tô achando que essa galera tá afim de tirar o pezinho do chão, explodir e ser feliz, hein?
2: Eu também, Zezé. A galera quer sacudir, olha aí.
1: O que você acha, então, Luciano, da gente lançar aqui agora o nosso grito de guerra?

0: 23:47.
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Sacola, botei na sacola e fui viajar. Chegando, hein? Programa Sertão e Violas, hoje segunda-feira, dia 3 de agosto de 2026. 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

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Um abraço aí para você, que já liga a gente também, os Cadeiras Cativas. A equipe com Francisco Souza, Jair Gomes e Reginaldo Araújo. Vamos para a primeirinha aí, Chico. Geralda Massa e Valdir Teles, chega cantando.

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2: Aí, bom dia, um abraço, hein? Minha amiga Janeide, deixa eu ver aqui. Tu prepara aí, Francisco, vou sair da sua vida. A canção pra mandar pra Neuzinha, que pede pra curtir o programa Sertão em Violas. Deixa eu abraçar aqui um bocado de gente, rapaz. No último sábado, estivemos na cidade de Nova Palmeira, o primeiro festival de poetas e repentistas. Queremos agradecer ao prefeito Orlando, a primeira dama, né, que esteve por lá ao lado dele, a vice-prefeita Janaína, ao secretário Guri, de demais secretários que estiveram por lá, vereadores da bancada, aliás, toda a prefeitura, muito obrigado aí, né, pelo apoio que nos deram no último sábado lá para fazer o primeiro festival de poetas e repentistas. Foi uma beleza, uma multidão de gente esteve lá o tempo todo, né, acompanhando o festival, e a gente só tem a agradecer. A abraçar aqui ao Nildo José, também estava por lá, a Sebastião e Maria Goretti, muito obrigado, ao Gilberto lá no sítio Porteiras de Nova Palmeira, Raimundo Pinto Nova Palmeira, a esposa Rejane também estava no festival, Manuel Duro lá no sítio Mandacaru, é meu ouvinte também, a Linete no sítio Porteiras, Lourdes Dantas no sítio Porteiras e Geraldo, a Galego das Castanhas lá em Papa Fina também esteve por lá, Chagas e Zé Henriques Nova Palmeira, Raminho e Josilene lá no sítio Parçais também estava lá, o amigo Ranieri, toda a turma, muito obrigado aí pelo carinho, né, de gostar também do nosso programa. Muita gente, né, olha, liga o programa todo dia e isso nos fortalece para que a gente mantenha viva aqui a cultura da viola, né, e na cidade de Nova Palmeira não foi diferente. Agradecer meu amigo Alex, que deu total apoio a gente por lá, né, ao Neguinho, meu amigo Josmar Silva, estava comigo por lá também. A todos os poetas lá que participaram. Poeta Professor Valdir, ao Joãozinho de Agripino, entre outros poetas da cidade. Muito obrigado pelo apoio aí de participar do evento, né? E foi uma beleza. Muito bom mesmo. A vocês só tenho a dizer muito obrigado. E até o próximo, né? Se Deus quiser. O pessoal que se vira o jantar, né, todos os poetas, foi uma tarde e noite rico, né, em poesia lá em Nova Palmeira. A Neuzinha esteve por lá também e pediu para curtir aí Vou Sair da Sua Vida, né? Isso, inclusive, parece que é o Nelson que canta, né? Vamos lá curtir? Vou Sair da Sua Vida, vai para Neuzinha aqui no Monte Santo.

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4: Tá aí, bom demais, hein? Abraçar aqui seu José Madalena, rapaz, com 100 anos, né? Estava lá no Festival de Poetas e Repentistas lá em Nova Palmeira, né? Pessoa maravilhosa. Tava curtindo a gente lá, né? Que Deus abençoe aí sua família, viu, seu José de Madalena. Muito obrigado por estar aí, né, no festival com a gente. Olha, lembramos um comunicado importante, né? Que o expediente da saúde, né, de hoje, dia 3 do 8, só será à tarde. Pela manhã, todos os setores estão aí dispensados, né? A minha amiga Clailze me avisando aqui que hoje o expediente da saúde só vai funcionar na parte da tarde. Tá bom, pessoal? A amiga Clailze nos informando aqui. Muito obrigado pela informação, viu? Deixa eu dar um alô aqui para Dona Socorro e o Pedro Ramos, né? São os papais aí da Clailze. Estão lá na Cerâmica Macedo ouvindo a gente. Muito obrigado, seu Pedro Ramos e Dona Socorro. Tá sempre ouvindo aqui a nossa programação. É, no Sertão e Violas. Valeu demais. Muito obrigado por estar nos ouvindo aqui a programação Cine Assiste. Meu amigo Josa, aí no restaurante Dois Irmãos, aquele abraço, hein? Tá com toda a equipe já trabalhando lá, nos ouvindo. Muito obrigado aí pelo carinho de ouvir aqui a gente. A Janeide Brito manda aqui um áudio pra mim. Diz aí, minha amiga Janeide, bom dia.
5: Reginaldo, bom dia, meu filho.

0: Desejo uma feliz semana, viu? De paz, de saúde, tudo de bom para você, para sua família e para a minha também. Para todas as minhas amigas, meus compadres e minhas comadres. Desejo a todos uma feliz semana. É, Reginaldo, bom dia. Olhe, eu gostaria que você passasse umas músicas para meus genros, Del, Graciliano e meu filho mais velho, Sano. Teu amigo, tu lembra dele?
1: Lembro, sim.
0: Sano,
1: sim.
0: Que gostava de caçar.
1: Meu amigo.
0: Viu, Reginaldo? Manda pra minha amiga, que ela disse a mim que tava ouvindo muito seu programa. Tava adorando, viu?
1: Certo.
0: As minhas amigas, minhas comadres e meus compadres, a todos que estão ouvindo o teu programa, que é maravilhoso, viu? Um abraço, uma boa semana.
1: Valeu, bom início de semana também pra você aí, minha amiga Janeide, toda a turma aí. Ah, Francis, pega aí Flor do Mucambo pra gente tocar aqui pra Cida, lá do CEOP. Esteve por lá também, Maneuzinha, no festival. Muito obrigado. Ó, meu amigo Zezão, rapaz, esteve ao lado da esposa Demilza, também lá no festival. Muito obrigado. Meu amigo Mauro, lá de Quinturaré, também esteve no festival. Quero agradecer a ele, né? Muita gente aqui de Picuí também esteve por lá, acompanhando aí, prestigiando o Festival de Poetas lá de Nova Palmeira. Muito obrigado mesmo aí, essa turma legal. Meu amigo Roberto, lá do Detran, tava por lá também com a gente. 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Bom demais, viu? 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Vamos lá? Tá aí a canção que você pediu, vai curtir aqui no Sertão em Violas, Flor do Mucambo.

0: Cadeiras cativas do programa Sertão e Viola, Zezão do Pinicado e esposa Demilza Nautilo Pinheiro. Neném de Anunciada lá na chácara. Manuel das Balinhas e Copinho Lanches. Wesley Lanches no centro de Picuí. Luiz de Bedega, o Dedinha do Fogão e da Panela, abraçando o povo da Timbaúba. Mauro e Peruca em Quinturaré. Chique Elias e Maria Emiliano. Luísa na Travessa Maria Cunha de Araújo. Dedé e Nevinha no bairro São José. Valdinho Diniz e Vitória no Monte Santo. Maria do Hospital Regional Monte Santo. Lainha e Zé no bairro São José. Adonias do Confeito. Jaime Valério e Dourinha. Neuzinha Oliveira, Monte Santo. Leandro e Mocinha no PS. 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Renilson, Hit, Chiquinho e Nininha, na Mauri Salles. Cantor Silvio Braz, em Santa Luzia. Edinaldo e Otaciana, na Francisco Claudiano. Rita Medeiros, em Serra dos Brandões. Dona Nega, no Monte Santo. Vandinho do Panela de Barros, tudo em comidas típicas do Nordeste. Geusa, na Pousada Polo Picuí. Severino Baixinho e família no Limeira. Janeide Brito, em Pedra Lavrada. Geraldinho dos Peixes, em Nova Floresta. 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Benedito Cassiano no Monte Santo. E a namorada Marta Sueli na Praça João Pessoa. Carlinho da Feira e família no Cenecista. Antônia Rosa e seu Sebastião no Monte Santo. Cida do CEOP e toda a turma que faz o CEOP de Picuí. Ângela em Nova Floresta e família. Deda no Limeira. Chico Rosa e Rosália no sítio Cágado. Messias e Zefa no Monte Santo. Canidé e Luzia lá nos Floras. O homem da pasta de alho melhor da Paraíba. Anselmo Motos trabalhando aí com motos aqui no Monte Santo. Luana e Edberto lá nos Floras. Tatão e Nanalva em Frei Martinho. Anderson Lira, o homem do feijão verde. Joaquim e Nininha em Frei Martinho. Maria Adelina, mãe de Zé de Doca. Toda a família, Didi, todos que faz parte da família. Betânio do Açougue Boi Bom. Ricardina e família no Monte Santo. Aldo e Alzilma em Nova Palmeira. Francisco e Neide em Nova Palmeira. Roberto na rua Antônio Domingo. Rafael da Polícia e toda a família. Vitória no bairro Limeira. Antônio Algaroba e família no bairro São José. Nena da Água, a melhor água da cidade. Zé do Logradouro e toda a família. Doca Luiz, o bonitão de Frei Martinho. Jurandir e Fátima, City Cirurgião. Geraldo das Meninas, no Limeira. Damiana, São José. Nina Quirino, Chico Nolasso e Guinha, sítio Conceição. Josimar Churrasqueiro, no Monte Santo. Nena, irmã de Zé do Bode, no PS e toda a família. Francisco, cantor em Nova Palmeira. Poeta Basto Picareto e esposa Graça, no Monte Santo. Sival Caminhoneiro, no Monte Santo. O Washington Flow, namorador, no Monte Santo. Deca Esmerina, sítio Quixaba. Nenê Marques na Vaza Verde. Frangão Sabor Pernambucano agora ali na Praça Getúlio Vargas, organização Sansão. Nonô dos Teclados na Rua Ferreira de Macedo e toda a família. Paulinho Pintor Automotivo no São José. Luizinho e Leninha em Nova Palmeira. Nenê e Genil do Sítio Coruja. Marmoaria Picuí, organização de Vanzinho. Fátima Miranda, Baixa Verde. Valdenor Pedreiro e Josilene na Bela Vista. Didi do Lanche no IFPB, tudo em pastelão, coxinha, suco, ali enfrenta o IFPB. Pelé e Maria, Pelé tá lá na cerâmica curtindo a gente.
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0: Tá aí, olha a hora, hein? 6h41. Francisco, vamos com o ouvinte. Muita gente participando aqui do programa. E a gente abraça todos. Primeiro ouvinte chegando. Alô, bom dia.
2: Bom dia, Reginaldo. Eu quero pro possível uma canção aí, bem apaixonada aí. Meu amor lá no Sítio Vertente. A dona Adélia, todo do Sítio Vertente. E a minha mãe, né? É um bom dia.
3: Bom dia, Reginaldo. Aqui é Lucemar. Eu quero ouvir uma canção aí de Boi Canara. Só para ouvir, oferecer aos ouvintes aí. Tudo de bom para você. Bom dia.
4: Reginaldo, bom dia. Reginaldo é marido do Reginaldo. Reginaldo, faça a canção Meu Pé de Mandacaru para mim. Ouvir e oferecer um alguém muito especial no cantinho de Picuí. E a todas as minhas amigas aqui do Monte São. E desejo começo de semana muita paz, saúde e felicidade para você e sua família. Deus te abençoe, Reginaldo.
5: Cidade, muito obrigado pelo apoio aí, por participar do evento, né?
6: Bom dia, irmão. Bota aí a canção Casa Amarela pra mim. Aqui é a Benida, mora na Malisca. Por favor, bota pra mocinha, pra maricota.
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6: tempo. Pai, eu me aprevo.
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6: Pra Selma, pra Tita, mãe de Selma.
7: Amor e carinho.
8: Reginaldo, bom dia, Reginaldo. Aqui é Josinete do Riacho do Navio. Estou aqui na escuta das canções, viu? Quero mandar um bom dia para a Cecília Costa, Maria da Conceição, para mim, meu esposo Givanildo. E especial para você e sua esposa, Reginaldo. Foi um prazer grande conhecer vocês, viu? Você é muito bacana.
5: Bom dia, Reginaldo Araújo. Bom dia, Francisco Souza, e a todos os ouvintes da Rádio Cinecista de Picuí. Amiga de todas as horas, sou Toninho Sanfoneiro, passando aqui para agradecer mais uma vez a você o convite, não só você também, como o professor Valdir, né, de estar presente no sábado e poder ter apresentado o meu humilde trabalho. E para mim foi de grande valia, né, essa comemoração aos agricultores, né, que também faço parte desse mundo da agricultura, né, e quero aqui pedir uma canção para ouvir, se possível hoje ainda, Canção da Madrugada, para oferecer a toda a minha família e deixar aqui o meu abraço a todos os ouvintes da Rádio Cinecista de Picuí. Obrigado mais uma vez, Reginaldo, pelo convite. Grande abraço.
9: Esquecer. E bota milho do lixão. Pedir ao Zé lá e
7: que não vai voltar.
9: Lá no peixeiro, viu?
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10: Bom dia, Reginaldo Araújo. Bom dia.
11: Bom dia, bom dia. A canção Baraúna, aquela canção que é muito bonita. Bota aí pra mim.
0: Três canções aí, Francisco, que eu não conheço não, né? Essa daí, Baraúna, né? A cidade da a canção da madrugada. Acho que deve ser meu amigo Antônio Oliveira, obrigado a você, meu irmão, por ter participado. Se você puder depois mandar aí o autor, o cantor dessa canção aí, eu não conheço aqui não. E a outra é, o rapaz pediu Boi não sei o que, né? É bom, depois você manda o nome do cantor pra gente identificar, ok? Bota a Garota do Lixão aí, Francisco. A nossa amiga pediu ontem, tava lá no peixeiro. Falar nisso, quero agradecer a todos que estiveram ontem lá no peixeiro, né? Para o show de canções com Nelson Bonedes. Foi uma tarde e noite bacana, né? Muita gente participando. Teve aí as canções, os pedidos. E só temos a agradecer, né? Muito obrigado. Muita gente daquela região ali, né, escuta aqui a Cinecista e estiveram por lá, marcando presença. Só tem a agradecer. Dizer muito obrigado aí a vocês também, o Peixeiro, né? Que abriu aí esse espaço pra gente. Inclusive, domingo vai ter Manuel Santos lá e tem uma cantora também lá, né? Que canta sertanejo muito bem. Depois ele vai passar os nomes aí pra gente divulgar. Garota do Lixão, pedido aqui da ouvinte. Vai aí, vamos curtir.

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5: Aí, bom dia, bom dia. Aquele abraço, hein? Muito obrigado aí a todos os ouvintes, né? Que sempre liga aqui a gente. A minha amiga Josnete Souza, muito obrigado por estar ouvindo a gente. A Benilda, rapaz, ontem ela pediu, rapaz, toca Casa Amarela pra mim, tá certo. Beleza, aquele abraço pra você também. Meu amigo Lucemar, rapaz, pediu aí Boi Canasta, né? Canário, Boi Canário. Aí mandou um link, deu certo. A gente vai tocar aí com o poeta Zé Omar, lá do Rio Grande do Norte. Tá aí, pra você, Lucemar, e toda a família.

Tá aí, abraçando aqui a minha amiga Josilene Melo. Ela pediu Lençóis na Cama, mandando para o esposo Valdenor e aos quatro filhos. Amanhã a gente vai atender, tá bom, minha amiga Josilene? Também a Maria do Regional, com o pé de mandacaru. A Benilda, que pediu Casa Amarela. Amanhã, com certeza, a gente atende aqui no Sertão e Violas. Fica com Deus, um abraço e até amanhã, se Deus quiser.

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0: 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No Drops do Fala Prefeito, o prefeito Ranieri Ferreira avalia o trabalho realizado nas escolas do Sistema Municipal de Ensino, no fortalecimento da educação municipal com investimentos em infraestrutura, alimentação e qualificação profissional dos professores. CREAS orienta a população sobre o trabalho análogo à escravidão. Vamos receber ao vivo aqui no estúdio José Hilton Azevedo, assistente social do Centro de Referência Especializada em Assistência Social. Também ao vivo no estúdio, vamos receber o fiscal-geral do município, Daniel Oliveira. Vamos conversar sobre as informações atualizadas da Secretaria de Infraestrutura. 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Hoje é dia 3 de agosto de 2026, as principais notícias do seu dia começam agora. Está no ar o Jornal Municipal de hoje.
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0: Muito bem, agora 7h04 para você que está acompanhando a programação aqui da sua emissora de rádio. Muito obrigado a você pela companhia, muito obrigado a você que está na TV também nos acompanhando através das redes sociais também. Um abraço, muito bom dia. Ótimo estar com vocês aqui em mais um Jornal do Município, em mais um dia, em mais um momento que nos encontramos e conversamos com você sobre as notícias mais importantes do seu dia, agora no site oficial também. Você sabe onde encontrar as notícias da Prefeitura de Picuí, no site picuí.pb.gov.br, também através das plataformas digitais no Facebook e Instagram, no perfil arroba Prefeitura de Picuí Oficial. Uma saudação especial para você que nos acompanha nos distritos de Santa Luzia e Serra dos Brandões, para você que está com a gente também através da Zona Rural do município de Picuí. Um ótimo início de semana, um ótimo mês de agosto para vocês. Um abraço especial, sejam bem-vindos às nossas informações do Jornal do Município de hoje. Começou agosto, começou mais um cronograma da saúde que a gente vai informar para vocês durante todos os dias aqui no Jornal do Município. Bom, hoje na equipe um atendimento com o médico agora pela manhã, o médico atende geral e o odontólogo também atende geral. À tarde, o médico atende geral, o odontólogo, o enfermeiro atende custológico e o odontólogo atende geral. Veja bem, na equipe 1, não tem atendimento com o enfermeiro agora pela manhã, vai estar em reunião, mas vai fazer exames citológicos à tarde. Já na equipe 2, no bairro Limeira, atendimento agora pela manhã com o médico da equipe, Dr. Lucas, atende geral, e a odontóloga atende geral. A enfermeira não vai atender agora pela manhã. Já à tarde, toda a equipe vai atender geral, incluindo a enfermeira. Em Lajedo Grande, perdão. Em Lajedo Grande, agora pela manhã, a médica da equipe vai atender geral, a enfermeira vai atender custológico e a odontóloga vai atender geral. Hoje, lá na equipe 3, especificamente acontece um evento relativo ao Agosto Lilás, que é a campanha de conscientização pelo fim da violência contra a mulher. Então, você que está ouvindo aí o Jornal do Município, na comunidade de Lajedo Grande, fique atento, tá bom? Hoje, além do atendimento que acontece agora pela manhã, à tarde não tem atendimento, além do atendimento que acontece agora pela manhã, vai ter a ação relativa ao Agosto Lilás aí na comunidade. Já no bairro Cenecista, atendimento agora pela manhã, com o médico da equipe atende com saúde mental, enquanto a odontóloga atende geral. Lá na equipe 4, tem atendimento apenas agora pela manhã. À tarde, a equipe vai estar em reunião. Não tem atendimento com a enfermeira agora pela manhã, apenas com o médico, saúde mental, e o odontólogo vai atender geral. Já no bairro, aqui no centro da cidade, no centro de saúde, a médica vai atender geral agora pela manhã e à tarde. Não acontece hoje atendimento com a enfermeira, vai estar fazendo um balanço interno do mês, e a odontóloga da equipe, doutora Maiara, entrou de férias até o dia 17 desse mês de agosto. Já na equipe 6, comunidade Caboré, atendimento agora pela manhã, com o médico, a médica da equipe atende geral e a odontóloga também atende geral. À tarde, a médica e a odontóloga vão atender geral, continuam atendimento geral. A enfermeira na equipe não atende hoje. Já em Serra dos Brandões, atendimento agora pela manhã, com o médico atende geral e agora pela manhã. E à tarde, ele também continua atendimento geral. Vamos lá. A enfermeira da equipe está de férias até o dia 20 desse mês. Até o dia 20 desse mês, a enfermeira da equipe está de férias. E a odontóloga está de atestado até sexta-feira, tá bom? Então, essa semana, apenas o médico atende na equipe 7, em Serra dos Brandões. Já na equipe 8, no bairro Pedro Salustino, agora pela manhã, o médico atende geral e a odontóloga atende geral. À tarde, apenas o médico atende com saúde mental. A enfermeira não atende agora pela manhã e à tarde não há atendimento da enfermeira e a odontóloga, elas estão em educação permanente. Já no bairro JK, atendimento agora pela manhã, com a médica da equipe atende geral e o odontólogo também atende geral. Agora pela manhã, a enfermeira não atende, estará em reunião com os agentes comunitários de saúde da área. E à tarde, a enfermeira não atende, está fazendo o balanço do mês também. E à tarde é a médica e o odontólogo atende geral. No bairro São José, atendimento agora pela manhã, com o trabalho do programa Saúde na Escola, a enfermeira e a odontóloga trabalham com saúde na escola. A médica da equipe não atende essa semana, está de férias. Ela volta a atender semana que vem, na equipe 10. Tá? E agora vamos à questão do cronograma das salas de imunização daqui do município. Três salas de imunização que nós temos, no bairro Pedro Salustino, no bairro Pedro Salustino, no Limeira e no centro. Acontece vacinação de rotina hoje no bairro, na unidade do bairro Pedro Salustino e também no centro de saúde. Esse mês, pelo cronograma enviado pela Secretaria de Saúde, a sala do bairro Limeira não estará funcionando, porque a vacinadora responsável está de férias, tá bom? Então está dado aqui o recado. E aí tem as outras duas salas de vacinação que tem as vacinas disponíveis. Nas áreas descentralizadas, nesse mês de agosto, começam a partir do dia 13 desse mês, mas não se preocupe, a gente sempre vai estar informando para você, ouvinte aqui do jornal, para você que é espectador também aqui do Jornal Municipal. Para a gente encerrar aqui, vamos à questão da Secretaria de Infraestrutura aqui do município de Picuí. Hoje, a Secretaria de Infraestrutura, a questão da coleta de resíduos sólidos aqui no município de Picuí. Nessa segunda-feira acontece a coleta aqui no centro, além dos bairros JK, Monte Santo e Pedro Salustino. 7h11, daqui a pouquinho, logo após o intervalo, nós voltamos com muito mais informações para você que acompanha a nossa programação aqui no Jornal do Município. Eu volto já já com muito mais para você.
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5: E dando continuidade ao serviço de recuperação de estradas, estamos aqui mais uma vez para atualizar você como estamos seguindo. Seguimos já fechando a comunidade Mari Preto, já passamos por Lagoa da Coruja, fechamos também Atanásio, estamos fechando essa vicinal aqui que liga um lado ao outro Lajeado Grande. Seguimos também em outras comunidades como Tanquinhos e Batentes com a máquina da Prefeitura. Aqui atrás, como mostra as imagens, temos a máquina alocada levando esse serviço de excelência para o homem e para a mulher do campo, levando também dignidade para quem trafega nessas estradas. Sendo assim, levando as ações da Prefeitura Municipal a cada canto desse município.
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5: Seguimos trabalhando, mais uma semana muito intensa de recuperação de estradas, tendo duas frentes de serviço simultânea. Uma aqui seguindo o Rio dos Tanques para o Minador e a outra estamos ali na região de Uburanas e Barra do Pedro, levando assim dignidade para o homem e para a mulher do campo, com muita qualidade nos serviços prestados.
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0: São 7 da manhã agora e 16 minutos. Acerte o seu relógio para você que está acompanhando o Jornal do Município, edição desta segunda-feira, para você que está com a gente. Manda um abraço para a Morgana, que está assistindo a gente. Ela foi coordenadora lá do CAPS aqui em Picuí, está assistindo a gente pela TV lá na cidade de Frei Martinho. Muito obrigado a você pela companhia, pela audiência e pela Criativo TV no canal 7 da Uniplay, diretamente da televisão da sua casa. Bom, e nós vamos continuar agora a nossa pauta aqui do Jornal do Município e vamos falar sobre um assunto extremamente importante que, infelizmente mesmo, em pleno século XXI, ainda faz parte da realidade de muitas pessoas, que é o trabalho análogo à escravidão. Muita gente pensa que isso ficou no passado, mas casos continuam sendo registrados em várias regiões aqui do Brasil. Então, para esclarecer um pouco mais sobre casos que continuam sendo registrados em várias regiões do país, e também o que se caracteriza, né, esclarecer para a gente o que se caracteriza por esse tipo de crime, como ele acontece, de que forma a população pode ajudar no combate. Estou recebendo aqui ao vivo no estúdio o assistente social do Centro de Referência Especializada em Assistência Social, CREAS, José Hilton Azevedo. E Tinho, bom dia, Tinho, bem-vindo.
1: Bom dia, Janderier. Bom dia, Segundo. Bom dia a todos os ouvintes da Rádio Cisal FM.
0: Bom, vamos começar aqui justamente isso. A gente sempre fala sobre a questão do trabalho análogo à escravidão. O que é que a gente está falando, né? Como é que se caracteriza esse tipo de situação? A gente sempre fala isso, né? As campanhas, análogo à escravidão.
1: Isso. Na verdade, as pessoas, de modo geral, acredita que a escravidão ficou no passado.
0: É.
1: Né? Mas a gente sabe que, infelizmente, existe uma escravidão contemporânea, que é justamente esse análogo à escravidão, esses trabalhos forçados que existem não só no Brasil, no nosso país, mas em outros países também. Infelizmente, tem pessoas que, devido às suas vulnerabilidades, elas são convidadas a trabalharem, né, nessas fazendas. Por exemplo, no Goiás, no Mato Grosso, geralmente acontece no Sudeste também, muitas situações desse tipo. As pessoas são convidadas, vamos dizer assim, encantadas para ir para um trabalho, né, e nesse trabalho, quando é ofertado, eles colocam assim, muitas vantagens, uhum, muitas benesses, na verdade. E as pessoas, devido à sua vulnerabilidade, principalmente os nordestinos, por falta muitas vezes de emprego, de oportunidades, eles vislumbram esse desejo de conseguir algo para a sua família, para ele mesmo. Então eles vão, né? E quando chegam lá, realmente, é outra situação, Janderier. Geralmente, são trabalhos análogos à escravidão, onde os senhores lá, eles pegam primeiramente os documentos, né? Uhum. É uma forma de garantir que eles não vão fugir. E outra, eles até as passagens, ou seja, de ônibus ou de avião, não sei, que depende de como for ofertado, eles dizem que é gratuito. Quando chega lá, a primeira coisa que diz é que a passagem tem que ser paga. Então é uma forma já de você já continuar ali. Então há uma prisão, na verdade, né? Porque a pessoa que vai, ele vai estar sem a documentação, ele geralmente está sem dinheiro, né?
0: Também.
1: Então ele precisa trabalhar, aí tem que pagar a sua alimentação, e na verdade não se paga o combinado, o que foi combinado, e ainda tira todas essas despesas que foi gastas com ele. Então, a cada vez mais vai ficando mais difícil a situação. Então, eles vão ficando ali com uma jornada de trabalho excessiva, né? Porque, na verdade, quando você está em cárcere, você não tem para onde você sair. Geralmente, lugares isolados, né?
0: Distante de tudo,
1: não tem comunicação para poder, justamente, eles fazerem essa prática de escravidão.
0: Exato. A cortina de fumaça,
1: isso,
0: né?
1: Isso.
0: Que é utilizada.
1: Com certeza. Infelizmente, ainda está muito nessa cortina de fumaça mesmo.
0: Existe,
1: né?
0: Muito isso.
1: As pessoas elas sabem que existe, como os outros crimes também, mas infelizmente ainda caem nessas situações por conta da vulnerabilidade que existe.
0: São quais situações que costumam aparecer essa questão de trabalho? O pessoal acha que ficou isso no passado, mas acontece muito. E como acontece, né? Em quais situações isso costuma acontecer, aparecer, Itinho?
1: Bom, como eu já falei, nas grandes fazendas, né, nessas colheitas aí que tem no, no, nos, nesses outros estados, A gente também começa a ver a questão de pessoas que vivem nas casas. Muitas das vezes aquelas, as pessoas vivem, aí ela diz, porque é quase da família. Né?
0: Quase da família.
1: Quase da família, a pessoa vivendo escravizada lá, trabalhando excessivamente, mais do que a carga horária normal de um trabalhador. Né? Às vezes já uma pessoa idosa, com 60, 65 anos, ainda trabalhando sem ganhar nada. Verdade. É porque é da família, é porque criou meus filhos, é porque é a babá dos meus filhos, mas não pagou nada, entendeu? E ainda exige que a pessoa viva lá trabalhando de forma excessiva. Como também em São Paulo acontece muito essas fábricas de costura, né?
0: Ah,
1: vem,
0: é verdade.
1: Tem muitas pessoas, inclusive da Venezuela, de outros países, também para cá, e são escravizados, principalmente em São Paulo. A gente sabe de muitas situações dessa natureza. Na verdade, Jandeir, são muitas as minas, entendeu?
0: Uhum.
1: Em outras situações. Na verdade, é porque é tão camuflado, como disse vocês no início, que a gente às vezes passa despercebido.
0: É verdade. Tem alguns sinais que uma pessoa... Tem uma questão seguinte, que às vezes a pessoa está, quando consegue entrar em contato com a família, vamos lá, colocar aqui a situação do Nordeste, né? Consegue entrar, tem alguns sinais, né? De que uma pessoa ela pode estar vivendo situação de trabalho análogo à escravidão. Quais seriam esses sinais, Itinho?
1: Bom, eu já até falei um deles, que é a jornada de trabalho excessiva, a alimentação.
0: Às vezes eles falam, aqui é assim, né? A alimentação é desse jeito.
1: Sim,
0: né?
1: As promessas, né?
0: Exato.
1: Mas quando chega lá, justamente, a alimentação, além de ser paga pelo próprio trabalhador, ele é de péssima qualidade. Geralmente é só realmente o básico dos básicos, né? Onde uma pessoa que vai trabalhar num trabalho forçado, ela precisaria comer bem melhor. Mas, na verdade, ele dá sinais justamente dessa falta de alimentação, como também a questão de ser privado da sua documentação e de contato com a família.
0: Quando, cortar o contato.
1: Né? Isso. Quando o usuário, vamos dizer assim, ou a pessoa que está sofrendo essa questão da escravidão análoga, ela não tem contato direto com o mundo exterior para poder não denunciar, né, e dizer da situação que ela está vivendo. Então, esses são os sinais que quando começa a demorar a conversar. E quando conversa, fala muito rápido ou pequenas frases para não porque com certeza está sendo vigiado.
0: Ah, é verdade.
1: É só para dizer que está vivo lá, né? Na verdade, ela diz, está tudo bem, mas aí não manda dinheiro para a família. E aí começa aí realmente a família a desconfiar de que algo está acontecendo dessa natureza.
0: Ah, é verdade. Muito bem colocado. Agora, justamente, nessa questão desses sinais que a gente pode encontrar ou suspeitar, né? De um caso, no caso de um parente, assim, que... suspeitar de que algum outro, né, de que algum ente está numa situação como essa, né? Como é que pode denunciar, fazer alguma coisa sem colocar também ninguém em risco? Porque é uma questão complicada, né? Porque a pessoa está tipo assim, está ali longe, mas está livre, mas é refém ao mesmo tempo, né?
1: É verdade. É uma situação bem difícil, até para ser realmente caracterizada como uma escravidão análoga, mas assim. Toda denúncia, ela não precisa ser efetivada, no sentido assim, de estar acontecendo, né? Ela pode ser uma suspeita.
0: Pode ser uma suspeita, né? Todos os casos.
1: Todos os casos.
0: A gente está falando de análogo à escravidão, mas tem outras situações
1: isso.
0: Também.
1: E assim, a pessoa que achar que está acontecendo isso, ou suspeitar, ou souber, ela pode diretamente fazer uma denúncia na Polícia Federal, né, que é um órgão bem mais rápido nesse sentido, né, porque tem pessoal preparado para entrar, na verdade, nesses locais e fazer toda uma cobertura que possa resgatar essas pessoas, como a gente já viu em vários jornais, as pessoas sendo resgatadas, né, nessas lugares aí que estão escravizando essas pessoas. E também o Disque 100, outra forma também, né, e as delegacias normais também podem se denunciar. E aí, com certeza, o anonimato será garantido, porque é um direito de cada um que vai denunciar.
0: Exatamente. Agora, vamos lá, a questão do papel do CREAS, quando uma vítima é identificada, né? Qual é o tipo de apoio que essa pessoa recebe?
1: Tá bem, eu vou falar no sentido de modo geral, porque como a gente não tem...
0: São realidades e realidades.
1: Realidades diferentes, na verdade, pode até existir aqui próximo, mas a gente assim, não pegou nenhum caso desse, então vou falar de forma geral, como o CREAS em outros municípios, outros estados, pode ser que atuem.
0: Que estão preparados, né?
1: Isso. Na verdade, será o quê? A acolhida dessa pessoa, né? É um acolhimento todo especial, juntamente com a família, porque a família também vai estar fragilizada, né? E encaminhamentos para a rede socioassistencial e também de saúde. Porque, com certeza, se essa pessoa passou muito tempo nesse serviço aí, ela vai, com certeza, estar com a sua mente sobrecarregada e deve estar bem, bem assim, traumatizado com o que vivenciou. Então, é necessário que ela faça um acompanhamento psicológico. Então, o CRES ele vai dar todo esse suporte e encaminhamento para que essa família ela possa ser acompanhada por todos os serviços que assim achar necessário.
0: Tudo certo. Agora, Itinho, só para a gente encerrar aqui, qual a orientação que é deixada, né, para trabalhadores e também empregadores, né, sobre a importância de garantir as condições dignas de trabalho, né, e respeitar os direitos de todos também? Isso vai independente da questão do análogo à escravidão, claro. Isso vai para todas as áreas, né?
1: Claro. Bom, na verdade, todo cidadão tem direito de ter seu trabalho digno, né, e ter seu salário digno.
0: Sim.
1: Isso aí é primordial. Então, a mensagem que eu deixo é que os trabalhadores entendam que todos necessitam sobreviver de maneira digna. Então, que eles, se eles querem lucrar, eles lucrem de maneira correta, pagando o que é correto, né, trabalhando de forma honesta e digna, porque assim todo mundo vai crescer junto. O empregador cresce junto, o empregado cresce também, e a empresa ela vai crescer de forma muito salutar, vamos dizer assim. E com relação a os cuidados que devem ter, né, é ter cuidado com essas promessas mirabolantes.
0: Né?
1: Em todos os sentidos.
0: Prometer o céu e a terra.
1: Porque assim, quando se promete muito, né, é bem verdade que às vezes acontece. Eu conheço casos de pessoas que estão hoje no Goiás, que estão bem, porque os patrões realmente tratam bem. Mas nem todo mundo faz da mesma forma. Então, é bom ficar de alerta, deixar a família sobre alerta também, caso demorar a entrar em contato, ou se mandar alguma mensagem que suspeite que está passando por isso, as pessoas possam tomar essa ciência e denunciar. E como também, a todo qualquer trabalho, se a jornada estiver excessiva, cuidado. Porque aí já está sendo aí análogo à escravidão. Pode ter certeza disso.
0: Exatamente. Bom, quero agradecer demais aqui a Itinho pelos esclarecimentos, também pelas informações que são importantes demais para a população que nos acompanha também, né? O combate, né, ao trabalho análogo à escravidão é uma responsabilidade de todos nós. A informação é o primeiro passo, né, para identificar e denunciar esse tipo de crime. E tinha um bom dia. Muito obrigado por participar aqui do Jornal. Volto sempre.
1: Eu estou sempre por aqui, né? Muito obrigado a você. Eu sempre digo que você consegue deixar o entrevistado bem mais à vontade, porque você tem peculiar seu essa forma de entrevistar. Eu sou muito grato por isso. Quero agradecer a oportunidade, dizer que o CRES está aberto, né, para qualquer esclarecimento.
0: Agora vai entrar o Augusto Lilás, né?
1: Isso, com certeza a gente vai voltar de novo por aqui. E a gente está aberto aí para a gente estar sempre esclarecendo alguma dúvida que haja nesse sentido. Muito obrigado.
0: Tudo certo. Muito obrigado, Itinho. E a gente faz um rápido intervalo e na volta tem muito mais informações. Aqui você sabe, tem prestação de serviço e os principais assuntos do nosso município. Sai daí não, eu volto dentro de 4 minutos e 20 segundos.
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6: E dando continuidade ao serviço de recuperação de estradas, estamos aqui mais uma vez para atualizar você como estamos seguindo. Seguimos já fechando a comunidade Mari Preto, já passamos por Lagoa da Coruja, fechamos também Atanasio, estamos fechando essa vicinal aqui que liga um lado ao outro, Lajeado Grande. Seguimos também outras comunidades como Tanquinhos e Batentes com a máquina da Prefeitura. Aqui atrás, como mostra as imagens, temos a máquina alocada levando esse serviço de excelência para o homem e para a mulher do campo, levando também dignidade para quem trafega nessas estradas. Sendo assim, levando as ações da Prefeitura Municipal a cada canto desse município.
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6: Seguimos trabalhando, mais uma semana muito intensa de recuperação de estradas, tendo duas frentes de serviço simultânea. Uma aqui seguindo o Rio dos Tanques para o Minador e a outra estamos ali na região de Umburanas e Barra do Pedro, levando assim dignidade para o homem e para a mulher do campo, com muita qualidade nos serviços prestados.
10: Agradecer, né, ao nosso prefeito Ranieri, né, por ter uma ótima gestão. Eu agradeço muito, né, a estrada feita, muita ação no município Picuí. E só agradecer, gratidão.
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4: Voltamos com o nosso giro de notícias na manhã de hoje. Para você que está com a gente, 7 da manhã e 33 minutos agora. Para você ouvinte aqui do jornal e também para você que acompanha a gente nas multiplataformas. Vamos agora falar sobre o Drops do Fala Prefeito dessa edição. E o prefeito Ranieri fez uma avaliação das ações desenvolvidas pela gestão municipal para fortalecer a educação pública de Picuí. Durante a participação, o gestor destaca também os investimentos realizados na infraestrutura das escolas da rede municipal de ensino, as melhorias na alimentação escolar e as iniciativas voltadas à valorização profissional dos educadores com programas de qualificação e também capacitação continuada para os professores. A entrevista apresenta também um panorama dos avanços alavancados e também muito mais alcançados pela administração municipal, reforçando o compromisso da gestão com uma educação de qualidade, mais acolhedora, moderna e preparada para oferecer melhores condições de ensino e aprendizagem aos estudantes do município. Mais detalhes agora no Drops do Fala Prefeito dessa segunda-feira.
5: Leitura é um ato de liberdade, de transformação de vida. E se você, uma criança não tem dom para ser jogador de futebol, não tem dom para ser cantor, não tem dom para ser qualquer uma dessas profissões que são artistas, que a gente tem que nascer com dom, mas se ele for um bom leitor, ele vai vencer na vida. A gente tem que ter isso em mente. Então a comunidade, a família precisa criar essas condições, verificar a bolsa dos alunos e alunas, verificar se a tarefinha de casa está bem feita. Isso a gente tem que fazer rigorosamente, porque na escola tem gente capacitada e tem investimento. Sem investimento da gestão pública, a gente não conseguiria fazer com que esses índices sejam elevados. Nós temos os melhores índices em educação infantil reconhecidos pelo Tribunal de Contas do Estado da Paraíba. Somos premiados pelo Estado da Paraíba, somos premiados nacionalmente como município guardião da primeira infância, que eleva a cada ano, desde o governo de Olivante, que eleva a cada ano os índices de aprendizagem de alfabetização na idade certa, tendo crianças até 7 anos devem saber ler fluentemente. Isso a gente tem avançado nesses índices a cada ano. Com reforma das escolas, a gente está construindo banheiros novos na escola Tertuliano Pereira de Araújo, lá em Pedreiras. Estamos nos preparando para iniciar a reforma da creche Marta Maria de Medeiros Casado, e com uma sequência de escolas a serem reformadas, sobretudo com recursos próprios, para além dos recursos do Fundeb. A gente está fazendo investimento com recursos próprios. A gente tem, Roberto, mais de 100% de investimento em merenda escolar, para além do Programa Nacional de Alimentação Escolar, que vem com o financiamento do governo federal, não entra em índice de educação, são recursos próprios. A gente investe mais de 100%. Esse ano eu preciso cumprir 45% de merenda escolar da agricultura familiar, vou botar 50%. Metade da nossa merenda escolar está vindo de produtos saudáveis da agricultura familiar, o que é muito importante, porque a nutrição está ligada diretamente à cognição. A capacidade de aprender está ligada à nutrição. No passado, as crianças, no passado da época do meu pai, as crianças iam para a escola sem merenda, iam muitas vezes, caminhavam longas distâncias a pé, chegavam com fome na escola, lá não tinha merenda. Como era que essas crianças iam aprender a ler? Por isso que hoje a gente tem uma geração de pessoas que não tiveram oportunidade de aprender a ler e escrever, não tiveram formação, por falta de política pública. Hoje a gente tem merenda de qualidade na escola. Aquisição de mais de R$1 milhão em materiais escolares. O parquinho, quem vai nas escolas hoje, eu estive na escola José Fossueleno, lá no Cenecista, na hora do recreio, dá gosto de se ver. O prazer das crianças em estarem num ambiente escolar, um ambiente que não é cansativo, é um ambiente que dá vontade de ir para lá. E isso é despertar para o prazer de estudar, de ler e de ter a formação na idade certa. Nós compramos brinquedos sensoriais para promover a inclusão nas escolas de crianças e adolescentes com deficiência também, para ajudar os professores e professoras nas condições de ensino e aprendizagem. A gente está hoje, não estamos satisfeitos ainda. Conseguimos 2 ônibus escolares novos. Nós temos a maior rota de estudante que se pode ter, com total cobertura no município, para chegar até as escolas com ônibus de qualidade e com segurança e conforto. Mas o que nós queremos é que nos próximos anos, Renato, a gente consiga reformar todas as escolas E a gente tem feito isso. Vocês forem na escola Tertuliano Pereira de Araújo, vão ver o tamanho da reforma que a gente está fazendo. A escola Ana Maria Gomes passou por uma melhoria, que não tinha banheiro. O prefeito Olivante construiu banheiros dignos e nós conseguimos agora fazer uma reforma da dignidade da escola e vamos seguir para cada uma delas, porque família, escola, professor capacitado e gestão comprometida, a gente vai sim conseguir os resultados de um povo educado, de um povo com oportunidades, Renato. E para a gente complementar tudo isso, é bom lembrar que 93%, ano passado, 2025, 93% dos recursos do Fundeb, que é o Fundo Nacional de Manutenção da Educação Básica, que é um cofinanciamento federal, estadual e municipal, que se junta um recurso mensalmente para financiar a educação, 93% desse recurso foi totalmente para salário de professor, remuneração do professor. E a gente tem os outros índices para cumprir. Eu fico muito feliz, Renato, que você está hoje com os números aí, que no mês de julho nós estamos praticamente com os índices de investimento com recursos próprios em educação e saúde cumpridos.

0: Muito bem, agora 7 da manhã e 39 minutos para você que está acompanhando agora o Jornal do Município. Acesse seu relógio, lembrando que as notícias oficiais da Prefeitura de Picuí você encontra no site picuí.pb.gov.br e também através das plataformas digitais no Facebook e Instagram, no perfil arroba Prefeitura de Picuí Oficial. Bom, e vamos continuar o nosso giro de informações, dessa vez atualizando as notícias da pasta da Secretaria de Infraestrutura aqui no município de Picuí. Estamos recebendo aqui no ao vivo no estúdio o fiscal-geral do município, Daniel, que vai conversar com a gente sobre essas atualizações e trazer também mais detalhes para você que acompanha a gente aqui no Jornal do Município, várias orientações também. Daniel, bom dia, bem-vindo aqui ao Jornal.
1: Bom dia, Janderre, bom dia a todos que estão acompanhando no momento o programa do Jornal Municipal. Estamos aqui para poder tirar algumas dúvidas da população e também reforçar alguns avisos.
0: Muito bem, Daniel, a gente vai começar sobre um fato que faz um tempo que eu particularmente vi. Não sei você que anda pelo município como um todo e o pessoal da infra, mas a questão de animais soltos nas ruas aqui do município de Picuí. Aparentemente, a ação tomada pelo prefeito Ranieri, acho que foi no primeiro semestre desse ano, fez efeito positivo, que é a questão de animais soltos, que praticamente não se encontra mais aqui na cidade, ou encontra, e eu não sei, por exemplo, que eu não ando tanto.
1: Então, a respeito dos animais, fizemos uma grande ação recentemente, né? Não só recentemente, mas também há um tempo, em que fizemos uma grande apreensão de animais. Não posso expor aqui um número, mas todos os envolvidos, todos os donos desses animais foram multados, foram notificados e, pelo menos até então, não se encontra mais reincidência desse tipo de caso. Claro que uma hora ou outra a gente encontra, e já reforçando que estamos ainda fazendo apreensões, não paramos com isso. Uhum. A questão é que a quantidade de animais soltos nas vias públicas diminuiu, mas a qualquer momento que encontrarmos, vai ser apreendido da mesma forma, não paramos com o serviço.
0: Ah, entendi. Existe um problema muito grande aqui na cidade, né? De animais, cavalos, por exemplo, Ave Maria, tem muito. Realmente, a pessoa não vê mais as ações voltadas. Tem um ditado bem interessante que a gente usa no jargão do jornalismo, que é quando dói no bolso, o cidadão toma ciência das coisas, né? E a partir dos primeiros exemplos que aconteceram, né, acho que por aí o pessoal se alertou mais, né? Ajudou muito a questão de vocês.
1: Exatamente. Como a comunidade principalmente dos vaqueiros de Picuí é muito grande e são pessoas que são interligadas, acaba que, por consequência, quando a gente encaminha uma apreensão, muitos outros criadores ficam sabendo, né?
0: Uhum, já ajuda.
1: Exatamente. E cada caso é um caso. Porém, toda vez que é feito uma apreensão, o nome da pessoa é intimado a uma notificação e um auto de infração.
0: Sim.
1: Que são acarretados com a multa. Porém, essa multa ela pode ser até triplicada com o caso de reincidência. Então, se uma pessoa foi multada, exemplo, em R$300 após a apreensão, da próxima vez, pela reincidência, causa um agravante. E aí já passa para R$900.
0: Ah, entendi.
1: Se mudar de novo, se acontecer de novo, já de 900 pode triplicar por 3. E vai só cada vez mais aumentando.
0: Ah, entendi.
1: E creio que foi isso que também ajudou a conscientizar mais os criadores de animais. Fora que também fizemos outra grande ação também com esse pessoal para ensinar, né? Instruir. Porque Picuí, infelizmente, é um local que a gente ainda tem muito essa dificuldade de ensinar as pessoas sobre questão de código de obras, código de posturas do município, porque são questões que, mesmo sendo muito antigas, mesmo o código de postura de obras está aí desde 2010, muita gente não sabe nenhum artigo, não sabe sobre nada. E quando a gente vai falar, diz que não tem lei falando sobre isso, sendo que tem.
0: Ah, existe sim a lei.
1: E tudo que a gente faz é baseado na lei do município. Até porque, se fosse por vontade própria, se fosse por iniciativa própria, sem embasamento legal, a gente estaria cometendo um erro grave. Então, tudo que a gente fez a respeito dessas apreensões de animais foi voltado ao caminho certo. Fizemos, com a ajuda da gestão, o carroção para poder fazer a apreensão desses animais. Foi feito um local adequado e também foi feita toda a parte jurídica, juntamente à Procuradoria Jurídica da Prefeitura, para a gente poder fazer desse serviço bem feito, não só na parte física, nas apreensões em si, com equipe, com equipamento, mas também na parte jurídica, para poder ter embasamento legal em tudo que fizemos. Então, depois dessa ação, diminuiu bastante, se não, já teve meses e meses de passar sem ter nenhum registro de animais soltos, e eu considero isso uma grande vitória, considerado um tempo atrás que tinha uma grande incidência desses casos, né?
0: Exatamente. É uma questão, pelos lados, né? A gestão conseguiu o objetivo, alcançar o objetivo, e a população conseguiu entender a porque não é questão de é simplesmente questão de organização da cidade, né? O pessoal fica ciente que existe uma cidade movimentadíssima como Picuí e que animais soltos podem causar um acidente e incidentes, fora outras situações que podem acontecer, além da questão de lei de maus tratos dos animais que entra também no meio de sair. Então, a gente agradece também, né, a população que entendeu tudo isso e passou a ter mais cautela quanto a esse cuidado junto aos animais que estão lá soltos, que estavam lá, que ficavam soltos nas ruas. A gente agradece muito a população que entendeu esse recado bem direitinho, e a gente espera que perdure por muito tempo essa realidade aqui no município. Daniel, outra coisa que a gente gostaria de abordar aqui no jornal é sobre a questão de construção de casas como um todo, né? Código de obras do município de Picuí, que tem uma série de situações. Como é que está a situação? O pessoal se conscientizou também em relação ao alvará, todos os trâmites antes de começar a construir uma obra?
1: Sobre essa questão de obras, ainda encontramos um grande empecilho a respeito de alvará, porque o pessoal, quando vai construir, não procura a prefeitura, sendo que também está dentro do código de obras, e assim como a questão dos animais também incide, auto de infração, pode ser embargado a obra, entendeu? Porque se a prefeitura não tem conhecimento da sua obra, não sabe o que está acontecendo na sua obra, acaba que futuramente, caso sua obra, sei lá, venha por conta de algum erro estrutural, venha a desabar, acontecer alguma coisa, prejudicar o vizinho, o morador da residência não está resguardado. Por quê? A prefeitura nunca teve conhecimento daquela obra, a pessoa nunca procurou, e é o correto de antes de você, se quer comprar o material, você já procurar a prefeitura, ter o projeto em mãos, apresentar lá o setor de obras da prefeitura, juntamente comigo e a sala de projetos, para a gente poder analisar o seu projeto e detectar se tem algum erro estrutural, se tem alguma coisa para ajustar, poder aprovar o alvará, que não é caro, levando em consideração hoje em dia o preço que está para você construir um imóvel. O alvará acaba sendo detalhe no orçamento final, e mesmo assim muita gente não procura para poder, como é que se diz, economizar. Essa economia, ela passa...
0: É irrisória.
1: É muito pequena, entendeu? Sendo que o alvará, ele possibilita muitas coisas. Quem hoje em dia é empreendedor em Picuí, sabe muito bem a importância de um alvará dentro das suas construções. Por quê? É todo um processo. Primeiro você faz o projeto, leva até a sala de projetos da prefeitura, setor de obras, apresenta lá. Se for aprovado o alvará, entrega uma plaquinha toda feita pela prefeitura para ser colado na sobra, dizendo que essa obra aqui está legalizada. Se passar alguma fiscalização do
0: CREA?
1: Se passar alguma fiscalização do CREA, ela vai já identificar que aquela obra está de acordo com todo o sistema. Já é um risco a menos, é um risco da gente mesmo ir até lá e fiscalizar. Que toda vez que a gente vai fiscalizar, vai cobrar o alvará. Se não tiver com alvará em mão, se não tiver alvará, a obra é embargada. É embargada, é paralisada. Então, assim, vale muito mais a pena ter esse pequeno gasto, que é um investimento, para você lá no futuro ter uma obra 100% legalizada. Até porque, com o final da obra, se você fez o alvará no começo dela, ao final dela você recebe o que chama de habite-se.
0: Ah, o habite-se,
1: O habite-se, que é outra coisa importantíssima, tá? Tá ali dizendo, essa obra está apropriada para se habitar. Isso valoriza uma casa. Por quê? Se alguém que realmente entende sobre essa questão de regularização, vai com certeza ter um maior olhar para uma residência que está assegurada pelo setor de obras da prefeitura, que sabe que ali ele não vai ter problema.
0: Uhum.
1: E isso acaba valorizando muito mais o imóvel. Porém, ainda existem muitas pessoas que a gente ensina, mas prefere ficar na ignorância, né? Sem adquirir esse conhecimento que a gente entrega assim de graça para as pessoas.
0: Traduzindo, prefere ter dor de cabeça, né?
1: Prefere ter dor de cabeça.
0: É dor de cabeça isso aí.
1: E no final perde dinheiro com isso.
0: É, porque no final das contas, gente, ó, a obra como um todo já é uma dor de cabeça imensa, gigante. Ah, eu quero construir. Vamos construir, tudo bem. Vamos, né? Mas até chegar à finalização é uma dor de cabeça grande, porque tem o que você projetou, se é que houve projeção, né, a questão de você se projetar. Como também existem os imprevistos que podem acontecer no caminho e que vão acontecer também, né? Aí junta ao estresse de construção de uma casa, por exemplo. Aí junta isso ao fato de você não ter feito os trâmites legais junto aos órgãos públicos antes de começar a construir. Aí de repente chega o fiscal lá, aí pronto, aí toma dor de cabeça para cima. Não custa nada você. São coisas que você colocou bem, Daniel. São coisas que você tem que. Você que está ouvindo aí, você tem que inserir como investimento. Você já está investindo na sua casa, você está investindo na construção da sua obra, mas justamente como parte desse investimento é a questão de você fazer procurar o alvará, procurar a prefeitura, saber se está tudo ok. É parte do investimento da sua obra, tem que estar incluso no orçamento, né? É igual o comerciante que lança uma loja, por exemplo, e não anuncia. Porque diz que acha que anúncio é despesa, quando na verdade anúncio faz parte do investimento que você está fazendo. É a mesma situação, né? Senão acontece a questão de você, qual a consequência? Ninguém vai conhecer o seu comércio, então vai ficar muito restrito. É a mesma situação a de obra. Se você não vai lá e faz os trâmites legais, podem ter problemas complicados, complicar sua vida lá na frente. É a mesma situação. Mas não é caro não, né?
1: Não é caro. A questão do alvará, ela é cobrado a depender do tamanho do projeto.
0: Ah, vai de acordo com o projeto.
1: Justamente. Não adianta. A pessoa te encontrou na rua e disse: rapaz, o alvará, ele é muito caro. Eu fui fazer lá, ficou R$1.000. Aí você tem uma casinha pequena, quer reformar, logicamente, até eu diria que não vou fazer alvará. Até porque, como é que eu vou pagar R$1.000 minha casinha sendo desse tamanho? E o alvará, ele é cobrado de acordo com o patamar da construção que está sendo feita.
0: Uhum,
1: Por isso é necessário o projeto.
0: Uhum.
1: Entendeu? Por isso é necessário o projeto, para a gente saber a dimensão da construção que está sendo feita e poder fazer todos os trâmites do alvará. E também, já entrando nessa questão de tamanho da construção, o que se acontece também muito aqui em Picuí, já que eu também tomo conta da parte de medições de imóveis, até porque hoje em dia, para você passar legalmente um imóvel de uma pessoa para outra, fazer uma transferência, é necessário, tanto a prefeitura quanto o cartório cobram um mapa expedido pela prefeitura, que é feito por mim. Então, assim, todas as casas que apresentam uma documentação, um exemplo, tem 10 metros de frente por 15 metros de fundo. Se eu chegar lá e tiver 11 por 20, é constatado uma invasão. E muitas vezes essa invasão ocorre durante as construções.
0: Ah, entendi.
1: E o pessoal não segue a própria documentação e acha que, porque está construído, vai anular alguma coisa, sendo que não. Se você tem uma construção que invadiu uma área privada, futuramente, se você quiser passar essa documentação, se essa documentação chegar até a mim, a partir que eu vou fazer a medição e detectar essa invasão, automaticamente é anulado o mapa. Eu automaticamente anulo esse mapa e falo da seguinte forma: se você quiser ter ganho sobre aquela área privada, ela vai ter que buscar seus direitos.
0: Exato.
1: Que não cabe à prefeitura. Não cabe à prefeitura estar doando área de invasão para ninguém. Se for caso de terreno público, aí já é um caso à parte, porque você nunca terá acesso àquele pedaço que foi tomado. A não ser que por via de condições financeiras seja feito um termo justamente à Secretaria de Assistência Social, comprovando que você não tem outro lugar para morar, que você realmente precisa, o que na maioria dos casos não é o que acontece, não é alguém que precisa, é alguém que realmente quis ganhar aquele aumento diário e pensou, já que é a prefeitura, eu vou lá e vou...
0: fazer de todo jeito.
1: É, né? Vou pegar aquela parte porque eu sei que prefeitura é prefeitura, sendo que não. A partir desse momento que esse documento chega até mim, que eu constato a invasão, é anulado e pode acarretar também outros problemas. Por isso que é muito, muito importante que você vá atrás do alvará para poder iniciar sua obra e ao final dela conseguir o seu albitze, né?
0: Muito bem, tudo certo. Bom, são 7h55 para você que está acompanhando aqui o Jornal do Município, 7h55. Daniel, para a gente encerrar, vamos falar rapidinho aqui sobre a questão do trânsito aqui em Picuí. Situação que semanas atrás até o próprio prefeito Ranieri foi vítima da questão do trânsito aqui no município de Picuí. Ele disse que foi passar no sinal verde, no cruzamento aqui, e aí alguém que vinha em outro sentido do cruzamento desrespeitou o sinal amarelo e quase que Ranieri colide, ele contou no programa, né? Colide com um cara que vinha de moto. E para completar, a pessoa, sabe a história do errado mesmo, querendo ter razão mesmo, estando errado? Pois foi o que aconteceu, o cara saiu esculhambando até com vento por causa dessa questão, né? Ou seja, existe um alerta muito grande por parte da infraestrutura de pessoal respeitar alguns detalhes simples. O semáforo está aí justamente para controlar, ajudar na organização do trânsito e dizer que todo mundo tem sua vez, deste agonia. E que quando você ultrapassa o sinal vermelho, se porventura acontecer um problema, por exemplo, colisão de carro com carro, carro com moto, moto com moto, você vai pagar pelo seu prejuízo e pelo prejuízo do outro, porque você está errado até calado. Só que, infelizmente, às vezes né, tem gente que não respeita de jeito nenhum, né, Daniel, aqui no município.
1: Infelizmente, já tomando aí como o caso do próprio prefeito, eu também já tive casos de passar pelo sinal estando verde e alguém vir na...
0: Não sei que pressa é essa que esse povo tem.
1: Na via contrária, furando o sinal vermelho. Sendo que, eu vou falar aqui, só que é um conhecimento extremamente básico para quem conduz um veículo, seja ele carro, moto, caminhão, isso é um conhecimento básico. O semáforo, ele está ali justamente para indicar o que você vai fazer no trânsito. Sinal vermelho é vermelho, ou seja, já está dizendo que você tem que parar. O que muita gente se confunde é a questão do sinal amarelo. Sinal amarelo, acha que o sinal amarelo é tipo assim, tá no amarelo eu vou correr, porque se eu passar no amarelo eu tô resguardado. Sendo que o amarelo é justamente a atenção. Você tem que ter a atenção de que a qualquer momento aquele sinal ele vai fechar. Se eu estou a um metro do semáforo e piscou a luz amarela, tranquilo, ainda dá para passar. Agora se eu estou lá atrás, ainda vou demorar muito para chegar no sinal. Deu amarelo, eu não vou acelerar minha moto ou meu carro para passar antes, porque vai dar vermelho, a próxima pessoa vai passar e eu vou colidir de frente. E vou estar no erro. Não é porque eu não vou poder usar. Não, eu passei e ainda estava amarelo. Entendeu? Isso daí não tem lógica. Também outra questão é a respeito da própria faixa amarela que foi feito. Foi feito também vídeo informativo a respeito dessa faixa amarela. E o pessoal acha que não está mais valendo, sendo que está sim. E como também, isso daí pode acarretar multa, pode acarretar apreensão do veículo. Por quê? Essa faixa amarela justamente foi colocada para a organização do trânsito e melhor fluxo das vias. Não pode, é estritamente proibido você parar nessa área onde tem a faixa amarela, porque é justamente para a gente ter um melhor fluxo da via e, consequentemente, ajudar na questão de tempo das pessoas, poder chegar

0: de uma...
1: A maioria é.
0: De um sinistro de trânsito. Até porque, se eu estou num carro e vem uma pessoa de moto, se ela bater em mim, a chance maior é que a pessoa está na moto se prejudique mais do que eu. Então, é se conscientizar mesmo e buscar sempre seguir tudo conforme a lei.
1: Exatamente. Bom, são 8 horas. Daniel, obrigado pela participação. Até o próximo encontro aqui no Jornal.
0: Muito obrigado, Janderre. Obrigado a todos que...
1: E também pelas plataformas digitais no perfil @ Prefeitura de Picuí Oficial no Facebook e Instagram. A todos um forte abraço. Continue com a programação da sua rádio e também da TV. Nos encontramos amanhã com muito mais para vocês. Tchau, pessoal.
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2: Bom dia, irmãos, iniciando o mês de agosto, 3, segunda-feira. Amado povo de Deus, o meu desejo é que todos vocês tenham uma feliz semana, uma semana de muita paz no coração. O Santo Evangelho de hoje é o de Mateus, capítulo 14, versículos do 22 ao 36.

Depois que a multidão comera até saciar-se, Jesus mandou que os discípulos entrassem na barca e o seguissem, à sua frente, para o outro lado do mar, enquanto ele despediria as multidões. Depois de despedi-las, Jesus subiu ao monte para orar a sós. A noite chegou e Jesus continuava ali sozinho. A barca, porém, já longe da terra, era agitada pelas ondas, pois o vento era contrário. Pelas 3 horas da manhã, Jesus veio até os discípulos andando sobre o mar. Quando os discípulos o avistaram andando sobre o mar, ficaram apavorados e disseram: "É um fantasma!" E gritaram de medo. Jesus, porém, logo lhes disse: "Coragem, sou eu, não tenhais medo." Então Pedro lhe disse: "Senhor, se és tu, manda-me ir ao teu encontro caminhando sobre a água." E Jesus respondeu: "Vem." Pedro desceu da barca e começou a andar sobre a água em direção a Jesus. Mas, quando sentiu o vento, ficou com medo e, começando a afundar, gritou: "Senhor, salva-me!" Jesus logo estendeu a mão, segurou Pedro e lhe disse: "Homem fraco na fé, por que duvidaste?" Assim que subiram na barca, o vento se acalmou. Os que estavam na barca prostraram-se diante dele, dizendo: "Verdadeiramente tu és o Filho de Deus." Após a travessia, desembarcaram em Genezaré. Os habitantes daquele lugar reconheceram Jesus e espalharam a notícia por toda a região. Então levaram a ele todos os doentes e pediam que pudessem, ao menos, tocar a barra de sua veste. E todos os que tocaram ficaram curados.

de ter saciado as multidões, Jesus manda os discípulos entrarem no seu barco e seguir à sua frente para outra margem. É o que o Santo Evangelho começa a nos dizer. Essa introdução é a chave para o seu entendimento. Vamos entender. Nós encontramos aqui uma ordem, um imperativo. Jesus manda os discípulos entrarem no barco. Algumas traduções dizem a palavra obriga. Depois que eles aprendem, ou pelo menos deveriam ter aprendido, a grande lição da partilha e da solidariedade para solucionar o problema da miséria e do sofrimento humano, eles têm obrigação. Eu disse, eles têm obrigação de assumir essa missão, se quiserem, de fato, ser discípulo de Jesus e promover o reino do céu. Como já vimos em outro momento, entrar no barco significa assumir a causa de Jesus, assumir a sua missão, estar com Ele e não abater diante das dificuldades. Há um ditado muito popular para expressar quando as pessoas estão numa mesma situação. Dizem assim: estamos no mesmo barco. Entendam, meus irmãos, estar no barco com Jesus significa enfrentar com Ele os desafios, comungar com Ele. Embora os discípulos não tivessem muita clareza sobre isso, obedecem a Jesus e entram no barco. Vejam bem, e aqui falo para todos nós, quando entramos no barco de Jesus, isto é, quando dizemos que somos cristãos, mas não temos clareza ou convicção da missão, mas não temos clareza, realmente fraquejamos diante das dificuldades. É preciso ter clareza da nossa missão. Foi o que aconteceu com os discípulos. No meio da travessia, durante a madrugada, o mar se agita e ameaça afundar o barco. O que aconteceu? Ficaram desesperados, com muito medo, apavorados. O pavor dos discípulos, neste caso, revela a falta de fé e de convicção na presença de Jesus. Embora tivessem assumido a sua missão na hora da dificuldade, sentiram-se abandonados. Por isso que muitos desistem. A mesma coisa acontece conosco, não é verdade? Quantos são os que participam da comunidade, vão à missa, comungam, mas quando surge uma dificuldade na vida, se desesperam. Às vezes até mudam de religião. Vão buscar um milagre aonde não existe. Alguns chegam até se afastar da comunidade, mudam de religião, como eu já disse, e se revoltam contra Deus, como fez o povo hebreu quando estava em busca da terra prometida nas dificuldades. Vamos ter mais confiança em Deus. Não vamos fraquejar em nossa fé.

Deus eterno, que com bondade paterna não deixais de atender às nossas necessidades, derramai a abundância da vossa bênção sobre todas as famílias e residências e santificai os seus moradores com o dom da vossa graça, para que, cumprindo os vossos mandamentos, desincumbindo-se dos encargos do tempo presente, chegue um dia a mansão celeste para todos preparada, por Cristo nosso Senhor. Amém.

0: Hoje, às 19h30, se Deus quiser, estarei celebrando missa em preparação à festa de São João Maria Vianney, que é o padroeiro do nosso seminário. E nesta festa haverá a instituição dos ministros extraordinários da Sagrada Eucaristia, ali da paróquia de São Sebastião, onde fica o nosso seminário. Por hoje é só, fiquem com Deus e até amanhã com mais um bom dia, irmãos.
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0: todo mundo, 8 horas e 35 minutos. É amanhã da CNCX FM, manhã de segunda-feira, hoje, 3 de agosto de 2026. Você que está na nossa audiência, você que já está com a gente desde cedinho, nosso abraço, nosso muito bom dia. O que temos aqui de notícia, o que aconteceu nesse final de semana, você confere com a gente agora. Milei volta a chamar Lula de ladrão e corrupto e reaquece crise diplomática. Brasileiras são dopadas, vítimas de abuso por pessoas próximas. E ainda, motorista bêbado atropela, mata 2 em São Paulo, a mulher caiu de viaduto de 15 metros, outro caso também na região de São Paulo. Acidentes com carros de luxo deixam famílias e vítimas sem indenização. E desvio da Caixa, quadrilha recebeu informações vazadas da Justiça. O montante é de 45 milhões de reais. E ainda aqui em destaque, Copa do Brasil, Palmeiras vence o Fortaleza, o Inter bate o Corinthians. Também temos aqui para hoje, rede elétrica de Cuba entra em colapso e gera um novo apagão. Vamos às notícias aqui da Paraíba, o que temos em destaque. No estado, acidente entre carro e caminhão deixa 2 mortos e 1 ferido na BR-230. Um motociclista de 54 anos morre após bater em poste. Também cantor e ator sul-coreano Lee Jin é confirmado no Imagine Legion 2026 aqui na Paraíba. Homem é preso suspeito de agredir e manter mulher em cárcere privado no sertão. E 2 homicídios são registrados aqui na Paraíba. Na capital, na Grande João Pessoa. Os crimes ocorreram entre a noite do sábado, dia 1º, e a madrugada do domingo, dia 2. Em Santa Rita, as vítimas foram mortas a tiros e não há suspeitos presos até agora. Fotógrafo amador de cidade na Paraíba tem foto da Lua escolhida pela NASA em projeto que reúne imagens do espaço. No Rio Grande do Norte, o que temos aqui em destaque para esta manhã de segunda-feira: casal morre após moto bater em cavalo na BR-101, interior do Rio Grande do Norte. O casal não sobreviveu. Sargento da PM é baleado durante patrulhamento na zona oeste de Natal. Subtenente da reserva da PM é morto a tiros em Natal. Também temos aqui em destaque: um detento morre após briga em penitenciária de Mossoró. Temos outros assuntos aqui da área política. O cenário político segue movimentado com a aproximação do período eleitoral, enquanto partidos intensificam articulações, definições de candidaturas para as eleições de outubro. Pelo mundo, os principais noticiários internacionais acompanham os desdobramentos da política internacional, economia global, conflitos em diferentes regiões, além de temas ligados ao comércio e à diplomacia. E ainda o mercado financeiro acompanha a agenda econômica da semana, com foco em indicadores nacionais e internacionais que podem influenciar juros, câmbio e bolsa de valores. Essas e outras notícias você tem com detalhes aqui na programação da Cerecista FM. 8h39, a hora certa aqui. 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
0: 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Em você. 8h40, hora certa aqui, na música Declaração de Amor. Daniel explora a dor da separação, o desejo intenso de reconciliação. O detalhe do bilhete de motel encontrado no carro sugere uma possível traição ou um afastamento marcante, tornando o sofrimento do narrador ainda mais pessoal. Esse elemento, junto com as referências a retratos, videotapes e postais, evidencia a tentativa de se apegar a lembranças concretas para lidar com a ausência da pessoa amada. A letra destaca como a presença da pessoa amada permanece em todos os aspectos da vida do narrador, como na frase: "No meu corpo tem as suas digitais". E o desejo de reconciliação é expresso de forma grandiosa, especialmente quando o narrador pensa em escrever "Volta, que eu te amo" em luzes de neon, mostrando a vontade de tornar público esse pedido de volta. Daniel canta pra gente aqui nesta manhã, Declaração de Amor.

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11: Confiança, gente, confiança é a certeza ou a convicção de que alguém ou alguma coisa é digna de crédito. Age com honestidade, cumprirá o que promete. Ela é construída ao longo do tempo por meio de atitudes, de respeito, de sinceridade, de responsabilidade. Confiar em alguém significa acreditar que essa pessoa será leal, falará a verdade, estará ao seu lado nos momentos importantes. Da mesma forma, conquistar a confiança dos outros exige coerência entre o que se diz e o que se faz. Tem que ter coerência. A confiança se baseia em alguns valores importantes. Atentem para isso aqui. A confiança se baseia em honestidade, que é falar a verdade e agir com transparência, do respeito, que é tratar as pessoas com consideração, da lealdade, que é permanecer ao lado de quem confia em você, e da responsabilidade, que é cumprir compromissos, assumir as consequências dos próprios atos, e coerência, que é agir de acordo com os valores e promessas. A confiança é construída em anos, não é de um dia para o outro, né? E pode ser abalada em segundos, muitas vezes leva muito tempo para ser recuperada. É por isso que a confiança é considerada um dos pilares mais importantes dos relacionamentos, seja na família, seja entre amigos, seja no trabalho, seja na convivência com a comunidade. E hoje o nosso tema da enquete fala sobre isso, sobre confiança. Na sua opinião, você que está na nossa audiência agora, na sua opinião, o que é mais importante para conquistar a confiança de alguém? Preste atenção, hein? Na sua opinião, o que é mais importante para conquistar a confiança de alguém? Três opções para você aqui. Primeira opção, ser honesto e falar a verdade. Opção 2, respeitar as pessoas em qualquer situação. Opção 3, cumprir o que promete. E opção 4, demonstrar atitudes de carinho, de atenção. Na sua opinião, o que é mais importante para conquistar a confiança de alguém? 1, ser honesto e falar a verdade. 2, respeitar as pessoas em qualquer situação. 3, cumprir o que promete. 4, demonstrar atitudes de carinho e atenção. Participe da nossa enquete do dia. A sua opinião é muito importante aqui. Vamos falar de honestidade, de confiança, muito importante nos dias de hoje. Responda, participe aqui do programa, estamos já à disposição e vamos ficar com você até 11 horas com a enquete, você participando com a gente, mandando aqui a sua opinião, tá? Respondendo. Dia 1º de agosto, quem fez aniversário foi o cantor Ney Matogrosso, celebrou 85 anos de vida, consolidando a trajetória que o coloca entre os maiores artistas da música brasileira. Ney Matogrosso nasceu em Bela Vista, Mato Grosso do Sul, em 1941. E ele continua em plena atividade, mantendo a mesma energia, presença de palco que o transformaram em um ícone da cultura nacional. Ney ganhou projeção nacional no início da década de 1970, como vocalista do grupo Secos e Molhados, revolucionando a música brasileira com sua voz de contratenor, figurinos marcantes, performances inovadoras. Desde 1975, em carreira solo, lançou dezenas de álbuns e eternizou sucessos como Homem com H, Sangue Latino, Rosa de Hiroshima, Poema e Não Existe Pecado ao Sul do Equador. E a celebração dos 85 anos tem sido marcante, né? Tem sido de muitas homenagens em todo o país. No Rio de Janeiro, a exposição Eu Prefiro Ser reúne fotografias, vídeos, figurinos e obras inéditas inspiradas na vida e na carreira do cantor, destacando a sua influência na música, na arte, na liberdade de expressão.

mesmo é Neide Souza Pereira. Ele tem mais de 50 anos de carreira artística, é reconhecido por Unimúsica, teatro, dança em seus espetáculos e é considerado um dos maiores intérpretes da música popular. Ney é dono de uma voz inconfundível, de apresentações que marcaram gerações, revolucionou os palcos brasileiros com talento, ousadia, autenticidade. Com mais de 5 décadas de carreira, ele continua encantando o público, reafirmando o seu lugar como um dos maiores artistas da história da música popular brasileira. São 85 anos de vida e esse legado que inspira o Brasil. Ney Mato Grosso, 85 anos, e canta pra gente um dos seus grandes sucessos, aliás, um dos grandes sucessos na sua voz, Yolanda, que você acompanha aqui nesta manhã.

0: música, essa canção ficou especialmente famosa nas interpretações de Chico Buarque, de Simone. Eles também gravaram, né, uma versão com letra em português, adaptada por Chico Buarque. E essa gravação ajudou a transformar Yolanda em um grande sucesso entre o público brasileiro, que o Ney também gravou. Ficou muito boa na voz do Ney. Mato Grosso, que comemora nesse ano 85 anos. Daqui a pouco, a oração de fé aqui do programa. Você que está enfrentando problemas de saúde, dificuldades no relacionamento, desafios na família, preocupações financeiras ou qualquer outra situação que esteja trazendo aflição ao seu coração, não perca a esperança. Ore, converse com Deus, apresente a Ele suas angústias, seus medos, suas necessidades, porque a oração é um momento de encontro com o Pai, de fortalecimento da fé e de renovação das forças para seguir em frente.
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1: A obrigatoriedade de emissão de CNPJ para pessoas físicas que exercem determinadas atividades econômicas e precisam emitir documentos fiscais foi adiada para 1º de janeiro de 2027. A decisão, já anunciada pela Receita Federal e pelo Comitê Gestor do IBS, foi oficializada por decreto. A mudança não significa que toda pessoa física será obrigada a abrir um CNPJ. A exigência se aplica apenas aos contribuintes que exerçam determinadas atividades econômicas e que, pelas regras da reforma tributária, estejam sujeitos à emissão de documentos fiscais para recolhimento da Contribuição sobre Bens e Serviços, a CBS, e do Imposto sobre Bens e Serviços, o IBS. Entre os grupos que podem ser impactados estão profissionais autônomos e liberais que ganham mais de R$ 40.500 por ano, prestadores de serviços que ganham mais de R$ 40.500 por ano, produtores rurais com renda bruta acima de R$ 3.600.000 por ano e pessoas que atuam como fornecedores de bens ou serviços. A Receita Federal e o Comitê Gestor do IBS também divulgaram o cronograma para o início da obrigatoriedade de emissão dos documentos fiscais eletrônicos com destaque do IBS e da CBS. O calendário orienta contribuintes, profissionais da área fiscal e desenvolvedores de sistemas sobre os prazos para adequação às novas exigências da reforma tributária. Além de definir as datas em que cada documento fiscal eletrônico passará a ser obrigatório, o ato também informa quando serão disponibilizados os layouts técnicos dos documentos que ainda não tiveram os padrões técnicos publicados. Segundo os órgãos, determinadas datas poderão sofrer ajustes pontuais em razão de necessidades técnicas ou operacionais que surjam durante a implementação. Ainda na primeira quinzena de agosto, será divulgado o cronograma de disponibilização dos ambientes para a emissão dos documentos fiscais. O cronograma completo para a emissão dos documentos fiscais eletrônicos pode ser consultado no site gov.br/receita-federal. Reportagem Paloma Custódio.
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3: 9:05 agora, na manhã da Cinecista FM. Você que está com a gente, já está desde cedinho de rádio ligado, acompanhando aqui a programação Cinecista FM. Pare um pouco agora para a nossa oração de fé. Você que tem enfrentado problemas, você que tem encontrado aí dificuldades.

A fé é uma força poderosa que nos aproxima de Deus e nos ajuda a enfrentar os desafios da vida. Quando pedimos com fé, não estamos apenas pronunciando palavras, estamos colocando nossa confiança nas mãos daquele que tudo pode. Nem sempre a resposta chega no momento que desejamos, mas Deus conhece o tempo certo para todas as coisas. Muitas vezes aquilo que parecia impossível acontece de forma surpreendente porque a fé nos mantém firmes, perseverantes, esperançosos. Quando oramos com sinceridade, acreditando no amor e na misericórdia de Deus, encontramos forças para continuar caminhando, mesmo diante das dificuldades, mesmo diante dos problemas. A fé não elimina os problemas, mas nos dá coragem para vencê-los. Por isso, nunca deixe de acreditar. Apresente a Deus seus sonhos, suas necessidades, a sua saúde, a sua família, seus projetos. Confie que Ele está ouvindo cada oração e trabalhando em seu favor. Peça com fé, espere com paciência, agradeça com gratidão, porque Deus continua realizando maravilhas na vida daqueles que confiam em seu poder, confiam em seu amor. Que a sua fé esteja renovada hoje, que as bênçãos de Deus alcancem você e sua família. Pedimos a Deus que derrame a tua paz sobre os corações aflitos, fortaleça os que estão desanimados, dê saúde aos enfermos, sabedoria aos que precisam tomar decisões e esperança àqueles que enfrentam dificuldades. Abençoa, Senhor, os lares, os trabalhadores, os agricultores, os profissionais da saúde, da educação, da segurança, todos aqueles que com dedicação constroem uma sociedade melhor. Que a tua luz ilumine o nosso caminho. Que nunca nos falte fé para acreditar que dias melhores sempre podem chegar. Entregamos esse dia em tuas mãos e confiamos na tua vontade, certos de que o Senhor está conosco em todos os momentos. Em meio à correria do dia a dia, é importante lembrar que a oração pode ser feita em qualquer momento, em qualquer lugar. E não precisamos esperar uma ocasião especial para falar com Deus. Podemos orar ao acordar, durante o trabalho, em casa, na estrada ou antes de dormir, porque a oração é um diálogo sincero com o Senhor. É um momento em que apresentamos nossas alegrias, nossas preocupações, nossos sonhos, nossas necessidades. Quando oramos com fé, encontramos força para enfrentar as dificuldades, coragem para seguir adiante, esperança para vencer os desafios. Se você está enfrentando problemas de saúde, está enfrentando dificuldades financeiras, desemprego ou qualquer outra luta, não desanime. Coloque sua vida nas mãos de Deus e confie em seu amor, confie em sua misericórdia. Que nesse dia a paz de Deus invada o seu coração. Fortaleça a sua fé, ilumine os seus caminhos e lembre-se, Deus sempre ouve a oração feita com sinceridade. Que o Senhor abençoe você e toda a sua família. Ore com a gente aqui nesta manhã. Senhor Deus, Pai de amor e misericórdia, nesse momento elevamos a Ti nossas preces por todos aqueles que enfrentam enfermidades, dificuldades, aflições. Olha com bondade para os enfermos, derrama Teu amor, derrama Teu poder de cura sobre cada pessoa que sofre em um leito de hospital, em sua casa ou em qualquer lugar. Renova as forças dos que estão cansados, alivia as dores, fortalece a fé e concede saúde, paz e esperança aos seus corações. Pedimos também por aqueles que estão desempregados, preocupados com o sustento de suas famílias.
abre portas de trabalho, cria oportunidades, concede sabedoria e coragem para que encontrem caminhos de dignidade e prosperidade. Abençoa, Senhor, todos os que passam por problemas de saúde, por problemas emocionais, problemas familiares ou até financeiros, que encontrem em Ti o amparo necessário para superar cada dificuldade. Onde houver tristeza, leva consolo. Onde houver medo, leva confiança. Onde houver desânimo, leva renovação. Protege nossas famílias, nossos amigos e todos aqueles que necessitam da Tua intervenção. E que a Tua luz ilumine os caminhos, fortaleça a esperança e faça florescer a certeza de que nunca estamos sozinhos. Entregamos nossas vidas em Tuas mãos e confiamos em Teu infinito amor. Em nome de Jesus, amém.

no seu coração, permaneça firme, cheio de esperança, de gratidão, certo de que nenhuma oração feita com sinceridade passa despercebida diante de ti. Entregamos esse dia em tuas mãos e seguimos confiando que o Senhor continuará cuidando de cada detalhe da nossa vida. Que essa oração possa fortalecer a fé de todos os nossos ouvintes e lembrar que confiar em Deus é caminhar com esperança, mesmo diante dos desafios.

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2: Estamos juntos com você aqui. Hoje o assunto, o tema de hoje é confiança. A confiança, gente, é muito importante nos dias atuais. É a certeza, ou mesmo a convicção de que alguém ou alguma coisa é digna de crédito, né? Porque está difícil hoje encontrar pessoas honestas, né? Muito difícil. E difícil de confiar nas pessoas, né? Porque a confiança não é construída de um dia para outro, não. Já falei aqui. Ela é construída ao longo do tempo, né? Por meio de atitudes, de respeito, sinceridade, responsabilidade. Com o passar do tempo, você acaba confiando nessa pessoa, confiando naquilo que você, né, até então não acreditava, né? E hoje queremos saber a sua opinião. O que é mais importante para conquistar a confiança de alguém? Temos 4 opções aqui que você pode responder. Primeira opção, ser honesto, falar a verdade. Segunda opção, respeitar as pessoas em qualquer situação. Terceira opção, cumprir o que promete. E quarta opção, demonstrar atitude de carinho e de atenção. Responda pra gente, participe aqui do programa, né, nesta manhã. Tá? Um tema importante que devemos refletir todos os dias, é confiança. Confiança, você já imaginou, já pensou, já parou para pensar, né, sobre a questão confiança? Né? Tem gente que confia desconfiando, né? Tem alguém sempre com o pé atrás, e tem que ser assim. Infelizmente o mundo está desse jeito. Tem ouvinte aqui no Zap Zap, tudo bem? Bom dia.
3: Bom dia, Carvalho. Aqui é Maria de Nova Palmeira.
2: Tudo bem?
3: Quero agradecer a Deus por mais um dia e quero dizer que a coisa melhor do mundo é a confiança. Tendo confiança, não. É mesmo que não tenho nada. Coisa melhor do mundo. Eu confio sim. A enquete de hoje. Bom dia. Uma música com a linha do tempo para oferecer a todos e a todas.
2: Tá, joia. Obrigado, viu? Obrigado pela participação aqui. Obrigado por estar na audiência da Cenecista FM. Deixa eu abraçar aqui a Francineide, está com a gente no Sítio Cotovelo. A Francineide está com a gente no Sítio Cotovelo. Ela diz assim: Jair, para mim, ser honesto é falar a verdade. Quem mente, eu não confio. Quem mente, eu não confio, diz aqui a Francineide, lá do Sítio Cotovelo. Obrigado, Francineide, por sua participação aqui. Tem um vídeo no telefone aqui com a gente. Você do telefone, tudo bem? Bom dia.
4: Bom dia, Jair. Aqui também dei para o Sérgio Brandões. Todas as perguntas aí são maravilhosas, mas eu vou ficar com a primeira, viu, Jair?
2: Vai ficar com a primeira, tá.
4: Quero pedir uma música para oferecer à minha irmã Gorete, que está aniversariando hoje.
2: Parabéns, Gorete.
4: E a todos que estão de radinho ligado na Rádio Cenecista de Picuí. Que Deus abençoe, uma feliz semana abençoada, cheia de paz e luz.
2: Tá certo, dona Rita. Muito obrigado, viu, por sua participação aqui. Ela diz que ser honesto e falar a verdade, né, é muito importante. É muito importante. Obrigado, viu, pela sua participação aqui nesta manhã de segunda-feira. Uma semana abençoada para todo mundo, né? Para você que sempre está com a gente aqui, que seja uma semana maravilhosa, que seja uma semana produtiva, uma semana de bons resultados. No dia 2 de agosto de 1989, o Brasil se despediu de um dos maiores artistas de sua história, Luiz Gonzaga, o eterno rei do Baião. Agora em 2026, completam-se 37 anos de sua partida, mas seu legado permanece vivo na música, na cultura, no coração do povo nordestino. Ele nasceu em 13 de dezembro de 1912, em Exu, Pernambuco. E Luiz Gonzaga foi a identidade do Nordeste para todo o Brasil. Com sua sanfona, sua voz marcante, seu carisma, eternizou ritmos como o baião, xote, chachado. E ao longo de sua carreira gravou sucessos inesquecíveis, entre eles Asa Branca, Assum Preto, Vida de Viajante, Que Nem Giló, Respeita Januário, Sabiá, muitas delas em parceria com o compositor Humberto Teixeira e o poeta Zé Dantas. Mais do que um cantor e sanfoneiro, Luiz Gonzaga foi um embaixador da cultura nordestina. Suas músicas retratam a seca, a esperança, o amor, a vida, a fé no sertão, a força de um povo trabalhador. 37 anos após sua partida, Luiz Gonzaga continua inspirando novas gerações de artistas, encantando milhões de brasileiros. Seu legado permanece vivo em cada acorde da sanfona, em cada festa de São João, em cada canção que celebra o orgulho de ser nordestino. Luiz Gonzaga partiu, mas sua música e sua história são eternas. Grande Luiz, Luiz Gonzaga.

De acordo com a discografia mais aceita e utilizada por pesquisadores da obra de Luiz Gonzaga, o Rei do Baião gravou 627 músicas em 266 discos ao longo de sua carreira, iniciada em 1941. 53 músicas compostas exclusivamente por Luiz Gonzaga e 243 músicas compostas em parceria com outros autores, principalmente Humberto Teixeira, Zé Dantas, 331 músicas de outros compositores interpretadas por Luiz Gonzaga. Como eu falei aqui, entre os seus maiores sucessos, Asa Branca, Baião, Juazeiro, Assum Preto, Que Nem Giló, Respeita Januário, A Vida do Viajante, Xote das Meninas, Olha pro Céu, Vem Morena. Luiz Gonzaga gravou Baiões, gravou Xotes, Chachados, Arrasta Pés e outros ritmos nordestinos, deixando nos maiores acervos da música brasileira. Seu repertório continua sendo regravado por artistas de diferentes gerações, mantendo vivo o legado do eterno Rei do Baião.

tava namorando. Luiz Gonzaga deixou uma legião de fãs que mantém viva a sua obra. Mesmo 37 anos após sua partida, suas músicas continuam sendo cantadas em todo o Brasil, especialmente no Nordeste, onde seu legado faz parte da identidade cultural do povo. Luiz Gonzaga, né? 37 anos sem o rei do Baião. 9:29 agora. Fortes chuvas e enchentes que atingiram o sul da Índia durante o fim de semana deixaram ao menos 14 mortos, milhares de desabrigados, segundo autoridades locais. No estado de Kerala, dos maiores afetados pelas tempestades, ou um dos mais afetados pela tempestade, 11 pessoas morreram em incidentes relacionados às chuvas. Além disso, cerca de 7.700 moradores precisaram deixar suas casas e foram encaminhados para aproximadamente 275 abrigos montados pelo governo estadual. As autoridades informaram que as mortes foram registradas até ontem, enquanto equipes de emergência seguem atuando nas áreas atingidas. O ministro-chefe de Kerala afirmou já nesta segunda-feira que se reunirá com autoridades distritais para avaliar os preparativos nos abrigos de emergência. Segundo ele, os trabalhos de limpeza já começaram nas regiões afetadas pelas enchentes. Agora 9:30.

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1: Começa na próxima segunda-feira, dia 3 de agosto, a Campanha Nacional de Multivacinação 2026. A mobilização segue até 1º de setembro e tem como objetivo atualizar a caderneta de vacinação de crianças e adolescentes menores de 15 anos. O dia D de vacinação será realizado em 22 de agosto em todos os municípios brasileiros. Pais e responsáveis devem procurar a unidade de saúde mais próxima, levando a caderneta de vacinação e um documento de identificação da criança ou do adolescente. As equipes de saúde vão verificar o histórico vacinal e aplicar as doses que estiverem em atraso, conforme o calendário nacional de vacinação. A mobilização será realizada em todo o país. Em Mato Grosso do Sul, os 79 municípios participam da campanha. Já em São Paulo, a ação envolve os 645 municípios e também reforça a vacinação contra o sarampo. Em Foz do Iguaçu, no Paraná, a campanha será realizada nas 28 unidades básicas de saúde do município. A coordenadora do Programa Municipal de Imunização de Foz do Iguaçu, Adriana Izuca, reforça a importância de manter a caderneta de vacinação em dia. Abre aspas. A campanha de multivacinação é uma oportunidade para que pais e responsáveis atualizem a caderneta de vacinação de crianças e adolescentes menores de 15 anos. Muitas vezes, uma dose fica em atraso sem que a família perceba. Por isso, orientamos que todos procurem a unidade de saúde mais próxima com a caderneta de vacinação. Manter a vacinação em dia é uma das formas mais eficazes de prevenir doenças e proteger não apenas cada criança e adolescente, mas toda a comunidade. Fecha aspas. A campanha é coordenada pelo Ministério da Saúde, em parceria com estados e municípios, e busca ampliar a cobertura vacinal e prevenir o retorno de doenças imunopreveníveis. Reportagem Juline Pogorzelski.
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1: Por aqui, 9h39, nesta manhã de segunda-feira, registramos aqui o falecimento do senhor Oliveiros Remígio, pai do ex-prefeito de Picuí, Olivânio Remígio, faleceu ontem aos 72 anos de idade. E essa notícia causou comoção entre familiares, entre amigos, na população picuiense. Seu Oliveiros era uma pessoa bastante conhecida, respeitada aqui na comunidade, deixando um legado de amizade, de trabalho e dedicação à família. E nesse momento aqui, nesse momento de dor, manifestamos os nossos mais sinceros sentimentos à família do senhor Oliveiros Remígio, né? Desejando que Deus conceda conforto e força para enfrentar essa perda. Tá? Fica aqui o registro do falecimento do senhor Oliveiros Remígio. Faleceu ontem, ele pai do ex-prefeito de Picuí, Olivânio Remígio. São 9h40 na manhã da Cinecista FM.
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1: Você que está com a gente no Zap Zap, você que está já na nossa audiência desde cedinho. Alô, tudo bem? Bom dia.
3: Aí, bom dia, bom Jair. Dia. Aqui é Josinete.
1: Oi, Josinete.
3: Jair, a enquete respondendo aí para você.
1: Sim.
3: É melhor do mundo o cara ter a confiança.
1: Sim.
3: A mentira é triste, eu não gosto não.
1: Uhum.
3: A enquete que eu mando para aí, Jair. Coisa melhor do mundo o cara ter a confiança,
1: ter confiança,
3: viu, Jair?
1: Entendo.
3: É triste. O cara não ter confiança
1: não
3: nas
1: ter
3: pessoas.
1: Confiança, é
3: e ter respeito pelas pessoas. Foi a minha enquete do dia. Passa a próxima música pra nós, Jair, que é na sequência, viu?
1: Tá joia. Obrigado, viu? Obrigado pela participação aqui. Na sua opinião, o que é mais importante para conquistar a confiança de alguém? São quatro opções aqui. Ser honesto e falar a verdade, opção 1. Opção 2, respeitar as pessoas em qualquer situação. Opção 3, cumprir o que promete. Opção 4, demonstrar atitudes de carinho e atenção. Qual é a sua opinião? O que é mais importante para conquistar a confiança de alguém? Responda, participe aqui. 9h41, quem está no Zap, tudo bem? Bom dia.
4: Bom dia, Jair.
1: Bom dia.
4: Jair, a pessoa ser honesta e verdadeira é a maior riqueza para mim, entendeu?
1: Uhum.
4: É muito abençoado por Deus e por mim. Jair, eu fico com a primeira, eu sou essa pessoa sincera, verdadeira. A sinceridade só traz a verdade. Eu já me decepcionei com mentiras, aí eu não confio mais. Jair, eu gostaria da música Falar a Verdade Me Faz Tão Bem, em homenagem a essa intérprete. É a que eu escolhi. Jair, eu quero oferecer a dona Carminha, ao filho dela, Beto, a Regina e esposo, Helena e família, toda a família de Chininho, toda a família de Madrinha Lali, toda a família de Nonô e Silvio Braz. Um abraço, fica com Deus e tenha um dia abençoado por Deus.
1: Amém,
4: já começou
1: amém.
4: A semana bem, hein?
1: Isso, valeu. Obrigado, viu, Ângela? Obrigado pela participação aqui. Olha, você costuma ir para a cama com o celular? Tem gente que vai para a cama e fica com o celular, né? Passa horas na cama com o celular. Cuidado, viu? Porque levar o celular para a cama, passar alguns minutos e até horas navegando nas redes sociais antes de dormir, isso tornou um hábito para milhões de pessoas. Entretanto, apesar de parecer inofensiva, essa rotina pode ter impactos negativos no funcionamento do coração, especialmente devido à sua relação com a qualidade do sono, conforme aponta o médico cardiologista Roberto Iano. De acordo com o médico, a exposição à luz emitida por celulares ou outros dispositivos eletrônicos antes de dormir reduz a liberação de melatonina e também hormônio, que são responsáveis por regular o ciclo do sono, o que atrasa o início do repouso e torna o descanso superficial. Com isso, as pessoas passam a dormir cada vez mais tarde, acordam cansadas, acumulam uma privação de sono que pode persistir por semanas ou até meses. Então, o sono, gente, o sono é um dos pilares da saúde cardiovascular, tá? É importante você dormir bem, né? Quando a pessoa dorme mal de forma frequente, o organismo permanece em um estado de maior ativação, aumentando aí o estresse fisiológico, sobrecarregando o sistema cardiovascular, explicou o médico. E é devido a essa relação que noites mal dormidas estão associadas a um maior risco de doenças cardiovasculares, como hipertensão, infarto e acidente vascular cerebral, o AVC, disse o médico. Então, cuidado aí com o celular, não é? Não vá para a cama com o celular. Depois que você decidir dormir, desliga o celular, vá dormir, né? Não fique na cama com o celular, porque ele vai atrasar o teu sono, né? Ele vai te deixar cansado no outro dia, porque você vai dormir tarde, né? Tem gente que acorda de madrugada para acessar as redes sociais, né? Interrompe o sono, acorda e de repente, vou dar uma olhadinha no meu celular. Vai olhar o celular e aí você atrasa, né? Quando volta a dormir, né? Passa um tempo no celular e depois começa a dormir novamente. Então, cuidado, quando acordar, né, precisar ir no banheiro, vai no banheiro, mas não deixa que o celular, né, tire o seu sono, roube uma parte do seu sono, tá? Para você não ficar cansado, para você não ter problemas de saúde lá no futuro, tá bom? Fique atento, 9h45 da manhã da Cenecista FM.
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1: Detonautas aqui na manhã da Cenecista FM.

0: Detonautas, a mensagem de Detonautas: você me faz tão bem. 9h48 aqui, gente. Um motorista embriagado atropelou, matou duas pessoas já na madrugada de hoje no bairro da Penha, zona leste de São Paulo. O carro atingiu um homem e uma mulher no viaduto Dona Matilde por volta de uma hora. O eletricista Nilson Leite Batista, de 56 anos, a esposa dele, Maria Gorete Saraiva, de 58 anos, foram atropelados quando voltavam do trabalho. A mulher morreu ainda no local após ser arremessada de uma altura de cerca de 5 metros com o impacto da batida. O homem foi resgatado, morreu no hospital. Motorista Giuliano Franco Fontes, de 24 anos, recusou-se a fazer o teste do bafômetro no local. Posteriormente, um exame clínico realizado no Instituto Médico Legal constatou sinais de embriaguez. Segundo a Polícia Civil, a carteira nacional de habilitação dele estava vencida em razão do acúmulo de pontos por infrações de trânsito. Ele foi preso. Em depoimento, um policial militar informou que o motorista chegou à delegacia dormindo em razão do elevado grau de embriaguez observado pelos agentes. Imagens registradas no local mostram o veículo envolvido no acidente, além de pertences das vítimas, marcas de sangue na pista. O local foi preservado para o trabalho da perícia. Irresponsabilidade. 9h50 agora.
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0: acerte com a gente. 9h55 aqui. Prestação de serviços. O Moisés, que é esposo de Daniele Manicure, perdeu o seu celular, um Motorola em cor azul, perdeu no percurso do Pedro Tomás para o Cantinho Oriental, bairro JK. Pede a quem encontrou ou encontrar, por gentileza, ligar no número 99664-9439 e falar com sua esposa Daniele Manicure, tá? Ele agradece já de antemão. 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Alô, tudo bem? Bom dia.
1: Eu gostaria também de responder a sua pergunta.
0: Pois não,
1: é a pessoa
0: falar.
1: Ser honesto, falar a verdade e ser correto com as coisas. Para mim, é a maior riqueza que pode existir no mundo, é a honestidade e o respeito.
0: Certo, tá certo. Obrigado, Margarida, por sua participação aqui. 9h57, você do Zap, tudo bem? Bom dia.
2: Bom dia, meu amigo. Aqui é Damião da
0: Marlada. Fala, Damião.
2: A coisa melhor do mundo, meu amigo, é a verdadeira. A sinceridade. E a confiança. Acaba não tendo confiança, não tem nada na vida. Graças a Deus é que eu tenho muita confiança. Graças a meu bom Deus.
0: Ok, Damião.
2: Muito bem, é muito bem. A confiança vale tudo na vida.
0: E é verdade, é verdade. Obrigado, Damião. Um abraço,
2: meu amigo. Bom dia pra você, vai.
0: Uma boa semana. Deus te abençoe. Uma boa semana para todos aí. Quem está no zap com a gente, alô, tudo bem? Bom dia. Oi.
3: Jair, bom dia. Bom aqui dia. É Vitória Souza, do sítio Barra do Carrapato. Por eu confiar muito nas pessoas, que ainda existem pessoas boas no mundo.
0: Verdade.
3: Que é verdade, né? Eu gostaria de fazer um apelo. A minha menina ontem perdeu a placa da moto dela, naquela rua ali de João Pinhara, por ali.
0: Sim.
3: Gostaria que alguém tivesse encontrado, entregasse aí na rádio, por favor. Não serve pra ninguém, só serve pra ela mesmo, né, Jair?
0: É verdade.
3: E gostaria também que você oferecesse música à minha menina mais velha, que tá completando um ano hoje. Gostaria de pedir a música Guerreiros da Fé, com um grafite, viu? E que Deus abençoe todos vocês aí da rádio. E um bom dia, um bom programa, Jair.
0: Tá bom.
3: Tchau, fique com Deus.
0: Obrigado.
3: Viu? Ofereço a todos da minha família também e a você. E a sua família também, viu? Tchau.
0: Obrigado, viu? Faltou você falar o nome da filha mais velha, viu? Faltou você falar o nome da filha mais velha que hoje está aniversariando, né? De qualquer forma, o nosso abraço, votos sinceros de muita saúde, de muita paz. Quem está com a gente? Alô, bom dia. Oi. Tudo bem? Você do Zap aqui, 99127181. Alô,
4: dia, Jair,
0: bom dia.
4: Tudo bem?
0: Tudo.
4: Vim ao programa hoje, pedi música, ofereci a toda a minha família, a minha mãe, a toda a minha família, a todos que fazem parte da minha amizade, a todos vocês de assinancista, para o meu afilhado Wesley, que está de aniversário hoje, para todos os aniversariantes do dia, desejar para todos muita saúde, muita paz, muita felicidade, que o menino Jesus proteja sempre e derrame chuva de bênção na vida deles. E também respondendo aí, Cat, eu vou ficar com o número 4, porque juntando tudo, tá tudo isso e muito mais. A gente ter confiança, ter amor, ter carinho pelas pessoas é coisa muito boa.
0: Tá certo.
4: Tenha um bom dia, fique com Deus.
0: Obrigado, viu? A 4, demonstrar atitudes e carinho e atenção.

0: das eleitoras dizem que a opinião de amigos exerce algum grau de influência sobre seu voto. Entre os homens, o percentual é de 40%. Considerando o eleitorado brasileiro como um todo, 36% afirmam que a opinião de outras pessoas influencia sua decisão nas urnas. Desse total, 16% dizem sofrer muita influência e 20% pouca influência. A maioria, porém, 62%, afirma que a opinião de amigos próximos não interfere no voto. A influência dos amigos é maior entre os eleitores mais jovens. Na faixa de 16 a 24 anos, 44% afirmam sofrer algum grau de influência. O índice cai para 31% entre aqueles de 35 a 44 anos e fica em 33% entre os eleitores com 60 anos ou mais. A opinião de companheiros de relacionamento, como maridos, esposas, namorados e namoradas, exerce algum grau de influência sobre o voto de 38% dos eleitores. Entre os homens, 40% afirmam que o voto é influenciado pelo companheiro ou companheira. Entre as mulheres, o percentual é de 36%. Entre os eleitores que têm filhos com 16 anos ou mais, 36% dizem que os filhos exercem algum grau de influência sobre sua decisão de voto. Novamente, a taxa é maior entre os homens do que entre as mulheres. A influência também varia conforme a escolaridade. Chega a 44% entre os eleitores que estudaram até o ensino fundamental, 39% entre aqueles com ensino médio e 30% entre os que têm ensino superior. Jornalistas e outras pessoas da imprensa exercem influência sobre o voto de 38% dos brasileiros. Pessoas que os eleitores acompanham nas redes sociais influenciam o voto de 32% dos entrevistados. Líderes de igrejas apresentam o menor nível de influência entre os fatores analisados pela pesquisa. Ao todo, 23% dos eleitores dizem sofrer algum grau de influência dessas lideranças. Reportagem Paloma Custódio.
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0: 10h04, agora na manhã da Cenecista FM. Tivemos no último sábado em Nova Palmeira o Festival de Poetas, né, que teve a apresentação do Reginaldo. A Prefeitura de Nova Palmeira realizou este evento. E o Reginaldo traz aqui detalhes sobre esse acontecimento do sábado passado. Tudo bem, Reginaldo? Bom dia.
1: Tudo bem, bom dia, Jair. Bom dia, Francis Souza, ouvintes. Como bem tu falou, Jair, sábado, dia 1º de agosto, foi realizado, né, o primeiro Festival de Poetas e Repentistas, inclusive com a homenagem da cidade ao agricultor, o homem do campo, que esteve lá participando.
0: Muito bem. Começou por volta das 5 horas?
1: Foi. Estava previsto começar às 16 horas, mas o sol estava muito quente, né?
0: Uhum.
1: Então, achamos por bem começar às 17 horas, o sol já tinha baixado e se prolongou até às 8h30, né, 20 horas e 30 minutos, né, com participação de poetas lá de Nova Palmeira.
0: Uhum.
1: Né, teve a participação do agricultor que esteve recebendo brindes lá, né, muita gente mesmo. Eu até falava em off aqui, poderio da Rádio Cenecista, né? Impressionante, já era passando e o pessoal, eu tô ligado lá na rádio. A gente liga a rádio de 5 da manhã e desliga meia-noite. Outros, fica até a Voz do Brasil. Outros, disse até o nome dos programas que tem aqui. Isso uhum. É muito gratificante, né? Ouvir do ouvinte, né, a satisfação de ouvir a rádio e a credibilidade que tem dado a Cenecista.
0: É verdade. Somos muito gratos a todos aí de Nova Palmeira, na zona urbana, na zona rural. Nós temos grande audiência aí no município de Nova Palmeira. Então, abraça a todos vocês aí, todos os

0: os poetas estiveram presentes, Reginaldo?
1: Estiveram presentes.
0: Não teve falta, não, né?
1: Não, todos estiveram lá, inclusive com sorteado, né, os temas. Tivemos a cestilha inicial, né? Depois teve o mote em 7, o mote em 10 e o gênero final. E todos cumprindo direitinho, né, com temas diferentes um do outro. No sorteio, a gente fez sorteio para que não ficasse aquela, já gravou o tema, né? Então os poetas nem sabiam o que era o mote. Foram feitos na hora, sorteados pelo público, pelo prefeito que estava por lá, secretário, né? E foi uma festança, né? Depois o show de canções com Zé Lúcio, um sucesso, né? As pessoas ficaram já aí até o final, não arredaram ninguém, né? O próprio prefeito, quero lhe agradecer, porque o prefeito ficou o tempo inteiro lá, né? Juntamente com a vice Janaína, os secretariados, né? Juntamente, no meio do povo, não teve lá mesa de honra, não. Foi no meio do povão mesmo.
0: Uhum. Que bom, né, rapaz? Os prefeitos estão apoiando, né, a cultura, né? Porque já tivemos Picuí realizando aqui encontro de poetas, Frei Martinho realizou também encontro de poetas e agora Nova Palmeira também fazendo isso, né?
1: Nova Palmeira, e eu já tenho convite para ir até Sossego, né? Estamos para falar com a prefeita lá da cidade, Baraúna também, né? Vamos marcar um encontro aí com a prefeita para que a gente possa expandir, né, esse Festival de Poetas e Repentistas. Como eu falei, Jair, Geraldo Brito é um dos poetas rodados, tem ficado mais sua parte para a banda de São Paulo, né?
0: Uhum.
1: Ele lá faz o maior sucesso, cantou com grandes cantadores e hoje dupla com Zé Erivan, que é outro poeta de um nível alto, e eles deram um show aí em Nova Palmeira, poetas realmente que o povo aplaudiu, né? Juntamente com o José Omar, né, que terminou o gênero final com o Mari Joana, foi um pedido do público, né? E levantando também ao lado de Lendildo Ribeiro, Zé Lúcio com Thales Soares, que fez uma belíssima homenagem ao homem do campo, cantando lá um verso, né, improvisado, falando o que é o agricultor. E tivemos aí Geraldo Brito e Zé Erivan, com os irmãos Rodrigues também, coroando essa noitada lá de viola.
0: Ok, parabéns, Reginaldo, pelo evento, viu?
1: Muito obrigado, o apoio da rádio, né? Eu sempre dizia lá a importância da rádio nos apoiar, porque a rádio leva a informação primeiro ao ouvinte, né? E o ouvinte que escuta a rádio é bem informado. E lá quando eu chegava, eu escutei na rádio. E isso pra gente é muito gratificante, saber que temos pessoas que gostam, né, do nosso trabalho. Então, muito obrigado, Jair, obrigado prefeito Orlando, a vice-prefeita Janaína, secretário Guri, em nome deles eu abraço os outros secretários, Joãozinho de Agripino, poeta, e o professor Valdir, eu abraço os outros poetas lá da cidade, Geraldo Batista, que fez uma paródia da chegada da água de São Francisco, também se apresentou por lá também, né? E a todos os poetas, ao povo que se envolveram, muito obrigado, e se Deus quiser, o prefeito já dizendo que com certeza o próximo ano vai fazer o festival, né? Gostou demais.
0: Ok. Obrigado, Reginaldo. Vamos falar de ofertas, vamos falar das ofertas do Armazém Paraíba. 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Oi, Kiko, bom dia.
2: Bom dia, meu querido Jair. Bom dia, meu povo. Bom dia para toda a minha querida cidade de Picuí. Como é bom ouvir falar em cultura, né? Que sejam apoiados mais e mais ainda os nossos artistas da terra e mais valorizados também. Eu que sou fãzaço de toda a cultura, do repente, da embolada, das quadrilhas, eu sou a favor de tudo isso, que a nossa cultura ela tem que ser passada de gerações para gerações, para que os nossos jovens, os que estão chegando agora, a criançada, entendam o que é a nossa cultura e ela possa dar a sequência. Agora, Jair, me diga uma coisa, quarta-feira teremos programação na rádio, que é feriado aí da nossa querida Paraíba. Tem programação
0: tranquilo,
2: normal?
0: Tranquilo, tranquilo. Programação normal.
2: Maravilha. Então pronto. 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
0: 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São 10h12 agora, da manhã da Cenecista FM.
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0: Está no zap da Cenecista. Bom dia.
4: Oi, Gomes. Aqui é Fabiana Souza, da Nova Palmeira. Estou passando essa manhã para agradecer a Deus por mais um dia de vida, cheio de saúde e paz. Quero desejar toda a felicidade do mundo para vocês, um bom trabalho, sua equipe. Oferecer todas as músicas do programa, meu esposo Abraão, para meus filhos, para todos os meus familiares, para todos que fazem parte da minha amizade. E quero falar para vocês sobre a enquete. Primeiramente, amar o próximo e o respeito e ter confiança. Isso é muito importante para quem tem confiança.
0: Certo.
4: Isso é maravilhoso.
0: Tá joia. Obrigado pela sua participação. Quem também participa aqui da nossa enquete é a Rosilene, diz que você ser honesto e verdadeiro é tudo na vida. Obrigado, Rosilene. Um abraço, viu? Um bom dia, boa semana para você e para toda a família. Você do Zap, tudo bem? Bom dia.
5: Bom dia, Jair.
0: Bom dia.
5: Aqui é Gracinha do Sítio Robô.
0: Oi, Gracinha.
5: Jair, quero pedir uma música, canto de parabéns, para oferecer à minha irmã de Jailma, que aniversariou ontem.
0: Parabéns, de Jailma.
5: Quero desejar a ela tudo de bom na vida dela. Muita saúde, muita paz e muitos anos de vida. Que essa data se repita por muitos e muitos anos, Jair. Oferecer a toda a minha família e a todos vocês aí da rádio. E a todos meus amigos e amigas.
0: Obrigado, viu? Obrigado por participar aqui do programa. Parabéns, Jailma, que hoje está de aniversário. Gente, um acidente envolvendo um carro de passeio e um caminhão deixou dois mortos e um ferido na BR-230, no trecho entre os municípios de Juazeirinho e Soledade. Foi ontem. De acordo com a Polícia Rodoviária Federal, um homem e uma mulher que estavam no carro de passeio, eles não resistiram ao impacto e morreram ainda no local. Uma terceira pessoa, um homem, ficou ferido. A vítima foi socorrida por uma equipe do Serviço de Atendimento Móvel de Urgência SAMU e encaminhada para o Hospital de Emergência e Trauma de Campina Grande. A idade não foi divulgada do paciente. As identificações das vítimas ainda não foram divulgadas. A PRF esteve no local para apurar as circunstâncias do acidente. Aqui, 10h15 agora.
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7: 10h20 agora, 10h20, quem está no zap aqui da Cenecista FM? Alô, tudo bem? Bom dia.
8: Oi, Jair, bom dia. Bom dia. Ótima semana aí para vocês da Cenecista.
7: Você também, Fátima.
8: Passando aqui para pedir uma música com calcinha preta, pode ser qualquer uma, viu, Jair? Só para curtir, ter um bom dia.
7: Obrigado, Fátima, um abraço, viu? Obrigado pela participação aqui, boa semana. Você do zap com a gente. Alô, tudo bem? Bom dia.
9: Bom dia, meu amigo Jair Gomes. Um abraço para sua amiga Neném, dona Neném, aqui em Nova Palmeira.
7: Dona Neném, um abraço, dona Neném.
9: Estou ligando para parabenizar o querido meu esposo, que completou ano ontem, 83 anos. Ele recebe os parabéns do seu filho Naís, do seu neto Gabriel, de todos da família. Peço a você, se você puder mandar a música para ele, o velhinho do roçado.
7: Tá certo.
9: Que é para ele recordar quando nós morávamos no sítio Passagem. Um abraço da sua amiga.
7: Tá joia. Obrigado, dona Neném. Bom dia, viu? Erenice, lá do Sombrio, ela diz assim que esteve lá na festa, né, de uma Palmeira, lá no evento dos poetas. Isso foi muito bem organizado, tivemos momentos de muita alegria e foi até sorteado, ganhou um brinde por lá, né? Deus abençoe a todos os agricultores, né? Tudo muito organizado, disse aqui a Erenice lá do Sombrio. Obrigado, Erenice, um abraço, viu? Que Deus abençoe você e toda a família. Roberto Carlos canta aqui, para você que está na nossa audiência, ela pede luz divina. São 10h22 agora.

0: Roberto Carlos cantando Luz Divina. Gente, um homem que não teve a identidade divulgada foi preso, suspeito de manter uma mulher dentro de uma residência, impedindo que ela saísse do local, além de cometer agressões físicas e de fazer ameaças em Patos, no sertão da Paraíba. A prisão aconteceu na manhã de ontem, no bairro São Sebastião. De acordo com a Polícia Militar, policiais estavam na Delegacia de Polícia Civil quando encontraram a mulher em estado de abalo emocional, com lesões aparentes. Aos policiais, ela relatou que havia sido mantida dentro de uma casa, sem poder sair, que sofreu agressões físicas e também ameaças. A vítima também contou que o suspeito danificou seu celular. Ela conseguiu pedir ajuda após a intervenção de terceiros. Após ouvir o relato, policiais iniciaram buscas pelo suspeito. O homem foi localizado, foi preso em flagrante. A mulher manifestou interesse em representar criminalmente contra o suspeito, solicitou medidas protetivas de urgência. O homem foi encaminhado para a Delegacia de Polícia Civil, onde o caso foi apresentado à autoridade policial. Ele vai ter que responder pelas agressões e também pelo crime de cárcere privado. Aqui são 10h28, você pode participar do programa. Nosso zap já liberado, você manda para a gente aqui a sua mensagem respondendo a nossa enquete de hoje. Hoje falamos de confiança, nossa enquete de hoje fala sobre confiança. Você que está na nossa audiência, você confia nas pessoas? É a nossa enquete de hoje, né? Confiar em alguém significa acreditar que ela será leal, que ela falará a verdade, que estará ao seu lado nos momentos importantes. Da mesma forma, conquistar a confiança dos outros exige coerência entre o que se diz e o que se faz, né? Confiança se baseia em alguns valores importantes: honestidade, respeito, lealdade, responsabilidade e coerência. Já disse aqui que a confiança é construída em anos, mas ela pode ser abalada em segundos, muitas vezes leva muito tempo para ser recuperada. Então, se você tem confiança em alguém, se você acredita em alguém, né, faça com que ela também acredite em você, tá bom? Por isso que a confiança é considerada um dos pilares mais importantes dos relacionamentos, seja na família, seja entre amigos, seja no trabalho ou na convivência com a comunidade, tá bom? A nossa enquete de hoje fala sobre isso. Nós perguntamos, na sua opinião, o que é mais importante para conquistar a confiança de alguém? A opção 1, ser honesto, falar a verdade. Opção 2, respeitar as pessoas em qualquer situação. Opção 3, cumprir o que promete. Opção 4, demonstrar atitudes de carinho e atenção. Responda para a gente, participe aqui da nossa enquete, participe aqui do nosso programa hoje. O nosso zap é o 99127181. 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Tá? Vamos ao zap aqui, quem está no zap com a gente, participando da Manhã Cenecista. Alô, tudo bem? Bom dia.
1: Bom dia, Jair Goma, que é Adriano Cite Raposo. Quer pedir uma música para oferecer a toda a minha família, principalmente, especialmente para minha mãe, Cleonice, que mora no sítio Urubu. O nome da música é Erro Gostoso, Simone.
0: Tá joia, obrigado pela participação, tá bom? Que Deus abençoe a você e a toda a família. Vamos cantar com Calcinha Preta aqui na manhã da CNCista FM. Bom dia para você que chegou agora, está com a gente, está na nossa audiência.

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1: Olá, esse é o Giro de Notícias. Eu sou Ana Paula Costa e você acompanha os destaques do momento. Os partidos Missão e PT oficializaram as candidaturas à presidência da República em convenções neste fim de semana. No sábado, Renan Santos, do Missão, foi anunciado como candidato a presidente, com Haroldo Medina, um militar da reserva, como vice. Já neste domingo, o PT oficializou a candidatura da chapa formada pelo presidente Lula e Geraldo Alckmin, do PSB, como seu vice. Neste fim de semana, também foi oficializada a candidatura à presidência do PCB com Edmilson Costa. Até agora, o pleito já conta com as confirmações de Flávio Bolsonaro pelo PL, Ronaldo Caiado do PSD, Samara Martins da UP, Romeu Zema do Novo, Hertz Dias do PSTU e Edmilson Costa do PCB, além de Renan Santos e Lula. Flávio Bolsonaro e Romeu Zema ainda não anunciaram os seus vices. Os pré-selecionados no processo para o FIES, Fundo de Financiamento Estudantil, têm até a próxima terça-feira, dia 4, para completar as informações de suas inscrições. A lista de pré-selecionados foi divulgada na última quinta-feira pelo MEC. Os candidatos que não constam nesta lista estão automaticamente na lista de espera. A cantora Viviane Batidão e sua equipe sofreram um acidente com a lancha em que estavam após um show em Oeiras, no Pará, neste sábado. A embarcação saiu da rota e bateu em árvores na margem do rio quando retornavam a Cametá. Segundo nota oficial, alguns membros da equipe sofreram ferimentos leves e foram atendidos. Além disso, o show que aconteceria neste domingo em Curuçá foi cancelado. O governo federal publicou medida provisória que amplia o crédito e incentiva a renegociação de dívidas. A norma, publicada em edição extra do Diário Oficial da União, deve fortalecer programas como PAC-FGI e PRONAMP, autorizando a combinação de recursos públicos e privados no desenrola adimplentes e prorroga ações de educação financeira até agosto de 2027. Na madrugada de domingo, sistemas de defesa aérea russos interceptaram 635 drones ucranianos, segundo o Ministério da Defesa da Rússia. O ataque resultou na morte de duas pessoas, conforme informou o governador local. A Ucrânia intensificou ataques a alvos civis na Rússia em resposta aos bombardeios russos, focando em refinarias e depósitos de combustível. O incidente destaca a escalada do conflito entre os dois países. O Giro de Notícias é uma produção da Agência Rádio Web. Texto e apresentação, Ana Paula Costa.
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1: Aí de Fátima também está participando aqui da nossa enquete. Sobre a enquete de hoje, eu fico com a opção 2. Diz ela aqui, não é? Está participando da enquete. Obrigado, viu, Maria de Fátima. Quem está com a gente? Alô, tudo bem? Bom dia.
2: Bom dia, Jair Goma, que é a Adriana de Sítio Raposo. Quero pedir uma música para oferecer a toda a minha família, especialmente para minha mãe, Cleonice, que mora no Sítio Urubu. O nome da música é Erro Gostoso,
1: tá joia. Simone. Tá joia, já rodamos, já ouvimos, né? Não rodamos a música ainda, ouvimos a ouvinte. Ah, vamos ver mais um ouvinte aqui. Vamos ver você com a gente às 10h43.
3: Olá, Jair. Bom dia. Aqui é Jacira de Siridó.
1: Tudo bom, Jacira?
3: Que nós tenhamos uma semana abençoada com saúde e paz, todos nós, né? E uma segunda-feira. Olha, Jair, sobre a enquete, eu não confio em ninguém. Em ninguém, só em mim mesmo.
1: Sim.
3: Porque nem no marido a gente não confia mais. Nem filho, nem ninguém. Do jeito que o tempo tá, a gente não confia em ninguém. Porque ninguém... ninguém é de confiança, só o Jesus lá de cima, que a gente confia nele, né? Pois é, sobre o enquete é esse.
1: Não tá confio. Obrigado, viu? Obrigado por participar aqui com a gente. 10h44, quem está aqui no Zap, tudo bem?
4: Bom dia, quero pedir uma música aí com o Bom do Brasil, para oferecer todos os meus amigos e minhas amigas, Lamarão, Baraúna, aí no Cipico. Aí Picuíto, né, minhas amigas. Todos vocês aí da rádio, então bom dia.
1: Bom dia, obrigado pela participação aqui, 10h44. Uma quadrilha especializada em fraudes bancárias desviou cerca de 45 milhões de reais de clientes da Caixa Econômica Federal, que teve acesso antecipado a um documento sigiloso da Justiça Federal que autorizava uma operação contra o grupo. Quase um mês antes de a Polícia Federal bater a porta dos principais investigados, eles já apagavam arquivos, escondiam patrimônio, esperavam a chegada dos agentes. A quadrilha tentou eliminar provas dos crimes, mas deixou para trás justamente a pista que permitiu à Polícia Federal rastrear o vazamento do documento. A investigação tinha começado em 2025, a partir de informações de fraudes contra clientes da Caixa Econômica Federal. Os criminosos invadiam contas, desviavam o dinheiro das vítimas, entre elas beneficiários do FGTS, do auxílio emergencial. O esquema envolveu ao menos 45 milhões de reais. A Polícia Federal afirma que pessoas foram obrigadas a deixar de comprar remédios e comida. Do outro lado, o dinheiro desviado sustentava o alto padrão de vida dos investigados. O levantamento da Polícia Federal encontrou dois núcleos de atuação da quadrilha. Em São Paulo, o casal Matheus Casado e Isabelle Alves coordenava as fraudes e obtinham acesso às contas das vítimas. Eles criaram uma empresa nas Ilhas Virgens Britânicas, um paraíso fiscal, para tentar evitar a recuperação de valores pelas autoridades brasileiras e mantinham parte dos recursos desviados em criptomoedas que são mais difíceis de rastrear. Já no Rio de Janeiro, a investigação aponta que o chefe era Jader Henrique de Almeida, coordenava as ações da organização. Ele confirmava as ações, definia a data dos golpes e distribuía os dados das vítimas para o grupo. Essa quadrilha aí deu muito prejuízo. 10h46 agora.
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8: Por aqui são 10h51 agora, 10h51. Quem está no zap com a gente aqui nessa manhã? Tudo bem? Bom dia.
9: Bom dia, Jair.
8: Bom dia.
9: Bem? Tudo bem. Tá? Oferecer música a Larissa pelo aniversário dela, que ela aniversariou, minha filha. Que Deus abençoe ela, dê muitos anos de vida, saúde e felicidade. A filhinha dela, que vai aniversariar dia 10. Que Deus proteja tudo. A meus dois ouro, filha e neta, que Deus abençoe. Passa a música, oração pela família. Valeu para toda a minha família, que Deus proteja.
8: Obrigado pela participação aqui. 10h52, quem está no zap com a gente? Bom dia.
10: Ser honesto e falar a verdade.
8: Ser honesto,
10: nunca de mentira, já chega de mentira.
8: Isso, tá joia. Respondendo nossa enquete de hoje. Deixa eu abraçar aqui um ouvinte que está sempre com a gente na nossa audiência, né? Abraçamos aqui a Joyce, obrigado por estar com a gente. A você que está no JK ouvindo aqui a programação Cenecista FM, muito obrigado. Mais um ouvinte aqui. Alô, tudo bem? Bom dia.
11: Bom dia, Rádio Cenecista. Bom dia, Jair Gomes. Nossa manhã de segunda-feira, dia 3. para pedir uma linda música com Eduardo Costa. Eu duvido, para oferecer a meu esposo Deda, programado tudo no coração, a todos os familiares deles e amigos, nas Aroeiras de Pedra Lavrada, a Damião e Vitória de Venâncio, na Malha da Bezerra, a Maria e Arlindo, a Nilinha, esposo, e todos os meus familiares e amigos, de passagem, Picuinha, todos os meus familiares e amigos, todos que gostam de música. Essa música vai estar sendo oferecida à minha grande amiga Jusilene, filha de Deda. Uma abração da sua amiga Chiquinha de hoje e de sempre. Bom dia.
8: Bom dia, dona Chiquinha. Muito obrigado, viu, por acompanhar aqui a programação Celecista FM. Gente, olha, deixa eu abraçar aqui a Ananda. A Ananda está com a gente, desejando uma abençoada semana para todos nós. Está no Barra do Cipó, está ouvindo aqui a programação da Celecista FM. Obrigado, viu, Amanda? Um subtenente da reserva remunerada da Polícia Militar do Rio Grande do Norte foi morto a tiros na manhã de ontem na zona rural de São José de Mipibu, Grande Natal. A vítima foi identificada, Jerry Kildare Araújo da Silva. Segundo a Polícia Militar, o crime aconteceu na localidade da Granja Sítio Malhada, Granja Sítio Malhada, no distrito de Manibu. De acordo com informações preliminares levantadas pela corporação, o subtenente caminhava pela propriedade acompanhado dos cães quando foi atingido por disparos de arma de fogo. Ainda segundo a PM, o suspeito fugiu do local levando a arma do policial. Após ser acionado, o comando-geral da Polícia Militar determinou ao Comando de Policiamento Metropolitano e à Agência Central de Inteligência o emprego de equipes nas buscas pelos envolvidos. A corporação informou ainda que entrou em contato com a Polícia Civil e repassou as informações levantadas no local. Até agora, nenhum suspeito havia sido preso. Em nota, a Polícia Civil informou que uma equipe de plantão da Divisão de Homicídios e de Proteção à Pessoa, DHPP, foi enviada ao local para realizar os primeiros procedimentos investigativos. 10h55 agora, na manhã, Celecista FM. Que Deus abençoe a todas as famílias. Padre Zezinho, canta pra gente aqui.
12: Que Deus abençoe a

Obrigado, gente. Fechamos aqui o programa de hoje. A você que participou, você que interagiu com a gente, mandando mensagem de voz, mandando mensagem de texto, muito obrigado. De volta amanhã com a permissão de Deus, tá? Obrigado ao Francis Souza na mesa de som, Jair Gomes aqui na apresentação. Hoje o tema da nossa enquete foi confiança. Confiança é um dos pilares mais importantes da vida, tá? Ela fortalece amizades, a confiança une famílias, sustenta relacionamentos e cria laços de respeito entre as pessoas. Então, construir a confiança leva tempo, leva tempo. É preciso honestidade, é preciso compromisso, é preciso lealdade, coerência entre o que se fala e o que se faz. Por outro lado, basta um ato de desrespeito ou

mas quem é honesto, quem trata com respeito às pessoas, geralmente conseguem isso, conseguem fazer com que as pessoas se sintam confiantes em você. Muito obrigado a todos. Na sequência, as notícias mais importantes da região, as notícias mais importantes da Paraíba, do Brasil e do mundo, no Jornal Cenecista. Viu? Obrigado a todos, que Deus abençoe. Olha, em qualquer cenário, acredite, a tempestade vai passar e tudo vai ficar bem. Não desista, não perca a esperança. Deus vai agir, Deus está do seu lado, Ele vai te ajudar.

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Olá, bom dia. Segunda-feira, hoje, dia 3 de agosto de 2026. As notícias mais importantes do dia. Você fica sabendo agora no Jornal Cenecista. Os destaques para hoje. Casal morre após moto bater em cavalo na BR-101, no interior do Rio Grande do Norte. Sargento da PM é baleado durante patrulhamento na Zona Oeste de Natal. Oficina é condenada por serviço ineficaz em carro que ficou 2 meses no conserto. E ainda, a Paraíba tem mais de 2.300 vagas de emprego oferecidas pelos

0: Cines, dois homens são presos suspeitos de roubar canetas emagrecedoras em farmácias. Temos também aqui na Paraíba, motociclista de 54 anos morre após bater em poste. Queijo de mofo azul produzido na Paraíba conquista prêmio em concurso internacional em Minas Gerais. E ainda, você vai ter: homem é preso suspeito de agredir e manter mulher em cárcere privado no sertão. Dois homicídios são registrados com poucas horas de diferença na grande João Pessoa. As notícias pelo Brasil e pelo mundo. Ao mês de a União Europeia vetar a carne do Brasil, setor corre para buscar novos mercados. E ainda, a campanha nacional de multivacinação começa hoje. Volta do judiciário. Ministros esperam que Nunes Marques defenda urnas. Motorista bêbado atropela, mata casal em São Paulo. A mulher caiu de viaduto de 5 metros. É um outro assunto que também vamos abordar aqui. E ainda você vai ter caso Master. Polícia Federal adia depoimento de ex-sócio de Vorcaro. O que Lula pode ou não fazer como presidente que concorre à reeleição. Essas e outras notícias você vai ter com detalhes aqui no Jornal Cenecista, que está começando.
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3: A previsão do tempo para o Nordeste nesta segunda-feira indica maior presença de nebulosidade e possibilidade de chuva, principalmente no litoral. Na Bahia, Salvador terá mínima de 22 e máxima de 28 graus, com muitas nuvens e possibilidade de chuva isolada. Em Sergipe, Aracaju varia entre 23 e 27 graus, também com muitas nuvens e possibilidade de chuva isolada. Em Alagoas, Maceió terá mínima de 21 e máxima de 26 graus, com muitas nuvens e possibilidade de chuva isolada. Em Pernambuco, Recife registra 21 graus de mínima e 26 de máxima, com muitas nuvens e possibilidade de chuva isolada. Na Paraíba, João Pessoa terá 22 graus de mínima e 28 de máxima, com céu nublado e pancadas de chuva isoladas. No Rio Grande do Norte, Natal varia entre 22 e 27 graus, com céu nublado e pancadas de chuva isoladas. No Ceará, Fortaleza terá mínima de 25 e máxima de 30 graus, com muitas nuvens. No Piauí, Teresina terá a maior temperatura entre as capitais da região, mínima de 25 e máxima de 36 graus, com poucas nuvens. E no Maranhão, São Luís terá mínima de 25 e máxima de 33 graus, com muitas nuvens e possibilidade de chuva isolada. No litoral leste, a nebulosidade e a chuva isolada ganham destaque. Já no interior, o tempo fica mais aberto e as temperaturas permanecem elevadas. As informações são do Instituto Nacional de Meteorologia. Viviane Bessa, o tempo e a temperatura.
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0: As notícias que mais interessam, que mais importam, você tem todos os dias no Jornal Cenecista, aqui de 11 ao meio-dia. O presidente Luiz Inácio Lula da Silva, do PT, confirmou a candidatura à reeleição no domingo ontem para o cargo de presidente da República em convenção nacional do partido em São Paulo. O petista vai repetir a chapa de 2022 com o Geraldo Alckmin como candidato a vice. De acordo com a lei, os partidos têm até o dia 5 de agosto agora para realizar as convenções e até o dia 15 para registrar na Justiça Eleitoral os candidatos que disputarão o pleito. A propaganda eleitoral começa a ser liberada no dia seguinte, a partir de 16 de agosto. Então, a partir de 16 de agosto, vamos ter já a propaganda eleitoral. Tá? A lei das eleições também estipula todas as regras que devem ser cumpridas, incluindo o que Lula pode ou não fazer, já que segue ocupando o cargo de presidente da República. A Constituição permite que o presidente, assim como governadores e prefeitos, dispute a própria reeleição sem renunciar ao cargo. Essa regra foi criada em 97 sob o entendimento de que o eleitor tem direito de julgar a gestão de quem está no exercício do mandato. Os políticos só precisam renunciar quando vão concorrer a outros cargos que não ocupam atualmente. A regra, no entanto, não se aplica a parlamentares. A principal proibição envolve o uso da máquina pública, por isso a legislação eleitoral veda o uso de bens, servidores, recursos públicos, programas governamentais para favorecer candidaturas. Isso inclui, por exemplo, utilizar servidores públicos em horário de expediente para atividades de campanha, transformar atos de governo em eventos de campanha. Essas condutas são conhecidas como condutas vedadas aos agentes públicos. Não é à toa, em julho, vários servidores de confiança de Lula foram exonerados de seus cargos na presidência da República para assumir a campanha à reeleição. Foi o caso de Ricardo Stuckert, fotógrafo de confiança do petista, que desempenha essa função há 23 anos. Nos 3 meses que antecedem a eleição, fica proibida a publicidade institucional dos órgãos públicos, salvo algumas exceções previstas na lei eleitoral. Lula não pode fazer pronunciamento em cadeia de rádio ou televisão, por exemplo, apenas se for uma matéria urgente. Até as transmissões dos eventos nos canais oficiais do governo, como a EBC, são interrompidas. Também fica proibida a criação de novos programas sociais, como Bolsa Família ou Pé de Meia, para garantir a igualdade entre o presidente candidato, que possui a máquina pública, e os candidatos que não. As regras da lei eleitoral têm como objetivo separar o Lula presidente do Lula candidato à reeleição. Por isso, o mandatário fica proibido de transformar inaugurações de obras em atos eleitorais e também de fazer pedidos de voto em eventos oficiais. Em eventos oficiais, fica vedado pela lei até ataques a partidos políticos e seus filiados ou instituições. 3 meses antes do pleito, também fica proibida a presença de qualquer candidato na inauguração de obras públicas. Bom, o presidente candidato pode fazer viagens oficiais, também de campanha. Não é necessário distinguir claramente as duas situações, especialmente no quesito financeiro. Em agendas oficiais, as despesas podem ser custeadas pelo governo dentro das regras do exercício do cargo. Em agendas eleitorais, os gastos devem ser registrados na campanha e obedecer às normas eleitorais. Então é isso, o presidente e também o candidato ao governo do estado, que já, né, comanda o estado, é governador, né, está no exercício do mandato, pode também continuar no cargo. Agora tem algumas restrições, né? Tem que saber diferenciar o candidato do cargo que ocupa. Por exemplo, presidente, né? Lula presidente, Lula candidato. Tem que saber distinguir. Como, por exemplo, o candidato que está no governo do estado, né? Aqui na Paraíba, por exemplo, né? Ele tem que separar, não pode fazer inaugurações, tem algumas restrições, ele precisa obedecer. É a lei eleitoral. Então, a partir de 16 entra o guia eleitoral, né? E ele vai poder falar, vai poder pedir votos, né? Mas nunca antes agora, né? Porque se assim fizer, no exercício do mandato, está cometendo crime eleitoral. O candidato à presidência da República pelo PSD e ex-governador de Goiás, Ronaldo Caiado, criticou em entrevista ao canal My News o adversário Flávio Bolsonaro, disputando com ele o espaço de candidato do agro e questionando a legitimidade do rival para representar o setor. Perguntado sobre por que parte do agronegócio apoia Flávio, Caiado disse: eu sou raiz, eu sou a raiz, eu não sou o sabor agro. O ex-governador listou o currículo dele no tema e disse que o rival não entende do assunto para um debate. Onde você tem agricultura investindo e abrindo fronteira, renda per capita, a saúde, a escolaridade, a condição de vida das pessoas são melhores, afirmou ele, citando o Matopiba, Goiás e também Mato Grosso como exemplos. As notícias do dia você tem aqui. A população carcerária do Brasil cresceu mais de 300% desde 2000. Repórter chamando.
4: O Brasil pode ultrapassar a marca de 1 milhão de pessoas presas até o ano que vem. O alerta consta nos dados do novo Anuário Brasileiro de Segurança Pública, que revela que o total de detentos em 2025 chegou a 964.668 pessoas, somando os presos em penitenciárias e em delegacias. Total que é 6% superior em relação a 2024. Considerando o período entre 2000 e 2025, o número de pessoas privadas de liberdade aumentou praticamente 315%. Levando em conta apenas os anos de 2016 a 2025, o total passou de 722.120 detentos para 964.668 presos em penitenciárias e delegacias. O avanço acelerado do número de prisioneiros agrava a superlotação nos estabelecimentos penais do país. No ano passado, o Brasil contabilizava 679.763 vagas no sistema prisional. Um déficit, portanto, de pouco mais de 281 mil vagas em relação ao total de pessoas presas. Da Rádio 2, Milena Abreu.
0: 11h19 agora, o presidente da Argentina, Javier Milei, voltou a atacar o presidente Luiz Inácio Lula da Silva nesse domingo, reforçando as críticas que já havia feito semana passada. Na entrevista à emissora de TV Argentina, Milei chamou Lula de ladrão e de corrupto. Afirmou que o presidente brasileiro não é inocente. O argentino também voltou a questionar as decisões judiciais que anularam as condenações do petista no âmbito da Operação Lava Jato. Ele é um ladrão, um corrupto, não é inocente. Foi liberado por uma falha no processo jurídico, afirmou Milei. As declarações ocorrem em meio ao agravamento da crise diplomática entre Brasil e Argentina. Semana passada, durante um evento político em São Paulo para apoiar a candidatura presidencial de Flávio Bolsonaro, Milei já havia chamado Lula de ladrão, de corrupto, de presidiário e de lixo socialista. A resposta do governo brasileiro foi imediata. O Ministério das Relações Exteriores convocou o embaixador da Argentina em Brasília para manifestar formalmente o descontentamento do governo Lula com as declarações. Ao mesmo tempo, o Itamaraty chamou para consultas o embaixador do Brasil em Buenos Aires. Em nota, o governo brasileiro classificou o episódio como um acontecimento sem precedentes. O chanceler Mauro Vieira afirmou que o Brasil considera o caso grave, mas descartou por hora medidas mais duras como a retirada de representantes diplomáticos. E inicialmente Lula evitou entrar diretamente na polêmica. Questionado por jornalistas sobre Milei, respondeu com ironia: quem é esse cara? Dias depois, porém, o presidente brasileiro passou a adotar um tom mais duro e classificou como uma patacoada a participação de Milei no evento do Partido Liberal em São Paulo. Durante um ato do PSB, Lula também afirmou que não aceitará interferências externas no processo político do país. Na entrevista desse domingo, Milei rejeitou as críticas do governo brasileiro e afirmou que não considera suas declarações agressivas. Agressivo é quem é que alguém roube. É muito mais leve chamar um ladrão de ladrão do que o próprio ato de roubar. O presidente argentino também afirmou que as ofensas dirigidas a Lula foram espontâneas. Foram palavras espontâneas, disse o presidente da Argentina. Tá aí uma crise, né? Diplomática entre Brasil e Argentina. 11h21 agora, as notícias do dia. Brasil criou 145 mil vagas com carteira assinada em junho e 921 mil no acumulado de 10 meses, no primeiro semestre, digo. Repórter chamado.
4: Números do CAGED, o Cadastro Geral de Empregados e Desempregados do Ministério do Trabalho, revelam que o Brasil criou 145.161 postos de trabalho com carteira assinada em junho. Ao todo, de acordo com as informações repassadas pelas empresas para a pasta federal, foram registradas no mês cerca de 2.220.000 mil contratações e pouco mais de 2.070.000 mil demissões. No sexto mês de 2026, os cinco setores da economia contrataram mais do que demitiram, com destaque mais uma vez para o setor de serviços, que fechou o mês com cerca de 75.500 novos profissionais com carteira assinada. Na sequência, dos que mais criaram vagas formais em junho, aparecem nesta ordem agropecuária, comércio, indústria e construção civil. O saldo positivo de vagas em junho elevou o estoque de empregos para 48.032.308 vínculos ativos no país. No balanço semestral, os números do CAGED também são positivos. Entre janeiro e junho deste ano, o mercado de trabalho brasileiro criou 921.645 novos empregos com carteira assinada. Apesar do resultado no campo positivo, no entanto, é o menor para o período desde 2020, quando foram fechadas 1 milhão e 400 mil vagas em meio aos impactos da pandemia de Covid. Da Rádio 2, Milena Abreu.
0: 11h23 aqui, um motorista embriagado atropelou, matou duas pessoas na madrugada dessa segunda-feira no bairro da Penha, fica na zona leste de São Paulo. O carro atingiu um homem e uma mulher no viaduto Dona Matilde por volta da 1 hora da manhã. O eletricista Nilson Leite, de 56 anos, e a esposa dele, Maria Gorete Saraiva, de 58, foram atropelados quando voltavam do trabalho. A mulher morreu ainda no local, após ser arremessada de uma altura de cerca de 5 metros com o impacto da batida. O homem foi resgatado e morreu no hospital. O motorista Giuliano Franco, de 24 anos, recusou-se a fazer o teste do bafômetro lá no local. Posteriormente, um exame clínico realizado no Instituto Médico Legal constatou sinais de embriaguez. Segundo a Polícia Civil, a carteira nacional de habilitação dele estava vencida. Sabe por que estava vencida a carteira dele? Em razão do acúmulo de pontos de infrações no trânsito. Ele já havia cometido várias infrações, estava suspensa a carteira, estava vencida a carteira dele. Ele foi preso em depoimento, um policial militar informou que o motorista chegou à delegacia, sabe como? Dormindo em razão do elevado grau de embriaguez observado pelos agentes. Imagens registradas no local mostram o veículo envolvido no acidente, além de pertences das vítimas e marcas de sangue na pista. O local segue sendo investigado. O motorista está preso, né? Ele estava. Teve vários erros aí, né? Primeiro bebeu para dirigir. Depois a carteira dele está vencida. E ele tem vários pontos aí na carteira por infrações de trânsito. Né? Infrações de trânsito. Era para ter já caçado essa carteira dele, né? Acho que agora, com essas mortes aí, não é possível que ele continue ainda em condições de dirigir, né? Primeiro tem que ser preso, né? Para pagar pelo crime, né? Embriaguez ao volante, né? Resultando em mortes de vítimas. E depois também pode dirigir com carteira vencida, é crime também. Um esquema internacional de abusos sexuais investigados pela Polícia Federal utilizava medicamentos controlados para dopar mulheres, deixá-las incapazes de reagir e em seguida cometer os crimes. Segundo a investigação, as cenas eram gravadas e posteriormente vendidas na internet e em aplicativos de mensagens. As apurações começaram após um alerta da Europol, que é a agência da União Europeia, para a cooperação policial. A polícia alemã identificou inicialmente as atividades do grupo e constatou que ela atuava em pelo menos 9 países, incluindo o Brasil. De acordo com a PF, um brasileiro suspeito de integrar a liderança do esquema teria elaborado uma espécie de manual sobre o uso das substâncias, orientando quais medicamentos deveriam ser ministrados às vítimas e quais provocariam efeitos mais intensos. O homem preso em fevereiro também é suspeito de abusar de pessoas da própria família. Foi a partir das mensagens trocadas por ele que os investigadores chegaram a outros brasileiros envolvidos. Uma das vítimas contou que não conseguia entender os apagões de memória que sofria após consumir pouca quantidade de álcool. Perguntava para ele por que que eu tinha perdido a memória se eu tinha bebido tão pouco. Ele falava que não, né? Que não, que eu tinha bebido muito. Outra mulher afirmou que desconhecia completamente o uso de medicamentos controlados. Eu não tinha conhecimento do uso de medicamentos controlados. Eu nunca vi esses medicamentos na minha casa, disse ele. Ou disse, no caso, a mulher. De acordo com a Polícia Federal, as vítimas eram dopadas com remédios de prescrição controlada, e após perderem a capacidade de reação, tornavam-se alvos dos abusadores. As agressões eram registradas em vídeo e depois negociadas em sites na internet e aplicativos de mensagens. Esse caso tem sido recorrente, né? Não é caso isolado, não. Por aí tem acontecido muito, né? Porque tem muitos sites aí que compram caro, né, imagens, né, de mulheres num quarto com homens, enfim. E eles fazem isso, né, sem o consentimento das mulheres. Dopavam as mulheres, né? Nesse caso aqui, esse sujeito dopava as mulheres e aí filmava, né, a ação e tal, e vendia a sites, né, essas imagens, né, vendendo caro, inclusive. E as mulheres não entendiam, né, porque depois que acordavam não lembravam de nada, né? É uma coisa assim absurda. Bom, as investigações apontam que um brasileiro suspeito de integrar a liderança do grupo chegou a elaborar orientações sobre a utilização das substâncias. Segundo a PF, ele fornecia informações sobre quais medicamentos produziam efeitos mais intensos e como deveriam ser administrados às vítimas. O homem foi preso em fevereiro. A investigação começou após autoridades alemãs identificarem a atuação do grupo. A partir das apurações, foi constatado que a rede operava em 9 países, incluindo o Brasil. Então, as mulheres precisam ter cuidado, né, ao sair com alguém, né, ao ingerir bebida alcoólica. Pode acontecer com qualquer uma, né? Eles miram e dopam, né, dopam as mulheres, e aí filmam, né, toda a ação e depois vendem essas imagens, tá? Depois você é surpreendido aí, né, com essas imagens, né, nos sites pornôs. É isso que está acontecendo, não só aqui no Brasil, mas em várias partes do mundo, né? Porque a indústria de vídeos pornôs, pornográficas, vamos colocar, né, as indústrias pornográficas, elas faturam muito alto. Tem gente que paga, e paga caro para ver, né, imagens, cenas, né, de sexo, né, e muita gente está fazendo isso, né, porque é fácil você vender, não é difícil você vender um vídeo aí pornô, né, não é difícil. A Petrobras anunciou nesta segunda-feira uma nova descoberta de acumulação de gás natural no poço exploratório Sandia 1, que fica no bloco Guaof 0, em águas profundas da Colômbia. Segundo a companhia, a descoberta reforça os indícios de que a região tem potenciais para produzir grandes volumes de gás natural. Se os estudos confirmarem esse potencial, combustível poderá ajudar a aumentar a oferta de gás, fortalecer a segurança energética da Colômbia. O Poço Sandia 1 está localizado a cerca de 42 quilômetros da costa colombiana, em uma lâmina d'água de 1.251 metros. A área fica próxima de outras descobertas feitas anteriormente pela Petrobras. Está a 18 quilômetros dos poços Sirius 1, Sirius 2 e a 9 quilômetros do Poço Copoaçu 1, o que, segundo a empresa, reforça o potencial exploratório da região. 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
0: 11 horas e 32 minutos, conta de luz seguirá com cobrança extra agora em agosto. Repórter chamando.
5: A Agência Nacional de Energia Elétrica manteve a bandeira tarifária amarela para esse mês de agosto. Com a decisão, os consumidores continuarão pagando um adicional de R$ 1,88 a cada 100 kWh consumidos. A cobrança extra já vem sendo aplicada desde maio deste ano. Segundo a agência, a manutenção da bandeira amarela ocorre por causa das condições menos favoráveis para a geração de energia durante o período seco. Com a redução dos níveis dos reservatórios das hidrelétricas, aumenta a necessidade de acionar usinas termoelétricas que produzem energia a um custo mais elevado. O sistema de bandeiras tarifárias funciona como um indicador das condições de geração de energia no país. Quando há disponibilidade suficiente nas hidrelétricas, vigora a bandeira verde sem cobrança adicional. Já nas bandeiras amarela e vermelha, o consumidor paga um valor extra para compensar o custo maior da geração. Na bandeira vermelha, patamar 1, o adicional é de R$ 4,46. No patamar 2, a cobrança extra chega a R$ 7,87. Diante do cenário, a ANEEL orienta os consumidores a adotarem medidas de uso consciente da energia elétrica. Por exemplo, reduz o consumo, evite desperdício e tenha um valor menor na sua conta de luz. Agência Rádio Web de Brasília, Yuri Hudson.
0: Agora são 11h34. O presidente da FIFA, Gianni Infantino, vai pedir ajuda do presidente dos Estados Unidos, Donald Trump, para que consiga permanecer à frente da entidade, de acordo com uma reportagem do jornal New York Post, publicada nesta segunda-feira. Infantino angariou críticas na semana passada de dirigentes da FIFA por conta de um plano para vender direitos comerciais da Copa do Mundo. O projeto prevê a criação de uma subsidiária avaliada em US$ 20 bilhões, em torno aí de R$ 102 bilhões, para administrar a Copa e os mundiais de clubes masculino e feminino. Diante das críticas, ele disse ter desistido do plano, mas a ideia gerou uma onda de pressão para que Gianni Infantino renuncie ao cargo. Segundo o New York Post, Infantino pediu ao secretário de Estado dos Estados Unidos, Marco Rubio, uma reunião para que Rubio tente convencer Trump a apoiá-lo. O jornal disse que a reunião ocorrerá ainda hoje, segunda-feira. O governo norte-americano ainda não havia confirmado publicamente a reunião até agora. Na semana passada, Infantino anunciou a proposta de criação de uma nova subsidiária chamada FIFA Forward Enterprise, que possibilitaria a venda de uma participação minoritária dos direitos comerciais da Copa do Mundo a investidores privados por cerca de US$ 20 bilhões, cerca de R$ 102 bilhões. Segundo o plano divulgado por Infantino, caso a FFE saia do papel, a comercialização dos direitos comerciais da Copa será realizada por meio do fundo de investimento Drive Eternal, controlado por Joshua Kisner. Joshua é irmão de Jared Kisner, genro de Donald Trump. A proposta foi amplamente rejeitada pela opinião pública, a UEFA, que comanda o futebol europeu, foi além e decretou um boicote a todas as competições organizadas pela FIFA até que a proposta seja definitivamente enterrada. Dois homicídios foram registrados com poucas horas de diferença na Grande João Pessoa entre a noite de sábado e a madrugada de ontem. O primeiro crime ocorreu na região das Trincheiras, na capital. O segundo, no bairro Marcos Moura, em Santa Rita. De acordo com a Polícia Militar, por volta das 23 horas do sábado, um homem foi encontrado morto dentro de casa com um tiro no rosto. O caso aconteceu na comunidade Saturnino de Brito. A vítima foi identificada como Alexandro, de 53 anos. O homem segurava um tablete de uma substância semelhante à maconha. Não há informações até agora sobre se a droga tem relação com a motivação do assassinato. Nenhum suspeito foi localizado. E poucas horas depois, no início da madrugada do domingo, um homem foi encontrado morto em uma área de canavial no bairro Marcos Moura, em Santa Rita. A vítima, que não teve identidade divulgada, apresentava uma marca de tiro e uma perfuração por arma branca, além de outros sinais de violência. Até agora, nenhum suspeito havia sido identificado e preso. Uma outra informação aqui, na Paraíba, ontem tivemos convenção, né, aqui no estado, na capital. O Partido Liberal confirmou a candidatura de Efraim Filho ao governo da Paraíba. A decisão foi tomada durante convenção realizada ontem em João Pessoa. O evento teve a participação do candidato à presidência Flávio Bolsonaro, do prefeito de Campina Bruno Cunha Lima, do União Brasil e de outros aliados. Efraim Filho é senador pela Paraíba, foi deputado federal por 4 mandatos antes de chegar ao Senado, lá em 2023. Advogado, ele é filho do ex-senador Efraim Moraes e tem uma trajetória política ligada ao estado. Em 2026, assumiu a presidência do PL aqui na Paraíba. Durante o discurso, Efraim citou uma de suas propostas de governo, que é transferir os presídios do bairro de Mangabeira, na zona sul de João Pessoa, para áreas remotas e utilizar o espaço para construir conjuntos habitacionais. E presente no lançamento, Flávio Bolsonaro, senador, lançou candidatura para disputar a presidência da República nas eleições deste ano. Defendeu o potencial político e econômico do Nordeste e afirmou que a região terá papel importante nas eleições deste ano. Quero dar oportunidade para o povo paraibano. Eu acredito no Nordeste. Nordeste é a solução desse país. Foi assim em 2018, quando foi no Nordeste que ele fez o presidente Jair Bolsonaro. E agora, em 2026, vai ser o Nordeste que vai mudar esse Brasil de novo, disse Flávio Bolsonaro. 11h39 aqui. 20 anos da Lei Maria da Penha, o que mudou? O repórter chamando.
6: Há 20 anos, a Lei Maria da Penha mudou a forma como o Brasil enfrenta a violência doméstica e familiar contra a mulher. A legislação criou mecanismos de proteção que vão além da punição dos agressores e transformou a atuação da justiça, das forças de segurança e da rede de atendimento às vítimas. Entre os principais avanços estão a criação dos juizados especializados, das medidas protetivas de urgência e a atuação integrada entre Judiciário, Ministério Público, Defensoria Pública, Polícia e Serviços de Saúde e Assistência Social. A juíza de direito, Madiele Franz Machado, integrante da Coordenadoria Estadual da Mulher em Situação de Violência Doméstica e Familiar do Tribunal de Justiça do Rio Grande do Sul, destaca que a lei representa uma mudança de paradigma no enfrentamento da violência contra a mulher.
7: A própria Lei Maria da Penha, né, é a verdadeira transformação aqui no Brasil na forma da gente enxergar, né, a dinâmica da mulher assim, na sociedade, a dinâmica da mulher no espaço, especialmente, né, da família. Ela vem, então, com esse compromisso de fazer com que não só o sistema de justiça, mas também a família e a sociedade tenham aquela obrigação de coibir toda forma de violência que aconteça no âmbito das relações afetivas e familiares.
6: A magistrada lembra que antes da legislação, muitos casos sequer chegavam ao judiciário. Quando chegavam, era comum que agressões e ameaças fossem encerradas com alternativas como o pagamento de cestas básicas, sem oferecer proteção efetiva às vítimas. Com a Lei Maria da Penha, esse cenário mudou. A resposta do Estado ficou mais rigorosa, foram ampliados os mecanismos de proteção e também surgiram iniciativas voltadas à prevenção de violência e à reeducação dos agressores. Mas, duas décadas depois, ainda existem desafios importantes. Um deles é fortalecer a rede de atendimento para que mulheres e homens envolvidos nessas situações tenham acesso mais rápido a acompanhamento psicológico e outros serviços especializados. A magistrada afirma que combater a violência exige uma atuação conjunta de diferentes áreas.
7: E a todos os serviços que foram sendo criados na rede, né, na rede pública de atendimento, lá na saúde, na habitação, na segurança, né, na educação, dentro dessa perspectiva de atuação em rede. Né, isso que é importante também a gente sempre frisar, que a Lei Maria da Penha, lá no artigo 8º, ela vem trazer para a gente essa ideia de que só se consegue coibir a violência contra a mulher trabalhando em rede.
6: Ao completar 20 anos, a Lei Maria da Penha segue como um dos principais instrumentos de proteção às mulheres brasileiras. Mais do que responsabilizar os autores de violência, a legislação busca interromper ciclos de agressão e fortalecer uma rede capaz de prevenir novos casos e oferecer proteção às vítimas. Agência Rádio Web. Produção e reportagem, Beatriz Coan.
0: Por aqui são 11 horas e 43 minutos agora. As notícias que mais interessam você acompanha aqui. Uma oficina de Natal, que não teve nome divulgado, foi condenada pela justiça após fazer um serviço considerado ineficaz, mesmo depois de realizar um conserto durante mais de 2 meses em um veículo. Segundo a justiça, durante o tempo do conserto, a empresa não apresentou orçamento prévio, detalhado, nem comprovou a discriminação dos serviços realizados, das peças utilizadas. O detalhamento do orçamento é dever previsto no Código de Defesa do Consumidor. A decisão da juíza Ana Cristina, do 8º Juizado Especial Civil da Comarca de Natal, comprovou que o cliente foi cobrado por valores e por peças adicionais sem autorização prévia, o que configura prática abusiva. Ele, que é motorista por aplicativo, ficou parado durante o serviço, desembolsou R$8.000 do próprio bolso em peças. Além disso, não houve, sem transparência ou notas fiscais dos serviços, com o motorista comprando peças por conta própria. A oficina foi condenada a pagar ao motorista R$ 8.069 por danos materiais, R$ 3.000 por danos morais, R$ 7.000 por lucros cessantes, ou seja, dinheiro que uma pessoa ou empresa deixa de receber por culpa de um dano ou prejuízo causado por terceiros. A magistrada responsável pelo caso pontuou que o fornecimento de um orçamento genérico é deficitário ao cumprimento do dever de informação clara imposta pelo CDC. A demora excessiva na conclusão do serviço, com retenção do veículo por mais de 2 meses, aliada à ausência de transparência e ao descumprimento reiterado de prazos prometidos, evidencia falha na prestação do serviço, escreveu na decisão. Soma-se a isso o fato de que, mesmo após a entrega do veículo, os problemas inicialmente relatados persistiram, demonstrando a ineficácia do serviço realizado. A juíza também detalhou na decisão que os elementos técnicos relacionados ao serviço prestado, como especificação das peças substituídas, ordens de serviço e detalhamento do reparo, são de responsabilidade da oficina. Agora, a alegação da ré é que os defeitos seriam de natureza elétrica, não merece prosperar, uma vez que cabia ao fornecedor, na qualidade de profissional especializado, identificar corretamente a origem do problema ou, ao menos, informar de forma clara as limitações do serviço contratado, o que não ocorreu, salientou a julgadora. A demora na entrega e no reparo do veículo é, segundo a juíza, um fato incontroverso nos autos, o que acabou configurando a conduta omissiva e negligente por parte da oficina. Na ação, motorista, que é motorista por aplicativo, comprovou ter desembolsado no valor de R$ 8.069 entre pagamentos realizados à oficina e aquisição de peças. Por exercer a atividade de motorista de aplicativo, o condutor depende diretamente do veículo para conseguir a renda. Tá certo, viu? Tá certo. Eu acho que você passar 2 meses parado, quando você depende do carro, né? O carro é o seu ganha-pão, né? O carro é a sua ferramenta de trabalho, e a oficina não deu para conferir, né? Não reparou o carro, não consertou o carro, não restou outra alternativa para esse motorista de aplicativo entrar na justiça e ganhar a causa, né? E ganhou a causa facilmente, né? Porque quando você, por exemplo, tem um carro ou tem uma moto e você trabalha com esses com um desses veículos e você coloca na oficina, você tem pressa, né, de que a oficina entregue o veículo, né, para que você volte a trabalhar. E a sua oficina não estava nem aí, né? 2 meses se passaram, eles não conseguiram entregar o carro. E quando entregaram o carro continuou apresentando os mesmos defeitos. Está mais que justo, né? Essa atitude do motorista, que teve prejuízo, que passou 2 meses, né, sem trabalhar, né, porque o carro que ele trabalhava estava na oficina. O carro que ele trabalha estava na oficina lá. Né? E outra coisa, quando você levar o seu carro para uma oficina, peça detalhadamente um orçamento. O que o carro vai precisar, o que o carro vai necessitar para ele voltar a funcionar, né? Às vezes você deixa o seu automóvel, né, o seu transporte aí na oficina, e a oficina não está nem aí, né? Passa 1 ou 2 semanas, ele não dá, não, porque eu precisava fazer isso, tem aqui na oficina ainda alguns carros para consertar, para entregar. Mas é importante, viu, o dono de oficina, seja de motos ou seja de carros, ver isso aí, tá? Não pode, por exemplo, é você pegar um carro ou uma moto, encostar na sua oficina, né, e demorar para entregar, não ter previsão, na verdade é essa, não ter previsão, você tem que ter previsão, porque às vezes chega um, chega outro, você vai colocando na frente e a moto ou o carro que está lá encostado vai ficando, né? E aí se passam 2 semanas, 3 semanas e a pessoa liga, pessoa vai lá, olha, já tô quase pegando no seu transporte aí, na sua moto, no seu carro, só tô terminando essa aqui, né? Cuidado com esse tipo de conversa, porque você acaba ficando no prejuízo, se você depende, mesmo que você não dependa, porque às vezes a gente precisa do transporte, né? A gente precisa, né? Então fica o alerta aí para você que tem carro que quebrou, para você que tem moto que quebrou, procura uma oficina que tenha compromisso de entrega, tá? Uma oficina que entregue o seu veículo, o seu transporte, né, no combinado, né, no tempo combinado. Não posso pegar hoje porque eu tenho uma moto aqui, eu preciso, ou um carro, estou trabalhando aqui, né, mas amanhã eu já começo a trabalhar no seu, né? Isso aí é previsão, isso aí é compromisso, né, com o cliente. Mas se não, eu vou deixar aí, qualquer hora eu pego. Não, eu vou pegar a qualquer tempo, quando eu tiver um tempinho. Geralmente, mecânicos não tem muito tempo não, viu, gente? Que é um atrás do outro. Tem carro e tem gente que chega lá apressado. Olha, dá uma olhadinha aqui. Ele deixa de fazer o que já estava agendado para pegar aquele que chegou, né? É isso que acontece. Esse é o Jornal CNCista com as notícias que mais interessam. 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O Brasil tem 733 municípios com mais eleitores que moradores. Repórter chamado.
5: Um levantamento da agência Tatu, com base em dados do Tribunal Superior Eleitoral e do IBGE, identificou que 733 municípios brasileiros têm mais eleitores aptos a votar do que habitantes estimados. O Nordeste concentra a maior parte dos casos, com 279 cidades nessa situação. Apesar de chamar a atenção, especialistas afirmam que o fenômeno, por si só, não representa indício de fraude eleitoral. Entre as explicações apontadas estão a migração de moradores para outras cidades sem a transferência do título de eleitor, além da legislação eleitoral que permite ao cidadão manter o domicílio eleitoral em um município com o qual tenha vínculo familiar, afetivo, profissional ou comunitário. A assessora-chefe de gestão de identificação do Tribunal Superior Eleitoral, Marília Loyola, destaca que a situação não compromete a segurança do processo eleitoral, especialmente por causa do uso da biometria para identificação dos eleitores.
8: O sistema biométrico na Justiça Eleitoral ele foi implementado desde 2008 com a coleta das digitais, da assinatura e da fotografia. O principal objetivo deste sistema biométrico é garantir que no dia da eleição um eleitor não vote no lugar do outro. Além disso, esse sistema ele permite que nós tenhamos apenas um cadastro da eleitora e do eleitor no cadastro eleitoral. E um dos grandes objetivos também desse sistema é permitir que o cidadão e que a cidadã acesse serviços da Identificação Civil Nacional.
5: Em cidades pequenas, também há casos de eleitores que preferem continuar votando na cidade de origem, como se fosse uma espécie de apego às raízes. Além da explicação do TSE, especialistas destacam que a diferença entre população e eleitorado também pode refletir mudanças demográficas, perdas populacionais em pequenos municípios e limitações das estimativas populacionais. O TSE reforça que o sistema eleitoral brasileiro possui mecanismos de verificação da identidade do eleitor, com destaque para a biometria, garantindo a segurança e a confiabilidade da votação. Agência Rádio Web, de Brasília, Yuri Hudson.
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0: 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E olha, o Congresso prolonga recesso por causa das eleições. Você tem mais detalhes aqui no Jornal Cenecista.
6: O Congresso Nacional adiou a retomada dos trabalhos legislativos. O recesso parlamentar terminou oficialmente no dia 1º de agosto, mas deputados e senadores só voltam às atividades no dia 10. Em ano de eleições, a decisão foi tomada para permitir que os parlamentares priorizem as campanhas em seus estados. Até o primeiro turno, o calendário prevê apenas 2 semanas de esforço concentrado, de 10 a 14 de agosto e de 31 de agosto a 3 de setembro. A expectativa é votar apenas projetos considerados prioritários e de menor polêmica. Na Câmara dos Deputados, estão entre as propostas que podem avançar o projeto que criminaliza a misoginia, o aumento do limite de faturamento do microempreendedor individual, o MEI, e o texto que estabelece regras de concorrência para grandes plataformas digitais. No Senado, o governo pretende aproveitar a retomada dos trabalhos para tentar destravar a proposta que acaba com a escala de trabalho 6x1 e reduz a jornada semanal. A PEC ainda depende de despacho do presidente da Casa para começar a tramitar na Comissão de Constituição e Justiça. Enquanto o Congresso segue com as atividades legislativas suspensas, apenas algumas comissões continuam funcionando com audiências públicas e debates temáticos. Agência Rádio Web. Produção e reportagem, Beatriz Coan.
0: 11h55, um caso que repercute nas redes sociais envolve funcionários das Casas Bahia, no centro de Maceió, né? Essa loja fica no centro de Maceió. Detalhe é o seguinte: uma música foi associada a Jair Bolsonaro, que gerou grande repercussão política. O episódio ocorreu agora no dia 31 de julho, momento em que a manifestação política caravana do time de Lula passava pela região comercial da capital alagoana, Enquanto os militantes passavam pela calçada, uma caixa de som posicionada na entrada da loja começou a reproduzir em alto volume um jingle de apoio ao ex-presidente Bolsonaro. E o vídeo, no momento, mostra um funcionário do estabelecimento gesticulando o número 22, né, o número eleitoral do partido de Bolsonaro. Bom, a situação provocou reações imediatas, convocação de boicote. Um deputado estadual de nome Ronaldo Medeiros, lá de Alagoas, que participava da caminhada, gravou a fachada, o interior da loja, no momento do ocorrido. Ele publicou o registro nas redes sociais pedindo que os apoiadores do Partido dos Trabalhadores deixassem de comprar na rede, afirmando: quem é petista não compra mais nas Casas Bahia. E aí dividiu opiniões, né? Dividiu opiniões porque o vídeo viralizou rapidamente nas plataformas digitais. A oposição e apoiadores da direita ironizaram o pedido de boicote, afirmando que a gravação acabou gerando propaganda gratuita para a loja, incentivando consumidores aliados a Bolsonaro a comprar na unidade. Por outro lado, apoiadores da esquerda criticaram a postura dos funcionários e a exposição da propaganda política do comércio local. Até agora, a empresa, a gerência, no caso, Central das Casas Bahia, não emitiram um pronunciamento oficial esclarecendo se a reprodução do áudio foi uma iniciativa isolada dos colaboradores ou se violou as diretrizes internas da empresa sobre manifestações políticas. Caso que chamou atenção, né, na verdade. E até agora, a gente não tenho até agora a posição da gerência das Casas Bahia, mas já chamou atenção, né, do dia 31 para cá. Final de semana, esse vídeo viralizou nas redes sociais. Muito obrigado a você pela atenção, ficamos por aqui. Agora você acompanha as notícias do esporte.
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0: Bate-bola está começando agora, destacando a notícia de Frei Martinho. Estamos em linha com o Chaguinha. Oi, Chaguinha, tudo bem?
1: Jair, eu trago informações aqui do futebol queimador da cidade de Frei Martinho. Dizer, Jair, que neste domingo, dia 2, o Quarentão da cidade de Frei Martinho enfrentou a grande equipe do Quarentão da cidade de Cubati. Né? Eu estou aqui com os seguintes atletas, né? Quarentão de Frei Martinho, goleiro Dija, Beto, Luan, Júnior, Coca, Chaguinha, Dico, Carlinho, Sanfoneiro, Jussa, Denilson, Rodriguinho, João Igor. Quarentão de Cubati, seguintes atletas, goleiro André, Vando, Júnior Amará, Riba, Júnior de Verinha, Petrônio, Bruno, Mendonça, Jailson, Daniel, Pombinho, Boca, Jefferson, Jaguar, Neném Pastel e Lourinho, né? Dizer já que o placar do jogo foi 3-2, né? Quarentão de Frei Martinho 3, Quarentão de Cubati 2, gols marcados. Quarentão de Frei Martinho, Sanfoneiro 2, Luan 1, gols marcados, Quarentão de Cubati, né? Petrônio 1 e Pombinho 1. Jair, quero que você mande um alô, Jair, aí, né? Na escuta do programa aí, o nosso presidente da cidade de Cubati, Lourinho, né? E toda a sua equipe. E o nosso presidente Alexandre, da cidade de Frei Martinho. Muito obrigado pelo espaço. Bom dia, Jair. Bom trabalho.
0: Valeu, um abraço, Chaguinha. Lourinho, um abraço para você em Cubati. Alexandre está em Frei Martinho, na nossa audiência. Nosso abraço. Vamos falar de Copa do Brasil, gente. Rodada com gols depois do jejum. Inter e Palmeiras abrem vantagem. Você tem detalhes aqui.
2: Após um sábado de 3 jogos sem gols e pouca criatividade das equipes, o domingo de oitavas de final da Copa do Brasil, enfim, teve tentos para serem comemorados por parte das torcidas envolvidas. Para quem torce pelo Palmeiras, foi praticamente uma chuva de gols. O 3-0 para o Verdão diante do Fortaleza praticamente selou a classificação alviverde para a próxima fase. Destaque para Maurício, John Arias e Flaco Lopes, que marcaram no duelo mais uma vez na retomada pós-Copa. Na coletiva de imprensa, o técnico Abel Ferreira elogiou o desempenho dos atletas e destacou o equilíbrio da equipe, além da força do elenco para se impor diante do rival.
3: E agora é a mesma coisa. Temos jogadores com características diferentes e nós temos de ter sempre a equipa equilibrada. E uma forma que eu tenho de equilibrar a equipa, não só pensando naquilo que é o aspecto ofensivo, mas eu tenho que pensar também naquilo que é o aspecto defensivo. Na minha opinião, e aceito quem pensa o contrário, uma equipa jogando com três jogadores por trás, sejam três zagueiros, seja dois zagueiros ou um volante,

0: sequência de derrotas e de 5 jogos sem vencer.
1: Hoje contra o Corinthians, pudimos conseguir os 3 pontos, digamos, o primeiro jogo. Sí, esta pequeña diferencia para el próximo juego y nada, después juego a juego, ir al próximo juego allá va a ser un juego muy sufrido, sabemos la cualidad que le ten y nos tenemos que ir muy confiantes que podemos y muy aplicado en lo que tenemos que hacer.
0: A Chapecoense recebeu o Cruzeiro e o confronto foi o quarto desta fase da competição que terminou sem gols. A Raposa ainda teve um gol anulado na partida. Atlético Paranaense e Vitória se enfrentam nesta segunda-feira, às 9 da noite, na Arena da Baixada. Agência Rádio Web, com informações da Copa do Brasil, Jean Costa.
2: E agora o futebol da Paraíba, hein? Com time em alta, o Botafogo da Paraíba mira em reforços pontuais para buscar o acesso à Série B. Mais detalhes com o repórter Francisco Souza.
3: Com a janela de transferências aberta, existia a esperança da torcida do Botafogo da Paraíba para uma grande movimentação da equipe em busca de reforços para a reta final da primeira fase da Série C do Campeonato Brasileiro. No entanto, com a grande fase da equipe na competição nacional, o clube não anunciou nenhum nome de peso e vem apostando em contratações pontuais para encorpar o elenco. Até o momento foram contratados 3 jogadores. O primeiro deles foi o volante Lucas Cândido, que chegou para repor a saída de Dudu Nardini, que rescindiu com o Alvinegro da Estrela Vermelha para atuar no futebol asiático. Desde que chegou, Cândido atuou em 2 partidas, sempre saindo do banco de reservas. O segundo nome que chegou foi o lateral direito Léo Pereira, vindo por empréstimo junto ao Água Santa. A posição é uma das que registram maior concorrência no elenco do Belo, com Diogo Matheus, que hoje é o titular, Eric e Lucas Senna. Este último negocia rescisão e pode deixar o clube nas próximas semanas. Para o setor ofensivo, o único nome contratado até agora é o atacante Diego Tavares, que foi anunciado nesta sexta-feira, dia 31. O jogador de 35 anos, que trabalhou com Marcelo Fernandes na campanha do título da Série C com a Ponte Preta em 2025, chega para ser uma opção nas pontas, uma posição com poucos nomes no elenco do Botafogo da Paraíba. O Alvinegro da Estrela Vermelha também tentou a contratação do centroavante Paulo Sérgio, que está de saída do Náutico. O jogador de 37 anos chegaria para brigar por posição com Henrique Dourado, que não marca um gol há 10 partidas. No entanto, a negociação não evoluiu. Com a janela aberta, o Botafogo da Paraíba também teve algumas baixas no elenco. Se despediram do clube o volante Dudu Nardini, além dos atacantes Felipe Azevedo, Anderson Chaves, Luca Drummond e Lauan. Outros nomes que podem deixar a equipe são o goleiro Max Wallaf e o lateral direito Lucas Senna. E o meia Ed Carlos, que não estão nos planos do técnico Marcelo Fernandes. Em meio ao processo de chegadas e saída, o Botafogo da Paraíba vem em grande fase na Série C. Invicto a 7 rodadas, o Belo se prepara para encarar o Santa Cruz no próximo sábado, dia 8, às 17 horas, no estádio Almeidão, em João Pessoa. Com informações do Botafogo da Paraíba na Série C, para o programa Bate Bola, falou Francisco Souza.
2: Valeu, gente. Obrigado pelo carinho, obrigado pela audiência. Ficamos por aqui. Você segue com a CNCista FM, agora com muita música boa, hora de almoço. Logo mais à tarde nos encontramos no Brega Chique, no Nordeste Valente. Um abraço do Francisco Souza, na mesa de som e na reportagem. Jair Gomes aqui na apresentação, Vanessa Souza retornando das férias também com a gente aqui. Um abraço, fiquem na paz, uma boa tarde. Tchau, tchau.
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0: 13h12.
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0: 13:33.
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5: 1:49. 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
3: Oi, eu sou Fabíola Altran e estes são os destaques de início de semana. Estudantes que tiveram pedido indeferido de atendimento especializado no ENADE têm até esta sexta-feira para entrar com recurso. Isso deve ser feito pelo sistema do Exame Nacional de Desempenho dos Estudantes. Dados do Ministério da Saúde mostram que a plataforma Pode Falar realiza em média 1.100 atendimentos por mês. O serviço oferece acolhimento, escuta e orientação em saúde mental para pessoas de 13 a 24 anos e está disponível no Meu SUS Digital. A agência da ONU alerta que o El Niño deve se intensificar neste mês. As temperaturas podem subir acima do normal.

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2: 2:04.
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2: 2h20. 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
1: Jovens de 13 a 24 anos agora podem acessar pelo aplicativo Meu SUS Digital a plataforma Pode Falar, que oferece acolhimento, escuta e orientação em saúde mental. A psicóloga Daniele Bergman avalia como uma medida necessária, porque vai ajudar também a combater o preconceito e a desinformação.
2: Muitas vezes o jovem está passando por um processo de adoecimento, mas ele não quer buscar um serviço por medo de ser julgado, por medo do que as pessoas vão falar dele, ou muitas vezes ele não tem acesso a um serviço de saúde mental, não sabe aonde buscar, e a plataforma Pode Falar, ainda mais agora sendo incorporada no aplicativo do SUS, ela faz com que esse processo seja mais fácil. O jovem, o adolescente ou o jovem, ele tem o acesso à plataforma na palma das mãos através do aplicativo, no uso do seu próprio celular, ele pode acessar sem se expor, porque ele pode acessar até de forma anônima, né? Ele não vai precisar ir sair de casa para buscar o serviço, ele vai ter ali um primeiro acolhimento, uma psicoeducação, uma orientação.
1: A expectativa do Ministério da Saúde é ampliar o número de atendimentos mensais de cerca de 1.000 para 11.000 com a integração ao aplicativo. O serviço funciona de segunda a sábado, das 8 da manhã às 10 da noite. O primeiro contato é realizado por um chatbot, que também disponibiliza informações sobre saúde mental. Depois, o usuário é encaminhado para atendimento humano, feito por estudantes de áreas da saúde, sob supervisão de professores.
2: E sempre que necessário, dentro da própria plataforma, ele vai ser orientado a buscar um serviço presencial. Quando se tratar de um caso mais grave, que a plataforma, né, identificar que precisa de um atendimento presencial, ele vai ser orientado a buscar o serviço dentro do SUS mais próximo ali da casa dele. A plataforma, ela traz muitas vantagens no sentido de tornar principalmente mais acessível, né, mais fácil para esse jovem chegar a um serviço e receber orientações e encaminhamentos da forma correta.
1: O projeto é uma parceria entre o Ministério da Saúde e o Unicef e busca facilitar o acesso de adolescentes e jovens ao cuidado em saúde mental pelo SUS. Agência Rádio Web, produção e reportagem, Felipe Medeiros.
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7: 2h52.

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3: Segunda-feira, 3 de agosto de 2026. Este é o Giro de Notícias, eu sou Eduardo Amaral e você acompanha os destaques do momento. Divulgado nesta segunda-feira, a nova edição do Boletim Focus do Banco Central aponta que a taxa básica de juros, a Selic, deve fechar o ano em 13,75%. Atualmente, a Selic no Brasil é de 14,75%.

0: Está previsto para quinta-feira o julgamento do ministro do Supremo Tribunal de Justiça, STJ, Marcos Buzzi. O magistrado é acusado de assédio e importunação sexual contra pelo menos duas mulheres. Ele ainda responde por injúria. Buzzi será julgado por seus pares do STJ, que decidirão se ele deve ser punido e qual será essa punição. Essa é a primeira vez que um julgamento desse acontece na corte. Caso seja punido, o ministro pode ser demitido ou aposentado de forma compulsória. O Congresso Nacional retoma nesta segunda-feira os trabalhos depois de duas semanas de recesso parlamentar. Neste primeiro momento, não há previsão de sessão plenária em nenhuma das casas. Os presidentes da Câmara e do Senado decidiram limitar os trabalhos legislativos a duas semanas de esforço concentrado devido ao período eleitoral. A primeira semana de votação acontecerá entre os dias 10 e 14 de agosto e a segunda entre os dias 31 de agosto e 3 de setembro. A expectativa é que as votações nos plenários da Câmara e do Senado ocorram apenas nestes dois períodos até as eleições gerais de outubro. O Giro de Notícias é uma produção da agência Rádio Web. Texto e apresentação, Eduardo Amaral. Edição, Mário Melo.
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3: 3:21.

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1: Operação conjunta do Ministério Público do Trabalho, Auditoria Fiscal do Trabalho e Polícia Federal resgatou 89 trabalhadores que atuavam na colheita do café em fazendas de Alto Caparaó, Mutum e Santana do Manhuaçu, na Zona da Mata de Minas Gerais. Todas as vítimas não tinham carteira assinada. O procurador do MPT, Túlio Mota Alvarenga, ressalta as condições dos trabalhadores.
2: Estavam em condições de alojamento inadequadas, em camas que não atendiam às especificações do Inmetro, sem armários, sem local para armazenar alimentos, com condições sanitárias inadequadas também, né? Muitas vezes sem chuveiro elétrico, banheiros ali sem portas para garantir a sua intimidade. Além disso, as frentes de trabalho também estavam em péssimas condições.
1: Não eram fornecidos equipamentos de proteção individual, lembra o procurador do Ministério Público do Trabalho, Túlio Mota Alvarenga.
2: Não havia ali local para refeição, local para guarda de alimentação, condições de aquecimento da alimentação nas frentes de trabalho, não havia fornecimento de água potável, também não havia ali banheiros e os trabalhadores, né, muitas vezes tinham que fazer suas necessidades ali no próprio cafezal.
1: Na operação foram propostos 4 termos de ajuste de conduta. Pelo menos um deles já foi firmado entre o MPT e um dos empregadores rurais envolvidos.
2: Acreditamos que ações judiciais ainda serão necessárias, né, considerando que nem todos os empregadores aceitaram, né, a celebração do termo de ajuste de conduta.
1: A atuação conjunta permitiu o pagamento de mais de R$600 mil em verbas rescisórias aos trabalhadores resgatados. 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Produção e reportagem, Rafael Silva.
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8: 3:53.

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4: Paris, 3 de agosto de 2026, vamos aos destaques do noticiário internacional desta segunda-feira. Bombeiros lutam contra incêndios florestais na Grécia, que já deixaram 5 mortos. 9 aviões-tanque reforçam o combate às chamas que atingem a região de Atenas. As cidades atingidas estão situadas entre 45 e 70 quilômetros a oeste da capital, nas proximidades do balneário do Porto Germeno, evacuado na sexta-feira. Na manhã desta segunda, a Proteção Civil grega informou que ocorreram novas evacuações na região em plena temporada turística. O risco de novos incêndios continua muito elevado e permanece ao nível 4 de uma escala de 5. Em uma semana, mais de 12 mil hectares de florestas e áreas agrícolas foram queimados na Grécia. Os incêndios florestais que destruíram milhares de hectares no sul e sudoeste da França estão controlados e, a partir desta segunda-feira, milhares de moradores que haviam sido evacuados na região de Bordeaux vão poder voltar para casa. Até agora, 4 bombeiros morreram e 260 ficaram feridos na França, mais de 100 deles por intoxicação. Ao menos 72

0: Uma resposta a essa onda migratória em Ceuta. O Irã nega negociações com os Estados Unidos. O Ministério das Relações Exteriores iraniano afirmou nesta segunda-feira que está conversando apenas com Omã sobre a gestão do Estreito de Hormuz. O anúncio da retomada das negociações entre os Estados Unidos e o Irã havia sido feito por Donald Trump no domingo. O presidente americano fez a declaração após suspender os bombardeios contra a República Islâmica. Segundo o presidente americano, as discussões com Teerã começariam na tarde desta segunda-feira. De Paris, Adriana Brandão, da Rádio França Internacional, em parceria com a agência Rádio Web.
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0: Tá tudo certinho por aqui, tá tudo bem. Estamos começando aqui na Celestista FM, Brega e Chique, tarde de segunda-feira, início de semana, primeiro dia útil. A você que já está na nossa audiência, quem curte brega, hein? Ah, quem curte brega, você no zap zap com a gente, o nosso zap zap já liberado para você mandar sua mensagem de voz e de texto. Participe aqui com a gente, manda pra gente aqui, né? Manda pra gente aqui o seu recado em voz, manda o seu recado em texto e participe aqui do programa Brega e Chique. Tudo certo, Marinaldo, aí não? Tá tudo beleza?
1: Tá tudo em ordem.
0: Tá tudo em ordem, né? Tá tudo em ordem. Final de semana foi muito bom, foi um final de semana tranquilo pra todo mundo, né? Eu acredito que tenha sido. É isso, Marinaldo Santos, vamos começando aqui o Brega e Chique?
2: Bora!
0: O Brega e Chique tá começando com Fernando Mendes às 4 horas e 9 minutos agora. Boa tarde.

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2: Brega da Genesista FM, você com a gente aqui, participando. Deixa eu abraçar aqui ouvintes que são na nossa audiência em Frei Martinho, a você que está aqui no Rio Grande do Norte, muito obrigado a você do Rio Grande do Norte, na nossa audiência. Quem está com a gente aqui no aplicativo, está distante, se você está distante, manda um alô pra gente aqui, diga onde você está, a gente vai mandar aquele alô pra você, tá bom? Manda pra gente. Vamos ao zap agora, 4 horas e 23 minutos, tem gente no zap zap, boa tarde.
3: Boa tarde, Jair Gomes, boa tarde a todos os ouvintes da Rádio Genesista de Picuí. É Adriana Galdinho de César Brandões, quero ouvir todos os bregas do seu programa, quero oferecer para Jaine, Maria Isabel, minhas duas filhas, minha mãe Maria, meu pai Zusa, com a Direne para Dantan em Picuí, Coreta, Brauzinho, a Marilene no JK e seu Tida, que está na escuta do seu programa, a Vitória Saraiva aqui em César Brandões, a seu Chico Guedes, na oficina do Guedes, e a todos que estão por lá na escuta do seu programa. E a todos vocês da rádio. E a todos que fazem parte da nossa amizade. Fica com Deus. Então, uma boa tarde.
2: Boa tarde, Adriana. Muito obrigado pela participação. E a todos aí da Serra dos Brandões com a gente aqui. São 4h24. O Brega acontece. Você no zap. Boa tarde.
4: Boa tarde, amigão. É o Genesista, amigão. Quero mandar todos os bregas para todos os bregueiros que estão de plantão ouvindo essa rádio maravilhosa, Nossa Hora do Brega, que nós amamos demais. Era para ter um domingo só de brega, não era, amigo? Ah, como ia ser maravilhoso, ia ser nota 10. Quando eu estava escutando, Roberto Carlos estava me lembrando. Era para ter o nosso horário do brega no domingo também. Então, boa tarde, amigão.
2: Valeu, Rose. Tchau. Boa ideia, viu, Rose? Obrigado pela participação aqui. O pessoal gosta de brega. Gosta de brega e uma hora de brega por dia. Aqui é pouco, né, Marinando? O pessoal sempre pede mais. Você com a gente. Alô, boa tarde.
5: Boa tarde, Rádio Genesista.
6: Boa tarde,
5: Jair Gomes. Nessa tardinha.
6: Que bom.
5: Maravilhosa. Para pedir o lindo brega com Evaldo Freire.
7: Com Nuno.
5: Eu sou de você. Nunca conheci meu esposo Deda. A todos os familiares deles, amigos, na Jarulho da Lavrada. A todos os meus familiares e amigos aqui do Sítio Passagem, em Picuí. Todos os meus familiares e amigos, todos que gostam de brega. Esse brega vai para a Nena de João Rodolfo, minha grande amiga. E todos os meus amigos e amigas geral. Um abração da sua amiga, Dona Chiquinha, de hoje e de sempre.
2: Tchau.
5: Boa tarde.
2: Boa tarde, Dona Chiquinha. Muito obrigado pela participação. 4 horas e 25 minutos. Quem está no zap da Genesista FM?
8: Jair, boa tarde, Jair.
6: Boa
8: aqui
6: tarde.
8: É Josinete.
2: Fala, Josinete.
8: Jair, passa um brega pra mim com Tairone Cigane. Quero dividir com você e com Sônia, Marinaldo e família, Francisco Souza e família. Para mim, meu esposo Givanildo, e para todos meus amigos e amigas que gostam de brega, uma boa tarde.
2: Obrigado, Josinete, na nossa audiência. Quem está com a gente aqui, alô, boa tarde. Vamos ver aqui quem está com a gente, alô.
7: Boa tarde, Jair Gomes, seu amigo velho Rona, que é um brega com Nunu, para falecer para ele que está lá na chácara, para Neném de Luciada e toda a galera do Sítio Passagem, Massapê, Nunu e Ronaldo Cunha.
2: Tá tudo certo, Rony.
7: Tchau.
2: Muito obrigado. Vem chegando agora no Brega da Genesista FM, Evaldo Freire, às 4 horas e 26 minutos. Esse é o Brega da Genesista FM.

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0: 4h38, quem está no zap? Boa tarde.
1: Boa tarde, Jair Gomes. Boa tarde aí aos amantes do Brega. Eu quero ouvir uma música na voz de Zé Ribeiro, Beleza da Rosa, só para ouvir oferecer os ouvintes que estão na escuta desse maravilhoso programa. Valeu, meu querido. Bom começo de semana.
0: Tchau. Aí. Valeu, um abraço. Lucemar com a gente aqui no Brega. 4h38. Quem vem agora no Brega Chique? Oi.
2: Boa tarde. Boa tarde. Aqui também de Sérgio Brandões. Quero ouvir um Brega para eu curtir e oferecer a todos os ouvintes aqui de Sérgio Brandões, para minhas netas, meus filhos, minhas noras e para todos daqui de Serra dos Brandões. Bota aí um Brega para mim, um Reginaldo Rossi, Jair. Se for possível, bota aí qualquer um com o Reginaldo Rossi.
0: Tudo certo, daqui a pouquinho o Reginaldo canta pra gente aqui. 4h39, quem está no Brega? Alô, boa tarde. Você do Zap Zap, tudo bem?
3: Boa tarde, Jair Gomes. Boa tarde, aqui é Genário. Meu amigo, seu amigo Genário de Frei Martinho.
0: Tudo bem, Genário?
3: Tô curtindo aqui o Brega.
4: Que
3: e peço uma música com Manuel Santos.
4: Nunca
3: para oferecer meu amigo João Pinto, que é o Rei do Brega. E todos os amigos e amigas aqui de Frei Martinho. A minha esposa Francisca. Ofereceu meus 5 filhos. 10 netos e 2 bisnetos. A música com o Manuel Santos, se puder ser.
0: Tá tudo certo.
5: Tchau.
0: Obrigado, Genário. Vamos cantar agora com o Nonô. Nonô chega pra cantar pra gente agora. 4h40 na tarde da Cine System.

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0: 11:51, aqui 4:51. Maria José está na nossa audiência. Ela pede música com Filé do Brega, oferecendo para todos que estão na escuta do Brega aqui da CNC. Está no Cid Saquinho, em Nova Palmeira. Um abraço para todos aí no Cid Saquinho com a gente. Nosso muito boa tarde. Tem alguém no zap da CNC FM? Você participando com a gente aqui. Alô, boa tarde.
1: Boa tarde, meu querido amigo Jair Gomes. Eu vou citar o nome desse rapaz, não, porque eu já estou achando graça com ele demais aqui. Rona, muito obrigado aí, irmão. Você já sabe que eu sou bregueiro mesmo, né? Sou bregueiro mesmo.
0: De carteira.
1: Eu, como você pediu uma de Nonô, hoje eu não peço. Só faço ouvir, curtir Garganta de Ouro, vizinho da minha chácara, o velho coroa Nonô, meu grande amigo. Valeu, Rona, muito obrigado.
0: Tchau. Um abraço, Neném de Anunciada. Neném Pintor tá sempre na nossa audiência, se confessando aí um bregueiro. Não, é bregueiro aqui, né? É isso. Um abraço, Neném. Muito obrigado, viu, por estar aqui na audiência, na sintonia do Brega da CNC FM. Um abraço pro Dantas. Não sei se o Dantas já voltou para São Paulo. Tá por aqui na região, né? Tá curtindo a família, tá curtindo aqui a região. Um grande abraço para o Dantas e toda a família em Frei Martinho. São 4:52. Quem vem chegando é o Zé Roberto. Zé Ribeiro. Zé Ribeiro cantando A Beleza da Rosa aqui no Brega da CNC FM.

0: para encerrar o Brega Chique de hoje, agradecendo a sua participação, agradecendo a sua audiência, renovando o convite para amanhã. Amanhã vamos estar aqui de volta com você na CNC FM com Brega Chique. Daqui a pouco tem notícia, daqui a pouco você tem Nordeste Valente, o melhor do forró você tem aqui na programação CNC FM. Tudo certo, Marinaldo? Um abraço, até amanhã, se Deus quiser, hein?
1: Tá tudo em ordem.
0: Tá tudo em ordem, né? Então, filé do Brega aqui, um grande abraço.
2: Tchau.

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3: Direto de Brasília, sempre com o principal fato do dia. E sai o Lulinha Paz e Amor e entra em seu lugar o Lulinha Porreta. Da Convenção Nacional do PT, no domingo, que oficializou a candidatura à reeleição do presidente Luiz Inácio Lula da Silva, ele se apresentou de uma maneira jovial e parecendo ali bem-humorado. Mas houve uma diferença de tom na forma como Lula se expressou, se comparado com os seus discursos nas outras vezes em que se elegeu presidente da República. Como ele mesmo disse, não quero o Lulinha Paz e Amor, quero o Lulinha Porreta. E então ele surpreendeu a todos ao dizer que pretende aumentar os investimentos na área militar, os investimentos em defesa, caso venha a ser eleito presidente da República pela quarta vez. É a primeira vez que um candidato à presidência da República de esquerda fala em aumentar investimentos na área militar. E isso parece vir de uma compreensão que Lula tem do atual cenário mundial e no país. A direita vem crescendo no mundo e ela é representada aqui no Brasil pela família Bolsonaro, que tem como candidato o principal adversário de Lula na disputa, o candidato do PL à presidência, Flávio Bolsonaro. E Lula também percebe um interesse grande com relação aos minerais de alto valor que existem no Brasil, as chamadas terras raras. Então, por conta disso, mais a tentativa de interferência do presidente dos Estados Unidos, Donald Trump, com o tarifaço, por exemplo, e a presença na convenção que oficializou Flávio Bolsonaro, candidato à convenção do PL, do presidente da Argentina, Javier Milei, tudo

0: apareceu disposto para a briga nesta convenção do PT que aconteceu em São Paulo no domingo. E a gente vai estar sempre acompanhando tudo para trazer para você a melhor análise e a melhor informação. Muito obrigado e até a próxima.
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7: Cinco horas e sete minutos, agora é só forró na programação da Cenecista FM. Aqui você curte os melhores forrozeiros, aqueles que divulgam, aqueles que estão ligados à nossa região, aqueles que são da nossa região. Entre eles o Genival Lacerda Cavalcante, que nasceu aqui em Campina Grande, se tornou um dos maiores nomes da história do forró brasileiro, com seu estilo irreverente, letras bem-humoradas, muito carisma, conquistou o público de todas as regiões do país. Ainda jovem, mudou-se para Pernambuco e começou a cantar em programas de rádio, em festas populares. Em 1955, gravou seu primeiro disco com a música Coco de 56, iniciando a carreira que atravessaria mais de 6 décadas. E incentivado por Jackson do Pandeiro, mudou-se para o Rio de Janeiro em busca de projeção nacional. O grande sucesso veio em 1975, com a música Severina Chique Chique, canção que vendeu mais de 800 mil cópias e transformou o Genival em um fenômeno nacional. Depois vieram outros sucessos, como De Quem É Esse Jegue, Mate o Véio, A Fubica Dela, O Chevette da Menina e tantos outros. Ao longo da carreira, Genival gravou cerca de 70 discos, sempre valorizando o forró, o baião, o chachado. Seu estilo irreverente, marcado pelo humor e pelo duplo sentido, fez dele um dos artistas mais populares da música nordestina. Em 2017, recebeu a Ordem do Mérito Cultural, uma das principais homenagens concedidas pelo governo brasileiro a personalidades da cultura. Em 2020, sofreu um AVC e meses depois foi internado com Covid-19. Faleceu em 7 de janeiro de 2021, aos 89 anos, no Recife, deixando um legado de alegria e de valorização da cultura nordestina. Era conhecido como o Rei do Forró Irreverente. Também trabalhou como radialista no início da vida profissional. É considerado um dos artistas que mais ajudaram a divulgar o forró tradicional em todo o Brasil. A música Radinho de Pilha é um dos maiores sucessos da carreira de Genival Lacerda e se tornou um clássico do forró bem-humorado. A canção conta a história de um trabalhador nordestino que vai para o Rio de Janeiro em busca de uma vida melhor. Depois de muito esforço, trabalhando como servente de pedreiro, economizando dinheiro, ele compra um rádio de pilha para presentear sua companheira que ficou no Nordeste. Quando retorna, descobre que ela havia dado o presente para outra pessoa, o que provoca sua indignação e dá origem ao refrão marcante da música.

O grande sucesso da canção está na forma irreverente como a história é contada. Embora a narrativa fale literalmente de um rádio de pilha, o refrão acabou sendo interpretado por muitos ouvintes como uma brincadeira de duplo sentido, característica que marcou boa parte da obra de Genival Lacerda. A música foi composta por Graça Góes e Nicéias Drummond. Genival Lacerda também participou da música, transformou um dos maiores êxitos de sua carreira. Mais tarde, a canção ganhou novas regravações, inclusive pela banda de rock Camisa de Vênus, mostrando sua força e popularidade em diferentes estilos musicais. Genival Lacerda,

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6: 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Boa tarde.

Estamos juntos aqui na Cerecista FM, você no Nordeste Valente, notícias da tarde aqui, você acompanha na programação da Cerecista FM, algumas notícias em destaque. Temos aqui o cenário político, segue movimentado em todo o país, partidos intensificam as articulações e a preparação para as eleições deste ano, com reuniões, definição de estratégias e organização das campanhas nos estados. Outra notícia que também repercute, o Ministério da Saúde reforçou o alerta para a importância da vacinação contra o sarampo. A recomendação é de que a população mantenha a caderneta de vacinação atualizada, especialmente crianças, pessoas que ainda não completaram o esquema vacinal. E o mercado financeiro acompanha os indicadores da economia brasileira. A expectativa é pela divulgação de novos dados que poderão influenciar os próximos passos da política econômica do país. E olha, outra informação, na tarde de hoje, especialistas alertam para a necessidade do uso consciente da água e da preservação dos recursos naturais, principalmente nas regiões que enfrentam longos períodos de estiagem, como parte do Nordeste. E no cenário internacional, continuam repercutindo os conflitos em diferentes regiões do planeta e os esforços diplomáticos para reduzir as tensões. Também seguem em destaque os incêndios florestais registrados em países da Europa que mobilizam equipes de combate e assistência à população. É você bem informado aqui na programação da Cerecista FM. Nordeste Valente, destaque para Antônio Barros e Cecel aqui. Boa

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5:53 aqui na tarde da Cenecista FM. Informações da tarde de hoje dão conta de que um homem foi morto a tiros agora à tarde aqui em Picuí, logo aqui em frente ao Colégio Cenecista Ana Maria Gomes. O crime mobilizou equipes das polícias militar e civil que estiveram no local para isolar a área e iniciar os levantamentos. O que temos até agora, as circunstâncias, a motivação do crime estão sendo investigadas pela Polícia Civil. A vítima ficou com o corpo estendido aqui em frente à Escola Ana Maria Gomes, aqui na Praça de Eventos. A polícia isolou a área, repito, e agora começa o trabalho de investigação da Polícia Civil. Repito, não se sabe até agora a motivação do crime, né, o que levou este homem a ser morto a tiros agora à tarde aqui na cidade de Picuí, tá, na Praça de Eventos, na tarde dessa segunda-feira. Mais informações, você fique ouvindo a Cenecista FM, que nós traremos ao longo da nossa programação de amanhã, né, para você. São 5:54. Luiz Gonzaga chegando aqui na tarde Cenecista FM.

0: chegando aqui para encerrar o Nordeste Valente. Muito obrigado a você que esteve com a gente até agora na nossa audiência. Muito obrigado, viu? Ainda repercute o crime acontecido hoje à tarde aqui em Picuí. Homem foi morto a tiros em frente à Escola Municipal de Ensino Fundamental Ana Maria Gomes e a vítima foi identificada como Anchieta de Zelino. Ele foi atingido por pelo menos 3 disparos de arma de fogo, não resistiu à gravidade dos ferimentos. O Serviço de Atendimento Móvel de Urgência SAMU foi acionado, esteve no local, mas a equipe apenas constatou o óbito. Obrigado, gente. Um grande abraço. Fique na programação CNCIS FM. Vem chegando a Hora Católica. Um grande abraço.
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Cristãos ouvintes do programa Hora Católica, estamos iniciando o mês de agosto. Mês de agosto é tido como mês vocacional. Nesta primeira semana, devemos intensificar as orações às vocações para os ministérios ordenados, ou seja, pelos diáconos, pelos padres e os bispos. Meus queridos irmãos, queridas irmãs, percorrendo os caminhos de Jesus, devemos permanecer a serviço da vida e da comunhão. Neste primeiro domingo do mês vocacional, unimo-nos em oração por todos os vocacionados ao ministério ordenados, como já falei, os diáconos, os padres e os bispos. Peçamos a Deus que nos conceda mais vocações. A messe é grande, os operários são poucos. Graças a Deus que aqui na nossa diocese nós rezamos constantemente pelas vocações sacerdotais e religiosas. E Deus tem ouvido as nossas orações. Agradeço a Deus pelo número dos seminaristas que se encontram no nosso seminário. Atualmente temos 49 seminaristas. Acompanhamos um bom grupo de jovens que desejam um dia fazer essa experiência no seminário, estão fazendo o seu discernimento nos encontros vocacionais. Meus amados irmãos e minhas queridas irmãs, quero neste momento, como sempre faço, e faço com muita alegria, cumprimentar os meus companheiros de evangelização pelo rádio, o senhor Otto, Devanilson Marinho, Nicola Nunes, e o meu muito obrigado, sem esquecer o senhor Araújo. Por isso, esses meus companheiros de evangelização caminham comigo. Muito obrigado pela ajuda dos senhores. Deus os abençoe. Saudando também aqui os meus ouvintes, ouvintes da 104.1 Rádio Caturité FM e os demais que estão conosco por outras emissoras cujos nomes cito neste momento, os ouvintes da Rádio Cenecista da cidade de Picuí, a vocês, meus ouvintes, por deixarem Dom do Senho entrar na sua casa, levando a palavra de Deus. São tantos que eu encontro quando estou nas paróquias que vem a mim e diz: hoje o Senhor já entrou na minha casa. Muito obrigado, meu querido irmão, minha querida irmã. Como eu sempre digo, não entro de mãos vazias, entro levando a palavra de Deus, palavra que transforma, palavra que fortifica nossa alma. O meu muito obrigado.

rezar pelas famílias, naturalmente rezando pelas famílias, você está incluindo a sua família, mas não esquecendo, meus irmãos, de pedir a Deus por aquelas famílias que sofrem. Ultimamente eu sempre tenho pedido orações, sobretudo para aquelas famílias que estão nesses países envolvidos na guerra, lá na Terra Santa, na Ucrânia, alguns países da África. São tantos conflitos, guerras. Isso, de fato, meus irmãos, é triste, muito triste para todos nós. Que Deus olhe por estas famílias. E agora, você para um pouquinho, porque a oração é o verdadeiro satélite que nos leva a Deus, e peça especialmente por sua família. Deus eterno, que com bondade paterna não deixar de atender as nossas necessidades. Derramai a abundância da vossa bênção sobre todas as famílias e residências, e santificai os seus moradores com o dom da vossa graça, para que, cumprindo os vossos mandamentos, desincumbindo-se dos encargos do tempo presente, chegue um dia mansão celeste para todos preparada, por Cristo nosso Senhor. Amém. Que Deus abençoe as famílias. E vamos agradecer. Deus é bom, Deus é misericórdia, Deus é tudo para nós. É preciso aprender a agradecer. Nós pedimos tanto a Deus e Ele nos concede tantas graças. O fato de estar aqui falando para vocês já é motivo de agradecer, porque Deus está me dando as energias, a força necessária para levar a mensagem do Santo Evangelho a milhares de pessoas. Você também tem muito a agradecer a Deus. Agradecer por sua vida. Agradecer porque, apesar de tantos sofrimentos que muitos passam ou estão passando agora, Deus está presente. Deus está do seu lado. Ó Deus, vossa misericórdia é incomensurável. Infinito tesouro de vossa bondade. Damos graças a vossa imensa majestade pelos benefícios que nos concedestes e vos suplicamos que não abandoneis os vossos servos e servas, mas os prepareis para merecer também a graça dos bens eternos. Por Cristo nosso Senhor. Agradeça a Deus pela semana que passou, por esta que hoje começa. Agradeça a Deus por sua família, pelo seu trabalho, pela sua empresa. Agradeça a Deus pela vida, pelo dom da vida. E peça também para que você chegue cada vez mais próximo desse Deus através da santidade. Foi Jesus que disse: sede santo como o Pai do céu é santo. Que o Senhor não nos deixe cair nas tentações que o mundo nos oferece. Após as duas orações, pela família e de agradecimento, chegamos à hora de abençoar a sua mesa, o seu café da manhã, esta hora, você, meu querido irmão, minha querida irmã, você que está preparando, outros que já estão tomando o seu café,

outros que dizem que esperam esta bênção. Fiquem todos atentos. Acompanhe com o silêncio do seu coração. Em nome do Pai, do Filho e do Espírito Santo. Abençoai, Senhor, a mesa dos vossos filhos e filhas. Não deixes faltar o pão de cada dia. Em nome da Trindade Santa, do Pai, do Filho e do Espírito Santo. Amém. Pão em todas as mesas.

Amado povo de Deus, queridos irmãos, queridas irmãs, chegamos ao momento mais esperado do programa, sim. Trata-se do momento da proclamação da palavra de Deus. Agora eu peço a você que, se for preciso, até aumente um pouco o volume do seu rádio. Se puder, também dê uma paradinha para ouvir com muita atenção a palavra de Deus. O texto que a igreja nos indica para hoje é tirado do Evangelho de Mateus, no capítulo 14, versículos do 13 ao 21. Repito, Mateus, capítulo 14, versículos do 13 ao 21. Este texto do Santo Evangelho é marcado pela compaixão de Jesus, pela multiplicação que ele recorre. Jesus, prezados ouvintes, não é indiferente nem insensível às pessoas necessitadas. Antes, comove-se. No episódio conhecido como a multiplicação dos pães e dos peixes, trata-se de uma multidão de pessoas que estavam ali à procura de Jesus para ouvi-lo e também para obter dele a cura. Essa pequena introdução que eu faço para vocês agora deste evangelho é só para que o prezado ouvinte possa ficar mais ou menos dentro daquilo que iremos refletir após a proclamação da palavra de Deus, ou seja, o texto de Mateus, capítulo 14, versículo do 13 ao 21. Eu gosto de repetir porque os irmãos pedem que eu repita, porque às vezes estão procurando a Bíblia e alguns têm aquela dificuldade. Então, repito mais uma vez. Mateus, capítulo 14, versículos do 13 ao 21. Vamos agora ouvir com muita atenção, muito respeito, a palavra de Deus.

Naquele tempo, quando soube da morte de João Batista, Jesus partiu e foi de barco para um lugar deserto e afastado. Mas, quando as multidões souberam disso, saíram das cidades e o seguiram a pé. Ao sair do barco, Jesus viu uma grande multidão. Encheu-se de compaixão por eles e curou os que estavam doentes. Ao entardecer, os discípulos aproximaram-se de Jesus e disseram: "Este lugar é deserto e a hora já está adiantada. Despede as multidões para que possa ir aos povoados comprar comida." Jesus, porém, lhes disse: "Eles não precisam ir embora. Dá-lhes vós mesmos de comer." Os discípulos responderam: "Só temos aqui 5 pães e 2 peixes. Jesus disse: "Trazei-os aqui." Jesus mandou que as multidões se sentassem na grama. Então pegou os 5 pães e os 2 peixes, ergueu os olhos para o céu e pronunciou a bênção. Em seguida, partiu os pães e os deu aos discípulos. Os discípulos o distribuíram às multidões. Todos comeram e ficaram satisfeitos. E dos pedaços que sobraram, recolheram ainda 12 cestos cheios. E os que haviam comido era mais ou menos 5.000 homens, sem contar mulheres e crianças.

cristãos, meus amados irmãos e queridas irmãs. Repetindo aqui para você que por acaso esteja ligando o rádio agora, o evangelho da nossa reflexão é o de Mateus, capítulo 14, versículo do 13 ao 21. Dá-lhes vós mesmos de comer. Eis aí, meus queridos irmãos, um grande gesto de amor e de misericórdia de nosso Senhor Jesus Cristo. E dessa forma, ele se manifesta com imensa ternura do seu coração, que não lhe permite ver a necessidade e o sofrimento sem acorrer para sua solução e socorro. Como nós ouvimos no evangelho que eu proclamei para vocês, aquele povo estava cansado, estava faminto, e tudo porque queria continuar na companhia de nosso Senhor Jesus Cristo. Jesus não duvida em recorrer a seus poderes sobrenaturais para ir em socorro daquela gente e aliviar a situação criada. Por isso, aí no versículo 14 diz que moveu-se de compaixão para ela e curou seus enfermos. Ora, meus irmãos, uma das características manifestas do coração de Jesus, que aparece maravilhosamente em todas as páginas do Santo Evangelho, é sua compaixão e misericórdia para com os pobres materiais e espirituais. Eu tenho certeza que o prezado ouvinte, tendo fé, recorrendo a Jesus, ele vai ao seu socorro. Sobretudo, você que está sofrendo espiritualmente e materialmente. Jesus, naquele momento, deu o pão material a tanta gente, pessoas que estavam famintas, como diz o Santo Evangelho, as multidões famintas. Mas o homem também sente fome de Deus, fome não menos exigente e não menos torturante que a fome material. Fome de pão, fome de Deus. É difícil que exista homem que não experimente uma ou outra espécie de fome, e tão digno de compaixão e merecedor de ajuda urgente é o que sofre a fome de pão quanto aquele que é torturado pela fome de Deus. Vejam bem, nós necessitamos de ajuda. Quando estamos com fome de pão material e do pão que vem do céu. Jesus não sacia, prezados ouvintes, a fome material daquela multidão de modo direto, mas por meio de seus discípulos, ao ver aquele povo abandonado, sem ninguém que lhe ensinasse as verdades que necessitavam saber para sua salvação, na expressão bíblica, como diz São Marcos, por exemplo, como ovelhas que não têm pastor, é o que São Marcos vai dizer lá no seu evangelho, no capítulo 6, versículo 34, aquele povo faminto, como ovelhas sem pastor, como ovelhas desorientadas pela aquela confusão gerada pela doutrina dos fariseus, nosso Senhor se compadece daquela multidão e prefere que seus apóstolos fiquem sem o descanso, aquele descanso que necessitam. Assim tem de ser o apóstolo, um homem
que não pode permanecer indiferente diante das necessidades dos outros. Nós todos somos cristãos batizados, portanto somos discípulos de Jesus. E sendo discípulos de Jesus, estamos comprometidos com a causa do reino. E se comprometer com a causa do reino é você dar pão material a quem precisa e também o pão espiritual. Tem de recorrer em ajuda deles mesmo à custa do próprio descanso. Foi isso que Jesus fez com os seus discípulos. E com prudência, é verdade, mas eu diria também com generosa entrega, e tudo isso por amor a Deus e aos irmãos, o apóstolo deve entregar toda a sua vida e todas as suas forças. Meus amados irmãos, eu não quero ser exemplo para ninguém, pois reconheço as minhas limitações. Porém, eu digo a vocês, eu sempre estou pedindo forças a Deus para não fraquejar, para não desanimar, porque este povo precisa de mim. Vocês pensam que é fácil manter um programa como este todos os domingos? E aqueles que eu faço durante a semana? Vocês pensam que é fácil está quase que diariamente em alguma paróquia, viajando quilômetros e quilômetros para visitas pastorais, para crismar, nas festas de padroeiros, dar posse aos padres, ordená-los? Não é fácil. E às vezes as energias querem fraquejar. Eu sinto o corpo também cansado, mas eu sempre peço a Deus, e com o alimento espiritual que tanto necessito, Ele vai me ajudando também e me dando energias, mas eu não posso é deixar de fazer a vontade de Deus. Então eu dizia que Jesus se serve dos apóstolos e estes devem entregar sua vida e todas as suas forças. Eu só peço a Deus que me conceda forças. E peço a vocês, meus amados irmãos, queridas irmãs, que me ouvem neste momento, rezem. Rezem para que Dom do Senhor possa continuar levando, mas não levando com tristeza, levando sempre com alegria a palavra de Deus. Deus quer hoje e agora de mim e de você que seja aquele que reparte o pão aos famintos, seja o pão material, seja o pão da palavra de Deus. Nesta hora, eu estou dando para milhares de pessoas o pão da palavra de Deus. Se os apóstolos se tivessem negado a repartir o pão milagroso, teria impedido que a ação de Jesus chegasse ao povo. E se você, meu querido irmão, querida irmã, se negar a ser os braços de Jesus e a boca de Jesus e a palavra de Jesus, impedirá que Jesus Cristo chegue às almas de todos quantos odeiam vocês. Por isso que Dom do Senhor costuma sempre dizer: evangelizem comigo. Como, Dom do Senhor, eu posso evangelizar com você, com o Senhor, com você? É muito simples, meus irmãos, muito simples. O fato de você fazer chegar este programa Hora Católica e todos os programas religiosos que acontecem na nossa Rádio Caturité, você está evangelizando. O fato de você chegar para o seu vizinho e dizer: olha, palavra de Deus me ajuda,
e pode lhe ajudar também. Escute o programa Hora Católica, eu tenho certeza que Deus ficará feliz com você. Porque aquele que ainda não despertou para ouvir o nosso programa, passa a despertar. Os apóstolos puseram nas mãos de Jesus o que possuíam, o que foi 5 pães e 2 peixes, fruto do esforço humano, o resto ficou por conta do bondoso e onipotente Jesus. Então, se vocês colocam no coração de milhares de pessoas, do seu amigo, e eu falo milhares pensando no todo, mas você em particular, do seu grupo de amizade, da sua família, a palavra de Deus, através do programa Hora Católica, certamente nosso Senhor Jesus Cristo ficará a cargo do resto. Ou seja, Ele se encarregará de mudar tantos corações. Mas Ele necessita de mim nesta hora, como necessita de você que me ouve, na divulgação do programa Hora Católica, para que as pessoas escutem a palavra de Deus. Nosso Senhor Jesus Cristo, conforme diz o Santo Evangelho, diz, e elevando os olhos, esse é o Evangelho de Mateus, no capítulo 14, versículo 19, e elevando os olhos ao céu. Então, este era o gesto, ou seja, uma atitude de oração de Jesus, que repete diversas vezes o que é confirmado no Evangelho. Então, com isso, meus amados, Jesus se afasta do costume rabínico que dizia: a regra é que aquele que ora deve ter os olhos baixos e o coração elevado aos céus. Para Jesus, a elevação dos olhos, são detalhes que eu faço questão de explicar para vocês. A elevação dos olhos, do olhar para o céu, é uma expressão visível que não só supõe, mas também produz e ajuda a levantar o coração ao Pai Celestial, a Deus. Então, tudo isso, prezados ouvintes, está afirmando que você que está me ouvindo agora deve caminhar na vida com os pés na terra, mas com o coração no céu. E para que você ponha o seu coração no céu, ajudá-lo a, não pouco, o levantar também os olhos, é preciso que você saiba ver em tudo sua origem. Tudo vem de Deus. E se tudo vem de Deus, tudo deve levar você, meu querido irmão, minha querida irmã, a Deus. Por isso, atenção, não se detenha nesta terra, que é lugar de passagem, e não de permanência definitiva e final. Então, tenha os pés no chão, mas tenha o coração no céu, porque um dia, todos nós estaremos lá. Tome, pois, tudo o que é deste mundo no seu devido valor, como meios que lhe sirvam para chegar à meta, à pátria, ao fim para o qual Deus o destinou. Não procure explicar nada da vida presente em si e por si, mas enquanto está em relação com a finalidade. Assim, por exemplo, a dor, o fato de agora você sofrer, não terá nenhum sentido se você não a considera como um meio que ajude e lhe sirva para assegurar mais e melhor o fim a que você deve chegar, que não é outro senão a posse de Deus. Oh, meus irmãos, como eu sonho com este dia. O encontro definitivo com Deus, no meu reino, lá no céu,
ninguém mais vai sofrer, ninguém mais vai chorar. Mas para isso, é preciso caminhar com Jesus, olhar para Jesus. Jesus reparte conosco continuamente o pão da Eucaristia. São João toma essa multiplicação dos pães como uma promessa antecipada da Eucaristia. Outra coisa que eu gostaria também que todos vocês, meus amados irmãos, valorizassem a Eucaristia, a missa. Quantas pessoas, por ignorância, por não conhecer, por não valorizar, entra domingo, sai domingo, que é o dia do Senhor, e não vai à missa. Eu não estou falando aqui daqueles que estão doentes e não podem ir à missa. Ou quem sabe até pela força do trabalho, aqueles que tiram plantão nos hospitais, aqueles que são obrigados a estar nas feiras aos domingos e não podem ir à missa. Estou falando daquele que está em casa, indiferente, acomodado, entra domingo, sai domingo e não tem aquele desejo de se encontrar com Jesus na Eucaristia, comungar da palavra de Deus. Então, meus irmãos, este milagre teve valor típico eucarístico. Foi como que o primeiro anúncio da Eucaristia, pão do céu, corpo de Cristo com o qual são alimentadas as almas e fortalecidas no caminho para o Pai Celestial. Toda vez que você recebe Jesus Eucarístico, você está caminhando para o Pai Celestial. Que esse pão eucarístico, que se multiplica cada dia para você, meu amado irmão, minha amada irmã, para que possa unir-se mais intimamente com o Senhor Jesus, este pão seja recebido por você com frequência e com verdadeiro espírito, que chegue a transformá-lo em outro Cristo sobre a terra. Não esqueça disso. Senhor Otto, por favor, vamos ouvir a primeira música de hoje.

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1: Cristãos, amados irmãos e minhas queridas irmãs, dando continuidade à palavra de Deus que estamos refletindo, tirado de Mateus capítulo 14, versículo do 13 ao 21, eu devo dizer-lhe o seguinte, partindo para a compreensão dessa palavra, a primeira coisa que logo chama a atenção perante a narração da multiplicação dos pães é o aspecto prodigioso do milagre. Mateus, o evangelista, parece sublinhá-lo indicando no final que eram cerca de 5.000 homens, sem contar mulheres e crianças. É interessante, meus irmãos, que certa vez, ainda fazendo teologia, estudando esse texto, nosso querido professor Selong, grande exegeta, ele dizia que aqui, quando diz sem contar 5.000 homens, sem contar mulheres e crianças, era exatamente, estava aí dentro do evangelista, aquele que escreve, aquele costume já bem enraizado na cultura judaica, de que o homem deve ser contado, valorizado. Mulheres e crianças não tinham tanto valor assim. Por isso, de 5.000 homens, sem contar as mulheres e as crianças, como se não fossem iguais. Não é verdade? Mas nosso Senhor Jesus Cristo, ele veio justamente para nos dar uma outra ideia, porque todos somos iguais. Então, a leitura do Evangelho, ela deveria, no entanto, ter nos ensinado que Jesus nunca faz alguma coisa só para causar admiração pelo gosto do maravilhoso ou para demonstrar sua divindade, força de milagre. Não. Nesta página, o confronto é entre os apóstolos e Jesus. Ou seja, os discípulos, eles queriam comer em mesas separadas, uma em que comessem os discípulos, Jesus, com os 5 pães e os 2 peixes, e outra para a multidão que deveria ir pelas aldeias comprar alimento. No entanto, Jesus prefere convidar todos para a sua mesa e não se deixa intimidar pelas dificuldades aparentes do projeto. O significado do gesto que está para realizar é demasiado importante para se deter perante as dificuldades logísticas. Dai-lhe vós mesmo de comer. Meus amados, eu sempre costumo dizer que nós não temos essa capacidade, Jesus, de transformar 5 pães e 2 peixes para socorrer tanta gente, para socorrer mais de 5.000 pessoas. Nós não temos. Como Jesus fez o milagre, não temos essa capacidade. Mas nós temos outra capacidade para multiplicar, para realizar milagres. É a capacidade de darmos as mãos em prol daqueles que passam fome, necessidade. Quantas vezes as comunidades, nas paróquias, se reúnem, juntam as cestas básicas e distribuem alimento para tantas famílias, graças a Deus. É como diz o Zé Vicente, e eu sempre repito isso, bastaria 5 pães e 2 peixes e o milagre do amor para acabar com tanta fome, acabar com tanta dor. Eu disse o milagre do amor, porque é o amor que faz tantas pessoas se juntarem em prol daqueles que sofrem. Então, entendam bem. Para que dar tanta importância ao tema do alimento e da refeição em comum, como acontece no Evangelho, e também para que nós possamos ter aquela preocupação que ninguém fique com fome. Qual a razão que nos leva a ver no alimento o valor simbólico de um anúncio de salvação e a fonte de esperança na vinda de um mundo novo? Meus irmãos, por vezes o receio do convite é mais profundo. Vejam bem, comer em companhia é como doar uma parte da própria vida. Isto é possível e espontâneo só com pessoas aceitas e familiares. Também os discípulos, porventura, não eram alheios a estes sentimentos. Alargar demasiado a comunhão de vida e de mesa que só eles tinham com Jesus podia significar a perda de um privilégio. Aqui a gente faz essa interpretação. Quantas vezes as nossas famílias, os grupos ou as comunidades cristãs inteiras se mostram enfermas deste vírus perigoso? Qual é o vírus perigoso, Dom do Senho? O fechamento ao acolhimento. E hoje eu olho assim para tantas famílias, nenhum bairro, nenhum condomínio, morando um ao lado do outro que nem sequer se conhecem. Quantos muros altos são construídos, cada um vivendo o seu mundo, não? Então Jesus afasta vigorosamente esta tentação dos discípulos. Rompe as barreiras que o mundo, tal como os discípulos, procura construir, barreiras inclusive religiosas. No tempo de Jesus, um bom hebreu, para não se contaminar ritualmente, nunca iria sentar-se à mesa com um pecador reconhecido ou com um pagão. E Jesus, ao invés, vai ao encontro de todos, dos pecadores, partilhando generosamente aquilo que há, aquilo que ele tinha. Assim faz surgir o novo mundo anunciado e esperado pelos profetas. É aí que aparece o milagre. O milagre como sinal divino de confirmação e de agrado. Não se trata de matar a fome por um dia a todos os que amanhã terão de novo o problema da alimentação, mas de oferecer um sinal claro, muito claro, do que Deus quer de nós: vivermos a comunhão. Senhor Otto, vamos ouvir mais uma música.

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1: Amigos e irmãos, eu sei que o tempo corre, já estamos no finalzinho. Eu quero aqui trazer, resumidamente, em poucas palavras, tudo aquilo que nós ouvimos até agora. Do Evangelho de Mateus, capítulo 14, versículo 13 ao 21. O milagre da multiplicação dos pães. Em sua materialidade, esse milagre tem o objetivo de indicar que o Filho de Deus se interessa concretamente por qualquer situação em que o ser humano venha a se encontrar. Quantos irmãos, nesta hora, está precisando deste milagre? Que você pode resolver aí na sua comunidade. Então, meus irmãos, é interessante fixar a atenção não só no milagre realizado, mas em tudo aquilo que Nosso Senhor Jesus Cristo nos ensina neste episódio e que não é milagre. Primeiramente, nos faz compreender o valor da compaixão. Você que me ouve, tem compaixão por aquele que passa necessidade? E sua compaixão tem a capacidade de ir ao encontro dele ou fica só na peninha, na compaixão? Então eu quero dizer para vocês, muito mais que sentir dó e comover-se com o sofrimento alheio, a compaixão é colocar-se no lugar do outro, assumindo como próprio os problemas do próximo e empenhando-se para resolvê-los. Não é ficar só com compaixão. É preciso resolver. Além disso, Jesus nos leva também, neste Evangelho, a perceber que nós somos todos responsáveis pelas situações de sofrimento que aflige a humanidade. Vocês é quem tem de lhes dar de comer. Foi Jesus que disse isso. Foi Ele que falou. Está falando para mim, está falando para você também. É verdade que, no final das contas, a solução passa pela intervenção pessoal de Jesus, mas Ele quer nos envolver a todos no encaminhamento dos problemas. Não fique aí de braços cruzados. Ninguém pode se omitir nem deixar de colaborar com o pouco que possui. Aliás, pode ser muito cômodo a gente se esconder por detrás do pretexto de que é necessário um milagre para resolver certas questões ou simplesmente dizer que não é de nossa competência colaborar com determinadas causas. E aqui eu termino dizendo para os meus irmãos, a multiplicação dos pães, sinal e prefiguração da Eucaristia, nos compromete, eu disse, nos compromete a assumir a partilha como norma de comportamento e a lutar, mas lutar de verdade, para garantir a todos os filhos de Deus, nossos irmãos, o acesso aos bens que integram o grande banquete da vida. Vamos ouvir a nossa última música de hoje e logo eu volto com a minha agenda.
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Querido povo de Deus, meus irmãos, me despeço de vocês, justamente passando a minha agenda. No dia 4, às 10 horas, terça-feira, teremos confraternização pelo Dia do Padre e também a missa do centenário de nascimento de Dom Luiz Gonzaga Fernandes. Será no nosso seminário, às 10 horas da manhã. Nesta missa, estarão recebendo o Ministério de Acólitos, Rafael Domingos e Vitor Severino, são dois seminaristas, e o Ministério de Leitor, o Wagner, com W, e Fagner, com F, né? Wagner, Fagner, Douglas, Vinícius, Joilton, Jailson Júnior. Estes estarão recebendo o Ministério de Leitor. Na quarta-feira, dia 5, às 9 horas, reunião da OVS, da Solania Cidade Leste e Sul, na paróquia de Nossa Senhora das Graças. É uma quarta-feira. E às 19h30, também do dia 5, eu tenho festa de São Caetano, lá na cidade de São Caetano, em Pernambuco, a convite do padre de lá. Vou rezar a missa em preparação. No dia 6, eu estarei às 19 horas dando posse canônica ao padre Luciano Guedes na paróquia de Nossa Senhora do Bom Conselho, em Esperança. Agradeço muito ao nosso querido padre Luciano. Ele continua sendo o nosso vigário-geral, só que agora a sua missão na cidade de Esperança. Na sexta-feira, às 9 horas da manhã, tem uma reunião da OVS na Forania do Brejo, em Alagoa Nova. E às 19h30, estarei dando posse canônica ao padre Evanilson José de Souza aqui na nossa catedral. Ele ficará no lugar do padre Luciano. No sábado, dia 8, 9 horas da manhã, reunião da Forania Cidade Norte e Oeste, na paróquia de Nossa Senhora do Rosário. É reunião da OVS. E às 19 horas do dia 8, missa festiva do padroeiro São Domingos. Haverá crisma lá na cidade de São Domingos, que faz parte da paróquia de Nossa Senhora da Conceição e São Bento de Cabaceiras. Fique com Deus. E tenham todos uma feliz semana e até amanhã. Um bom dia, irmãos, e até de hoje a 8 com mais um programa Hora Católica. Em nome do Pai, e do Filho e do Espírito Santo. Amém.

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2: Dezenove horas e um minuto.

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2: Cinecista. 20 horas e 1 minuto.

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3: 20h24.
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1: Está no ar a Voz do Brasil. As notícias do governo federal que movimentaram o país no dia de hoje.
2: Olá, boa noite.
3: Boa noite para você que nos acompanha em todo o país.
2: Segunda-feira, 3 de agosto de 2026.
3: Vamos ao destaque do dia.
2: Agosto Dourado.
3: Mês reforça a importância do aleitamento materno para a saúde do bebê. Graziele Bezerra.
4: O leite materno é o alimento mais completo para os bebês. E até os 6 meses de vida, eles não precisam de mais nada.
2: El Niño causa fortes chuvas e secas severas em regiões do país.
3: Cidades em emergência ou calamidade podem solicitar recursos federais para ações de defesa civil. Luana Karen.
5: A ajuda pode vir em forma de assistência humanitária, como distribuição de água, alimentos, colchões e kits de higiene. Também pode ser no restabelecimento de serviços essenciais.
2: Pilhas, baterias, eletrônicos, dá para jogar fora no lixo comum?
3: Vamos saber como fazer o descarte correto desse tipo de material na reportagem de Graziele Mendonça.
6: Vale seguir a chamada regra dos 3 R's: reutilizar, recondicionar e reciclar.
2: Hoje na apresentação da Voz do Brasil, Mariana Jungmann e Luciano Seixas.
3: E acompanhe a gente ao vivo, acesse radiogov.ebc.com.br ou canal Gov na sua TV aberta.
2: É no leite materno que o bebê encontra tudo o que precisa: alimento, proteção e afeto.
3: Por isso, todo mês de agosto é dedicado à amamentação e fica conhecido como o Agosto Dourado.
2: Nessa Semana Mundial do Leite Materno, vamos lembrar dos desafios e benefícios desse gesto,